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0: 21 horas e 24 minutos.
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0: 21h53.
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4: Essa eu escrevi pra vocês, mulherada. Presta atenção.

0: Coisa linda!
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1: Marília Mendonça! Te amo, Brunega.
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0: Obrigado, Felipe Araújo.
1: Valeu, Henrique Juliano.
0: Que Deus abençoe muito você, viu? Prazer estar fazendo parte desse projeto do seu sonho, tá, meu filho?
1: Muito obrigado pelo carinho, pela amizade que nós temos. Muito obrigado por tudo. Tamo junto.
0: Tamo junto. Que Deus abençoe muito você, a sua carreira. Obrigado, Goiânia. Obrigado, Brasil. Beijo pra vocês. Com Deus, gente. Beijo.

0: 22 horas e 23 minutos.
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2: Vinte e duas horas e 50 minutos.
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0: Aê. Valeu, Henrique Diego!
1: Obrigado, Campo Grande!
2: Valeu, Matheus Cauã!
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0: Muito obrigado.
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0: Suárez Hernández. Obrigado, gente. Lindo demais.
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0: 23h24.
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0: E o Legre Solimões, Henrique Juliano.
1: História de
2: meninos
1: mundo.
2: E Deus!
3: Meninos!
0: Todo mundo
1: já viu isso. Legre Solimões em Goiânia. Que história assim. Linda!
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0: 23 horas e 50 minutos.
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2: Bora, Wagner, cantar de corpo e alma.

0: Eu bebo cerveja.
1: Bom também.
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0: Muito obrigado, Fred Leão! Sucesso, Fred Leão! Moleque é demais, viu? Talento como poucos.
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0: é a terra dos famosos futuristas, que cantavam mais ou menos assim: Ixuí, Ixuí, Ixuí, ó, de novo nós tocando aqui.
1: Também não podemos esquecer de Santa Cruz do Sul, a terra do fumo.
0: Ah, uma vez nós até fumo lá, porque lá também tem Oktoberfest. A ordem em Santa Cruz é a seguinte: planta fumo e toma chopp.
1: 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Já pensasse, a gente sentado na varanda num dia de chuva mansa, com um copo de chopp na mão e um charuto pra espantar os mosquitos, não tem coisa melhor, tu.
0: Gente, não dá pra falar em todas as cidades do Brasil, onde tem casa de alemão.

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2: Vamos reunir a piãozada para atravessar o sertão de Mato Grosso.

0: Vale do Henrique e Diego, vale do Denis.
1: É tudo nosso e nada deles. Que delícia, cara.

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2: Bom dia!
3: Olá! Eu sou Rejane Costa. Está começando mais uma edição do Campo em Notícia. O nosso ponto de partida é o que mudou, o que ganhou peso e o que merece atenção no agro nesta semana. Da produção ao mercado, passando pelas decisões que chegam à porteira, a gente organiza as principais informações para você. Uma produção da AgroEffective em parceria com a Radiosul.net, com o apoio de Sindag, o Sindicato Nacional da Aviação Agrícola, e Senar, conhecimento que movimenta o agro. Confira as manchetes.
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3: Campanha de valorização do produtor de leite será lançada na Expo Inter. Ibroliva terá vendas de azeites e degustações guiadas na Expo Inter 2026. Shopping Rural volta à Expo Inter e amplia oferta aos produtores. Herefor e Brafor somam 452 animais na Expo Inter e inscrições crescem 11%. Produtos do Búfalo ganham espaço de venda direta ao consumidor na Expo Inter. Universo Pecuária apresenta na Expo Inter os valores da carne gaúcha e a pecuária além da carne. Encontro na Expo Inter debate caminhos para ampliar oportunidades na ovinocultura. IBPECAM leva produtos e agenda sobre Nós Pecan à Expo Inter 2026. E ainda tem os serviços que ajudam a completar o mapa da semana. Vamos conferir a previsão do tempo, as cotações agropecuárias e os principais compromissos na agenda do setor. O Campo e Notícias chega até você graças à força de uma rede que pulsa junto com o agro. Estão conosco as rádios Rosário de Serafina Correia, Planeta de Miraguaí, Tapense de Tapes, Cidade de Cruz Alta, Metropolitana de Canoas, Itapuã de Viamão, Sananduva de Sananduva, Upacaraí de Dom Pedrito, Vera Cruz de Horizontina. Obrigada a cada emissora que nos ajuda a levar a voz do campo cada vez mais longe.
4: Previsão do tempo.
3: O Rio Grande do Sul começa o período sob influência de uma forte massa de ar frio, segundo o Instituto Nacional de Meteorologia. Entre sábado e terça-feira, o tempo fica firme na maior parte do estado, com mínimas entre 2 e 7 graus e risco de geada isolada na campanha, na serra e no Planalto. Na quarta-feira, as temperaturas sobem rapidamente e as máximas podem chegar aos 24 graus. A mudança volta na quinta, com avanço de uma frente fria, chuva forte e risco de temporais. Na região central metropolitana, os volumes podem ficar entre 40 e 60 milímetros até sexta-feira. Na Serra, Planalto e Norte, são esperados entre 30 e 50 milímetros. Já na metade sul, campanha e fronteira oeste, os acumulados devem variar entre 15 e 30 milímetros.
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3: A Elicite Plant foi reconhecida como solução de adaptação climática do ano 2026 pela Agitech Breakthrough Awards. A premiação destaca a tecnologia da empresa baseada em fitoesteróis desenvolvida para aumentar a resiliência das culturas diante de condições climáticas adversas. A solução atua de forma preventiva, preparando a planta antes do estresse e podendo reduzir em até 20% a necessidade de água sem comprometer o desenvolvimento. A tecnologia já foi validada em mais de 1.000 ensaios de campo em diferentes países e aplicada em mais de 800 mil hectares. Segundo a empresa, os testes registraram ganhos de produtividade até 10% sob estresse hídrico. A educação ambiental vai ganhar espaços de debate em Viamão no mês de novembro. O 8º seminário do projeto Sala Verde será voltado à formação de professores e à discussão dos desafios ambientais. Quem conta como será essa programação é Nestor Tipa Júnior.
2: O projeto Sala Verde Padre Amstad realizará em 5 de novembro em Viamão a 8ª edição do Seminário de Educação Ambiental. O encontro ocorrerá no Auditório Ana Jobim, na Avenida Senador Salgado Filho, 2205, e terá entre seus focos a formação de professores e a discussão das questões ambientais no circuito escolar. A edição de 2026, realizada pela Cooperativa Educred, com apoio da Secretaria Municipal de Educação de Viamão e execução da Apoena Socioambiental. A programação está em elaboração e contemplará a formação destinada aos professores que participarão do seminário. O diretor-presidente da Cooperativa Educred, Elson Sena, explica que o seminário integra o trabalho desenvolvido pelo projeto Sala Verde Padre Amistad para levar a educação ambiental a diferentes públicos.
5: A Sala Verde ele tem esse papel de estar levando então a educação ambiental itinerante para as escolas e professores, e o seminário tem esse papel de estar planejando uma discussão presencial no município de Viamão e levar essas discussões ambientais para a gente estar fortalecendo então a educação ambiental.
2: Os eventos climáticos registrados no Rio Grande do Sul também estarão no horizonte das discussões propostas para esta edição. Segundo Sena, as ocorrências aumentam a necessidade de abordar o tema junto aos educadores. Da agência AgroEffective, Nestor Tipa Júnior.
3: Obrigada, Nestor. Já estão abertas as inscrições para o ENAPECAM 2026 em Bento Gonçalves. O encontro vai reunir palestras, experiências de sucesso, rodada de negócios, gastronomia e visita técnica ao pomar. Quem apresenta os destaques da programação é Ieda Risco.
6: As inscrições para a terceira edição do Encontro Nacional da Pecanicultura já estão abertas. O primeiro lote promocional segue até o dia 31 de agosto. O lote regular será entre 1º de setembro e 12 de novembro. O evento é uma parceria entre o Instituto Brasileiro de Pecanicultura e a Embrapa, vinculado ao programa PECAM 2030. A programação acontece nos dias 12 e 13 de novembro em Bento Gonçalves, no Espaço Casa das Artes, com o tema Produção Eficiente, Mercado e agregação de valor na nossa PECAM. Conforme o pesquisador da Embrapa Clima Temperado Carlos Martins, produtores, técnicos e empresários terão a chance de trocar experiências nas diferentes modalidades da cadeia da nossa PECAM. Em relação às palestras, o pesquisador informa que haverá uma divisão em eixos temáticos, ressaltando um deles.
7: No eixo 1, comercialização de nosso PECAM, mercado interno e exportação, que ele é dividido na condução de dois painéis, né? Um painel que é um pouco mais geral, né, em termos de nosso PECAM internacional, nosso PECAM mercadológica, mais da América do Sul, e outro um pouco mais, digamos assim, das nossas condições, especialmente voltada para as boas práticas agrícolas de um programa desenvolvido pelo Ministério da Agricultura.
6: Outros painéis falarão sobre a construção de pomares de alta produtividade e irrigação e manejo fitossanitário, da agência AgroEffective, Ieda Risco.
3: Obrigada, Ieda. Há 35 anos, o SINDAG, Sindicato Nacional das Empresas de Aviação Agrícola, trabalha pelo crescimento sustentável e melhoria contínua do setor, promovendo a segurança em campo e o respeito ao meio ambiente, valorizando os empresários, pilotos, técnicos, agrônomos e outros profissionais que ajudam o agro a decolar para alimentar, vestir e mover o país e o mundo. A nossa PECAM também vai ter espaço próprio na Expo Inter. O IBPECAM estará no Pavilhão Internacional com encontro de associados e vendas de nossa PECAM e produtos derivados. Quem conta o que a entidade preparou para a feira é Arthur Chagas.
8: O Instituto Brasileiro de Pecanicultura, o IBPECAM, participará da 49ª Expo Inter de 29 de agosto a 6 de setembro, com uma programação voltada à divulgação da cultura da NOSPECAM e à aproximação com produtores, associados e interessados no segmento. A entidade estará no Pavilhão Internacional do Parque de Exposições Assis Brasil, em Esteio, onde também serão comercializados produtos à base do fruto e seus derivados. Durante o evento, a entidade apresentará informações sobre o cultivo vivo da cultura no Brasil e no Rio Grande do Sul. O presidente do IBPECAM, Cleiton Valauer, ressalta que a Expo Inter vai oportunizar a entidade receber pessoas interessadas em saber mais sobre a atividade e ainda estabelecer contato com integrantes da cadeia produtiva.
9: Vai ser um momento e um local oportuno para nós realizarmos negócios, falarmos sobre cultura e aumentarmos cada vez mais as informações sobre o cultivo da nossa IBPECAM no Brasil e aqui no Rio Grande do Sul.
8: A programação inclui ainda uma palestra na quarta-feira, dia 2, a partir das 14h, no auditório da Casa da GPTEA, na Expo Inter. O tema será Dormência em Frutas de Clima Temperado, com o pesquisador da Embrapa Uva e Vinho, Fernando José Raverroth. A entrada é gratuita, com vagas limitadas. Da agência AgroEffective, Arthur Chagas.
3: Obrigada, Arthur. Quem passar pela Expo Inter vai poder provar e conhecer melhor os azeites produzidos pelos associados do Ibroliva. Além das vendas, a programação terá lançamentos e degustações guiadas sobre cultivares e perfis sensoriais. Quem detalha essa experiência é Nestor Tipa Júnior.
2: O público da Expo Inter poderá conhecer e comprar azeites produzidos por associados do Ibroliva durante a participação da entidade na feira, no Parque de Exposições Assis Brasil em Esteio. A programação também terá degustações guiadas, apresentações de produtos e novas safras ao longo do evento. A comercialização começa no sábado, 29 de agosto, com a abertura da Casa Ibroliva e do espaço de vendas coletivas no Pavilhão Internacional. Os locais reunirão azeites de cerca de 30 diferentes produtores associados, que oferecerão aproximadamente 60 rótulos. O presidente do Ibroliva, Flávio Obino Filho, destaca que as vendas coletivas foram organizadas para que o consumidor conheça o maior número possível de marcas. Assim, o preço dos azeites será unificado no espaço da Expo Inter para que o consumidor faça suas escolhas.
10: Serão oferecidos azeites frescos da safra 2026, azeites novos, a preços únicos, a preços equalizados, muitas vezes abaixo dos preços praticados pelos produtores, para que o consumidor tenha uma experiência diferente. Possa provar aí os mais de 60 rótulos que são oferecidos, leva para casa uma caixa com 3, com 6, uma de cada rótulo, de cada marca, de cada produtor, e depois ele faz contato com o produtor para novas compras.
2: No sábado, dia 5 de setembro, serão realizadas duas degustações guiadas com Xaninha Chagas, às 10 horas da manhã e às 3 da tarde. Da agência AgroEffective, Nestor Tipa Júnior.
3: Obrigada, Nestor. A próxima abertura da colheita do arroz já começa a ser apresentada durante a Expo Inter. A FederArroz lança na feira a 37ª edição do evento, marcada para fevereiro de 2027 em Capão do Leão. Quem traz os detalhes é a Ieda Risco.
6: A Federação das Associações de Arrozeiros do Rio Grande do Sul terá, na Expo Inter 2026, uma agenda dedicada a discussões sobre a cadeia do arroz. Além da participação em um debate sobre o tema, a entidade prepara o lançamento da abertura oficial da colheita do arroz e grãos em terras baixas de 2027. O encontro com arrozeiros, imprensa e integrantes de outras entidades ligadas ao agronegócio está agendado para o dia 1º de setembro, às 11 horas, no auditório do Senar. O presidente da FederArroz, Denis Dias Nunes, destaca que a 37ª abertura da colheita terá um tema que define perfeitamente o compromisso com o futuro: transformar o agora para criar o amanhã. O dirigente afirma que o evento é, acima de tudo, o ponto de encontro do produtor com a inovação.
11: É onde buscamos informação de qualidade, novas tecnologias, conhecimento prático e, claro, aquela troca de experiências fundamental para quem vive o dia a dia do campo.
6: A abertura da colheita deste ano recebeu cerca de 24.500 visitantes, 230 expositores e mais de 35 vitrines tecnológicas no campo. A próxima edição acontece de 16 a 18 de fevereiro de 2027, na Estação Experimental Terras Baixas da Embrapa Clima Temperado, em Capão do Leão. Já a 49ª Expo Inter será realizada de 29 de agosto a 6 de setembro, no Parque de Exposições Assis Brasil, em Esteio. Da agência AgroEffective, Ieda Risco.
3: Obrigada, Ieda.
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3: O Os números são da EMATER do Rio Grande do Sul. Arroz em casca, preço médio de R$ 70,94 a saca de 50 quilos. Feijão, preço médio de R$ 182,70 a saca de 60 quilos. Milho, preço médio de R$ 59,32 a saca de 60 quilos. Soja, preço médio de R$ 127,76 a saca de 60 quilos. Trigo, preço médio de R$ 69,65 a saca de 60 quilos. Essa foi a primeira parte do nosso caminho pelas notícias da semana. Tem outros assuntos na fila e novos números para colocar em perspectiva. O Campo em Notícia continua depois do intervalo.
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2: 7 horas e 19 minutos.

0: De volta ao Camp Notícia, neste bloco, o radar muda de direção para acompanhar outros movimentos da produção, dos mercados e das cadeias do agronegócio. Uma produção da Agroeffect em parceria com a RádioSul.net, com apoio de Sindag, o Sindicato Nacional da Aviação Agrícola, e Senar, conhecimento que movimenta o agro. Seguimos com a informação. 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Nosso agradecimento a todas as emissoras que conectam o campo às comunidades do interior.
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0: Os números são da Emater do Rio Grande do Sul. Boi para abate, preço médio de R$ 12,45 o quilo vivo. Búfalo, preço médio de R$ 9,73 o quilo vivo. Cordeiro para abate, preço médio de R$ 13,99 o quilo vivo. Suíno tipo carne, preço médio de R$ 5,64 o quilo vivo. E a vaca para abate, preço médio de R$ 11,14 o quilo vivo.
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0: O produtor de leite vai ganhar uma campanha de valorização durante a Expo Inter. A iniciativa da APIL e da Gadolando também vem acompanhada do Memorial do Queijo Gaúcho, com história, produção e cuidados com a qualidade. Quem explica a proposta é Arthur Chagas.
2: A Associação das Pequenas e Médias Indústrias de Laticínios do Rio Grande do Sul, APIL, prepara uma programação voltada à valorização da cadeia produtiva de leite durante a Expo Inter. Entre os principais destaques estão o Memorial do Queijo Gaúcho, instalado na Casa Pio, para o presidente da Pio, Fernando Zimmermann. O Museu do Queijo tem como uma de suas principais missões aproximar o consumidor da cadeia produtiva e estimular o consumo de leite e derivados. O espaço apresenta a história e a tradição dos queijos produzidos no Rio Grande do Sul e permite ao visitante conhecer as etapas que envolvem a produção, desde a propriedade rural até a chegada do produto à mesa.
3: O pessoal entender como o leite era produzido e quais os processos que o leite e o queijo passam hoje até chegar à mesa do consumidor. Então, mostrar toda a questão da rastreabilidade do produto, da questão do cuidado que o produtor tem que ter com seus animais na sua fazenda, na sua propriedade, mostrar os cuidados com a questão de qualidade, sanidade, enfim, do leite dentro das indústrias, né, qual é as questões principais, né, que a gente tem que seguir, os pontos críticos que a gente tem que controlar para que chegue um produto de alta qualidade no consumidor final.
2: Outro momento importante da programação será o lançamento da campanha O Lado Bom de Ser Produtor de Leite, desenvolvida em parceria com a Gadolando. A iniciativa pretende ampliar a percepção sobre a importância econômica e social do produtor de leite, destacando características da atividade. Da agência Agroeffective, Arthur Chagas.
0: Obrigada, Arthur. Carne, leite e outros produtos do búfalo vão chegar mais perto do consumidor na Expo Inter. A programação da Scribu terá mais de 40 animais, debates, julgamentos e até assado de carcaça inteira. Quem conta como será essa participação é Ieda Risco.
4: A Associação Gaúcha de Criadores de Búfalos concentrará nos dias 1º e 2 de setembro a maior parte da sua programação na 49ª Expo Inter. A agenda inclui reuniões sobre o planejamento das cadeias da carne e do leite, assado de uma carcaça inteira de búfalo, julgamento das raças Murra e Mediterrâneo, homenagem a criadores e a estreia de um espaço dedicado à comercialização de carnes e derivados. A programação começa na terça com uma reunião sobre planejamento estratégico da cadeia da carne, em parceria com a URGS, Secretaria da Agricultura, Emater Ascar e Senar. A proposta é discutir os pontos que precisam receber maior atenção para o desenvolvimento da atividade. À tarde, a entidade dá continuidade à programação gastronômica que vem sendo realizada nas últimas edições da feira, com o assado da quarta carcaça inteira de búfalo, promovido pela Ascribu na Expo Inter. Na quarta-feira, dia 2, a agenda técnica retoma o planejamento estratégico, desta vez com foco na cadeia do leite. À tarde será realizado o julgamento das raças Murra e Mediterrâneo. Houve crescimento no número de expositores e de animais, como explica a presidente das Cribudas e Remeller.
5: Nós teremos mais de 40 animais, dobramos o número de animais e de criadores, quando comparado ao ano passado.
4: O encerramento da programação institucional ocorrerá na noite de quarta-feira com jantar destinados aos homenageados desta edição, da agência AgroEffective, Ieda Risco.
0: Obrigada, Ieda. A pecuária vai ser mostrada na Expo Inter também pelo que existe além da carne. O espaço Universo Pecuária vai tratar de rastreabilidade, certificações, subprodutos e tecnologias em 100 metros quadrados no pavilhão internacional. Quem apresenta essa proposta é Nestor Tipa Júnior.
6: Carne, rastreabilidade, certificações e produtos que têm origem na pecuária estarão entre os temas apresentados pelo Universo Pecuária na Expo Inter 2026. A organização terá um espaço de 100 metros quadrados no pavilhão internacional, com uma programação voltada principalmente à comunicação com o público urbano. O espaço terá informações sobre cortes, embalagens, produtos, selos, certificações e marcas disponíveis no mercado. A proposta é mostrar ao consumidor as características que diferenciam esses produtos e os critérios que podem fazer parte da escolha da carne no momento da compra. A diretora executiva do Universo Pecuária, Marcela Santana, explica que a presença no pavilhão internacional amplia a atuação da organização neste ano, quando não haverá edição do evento em Lavras do Sul.
7: É um ambiente para falar de carne, falar dos benefícios da carne para a saúde, explicar sobre corte, sobre embalagem, sobre produtos, sobre os selos, né? A diversidade que nós temos aí de certificações, de selos, de marcas, e o que, que ela representa para o consumidor que está buscando cada vez um produto diferenciado.
6: A participação também vai abordar produtos originados da pecuária que não estão ligados diretamente ao consumo da carne. Subprodutos da indústria frigorífica utilizados em diferentes itens do cotidiano serão apresentados para mostrar como a cadeia está presente também na rotina de pessoas que não consomem produtos cárneos. Da agência AgroEffective, Nestor Tipa Júnior.
0: Obrigada, Nestor. O Shopping Rural está de volta à Expo Inter com mais opções para quem produz no campo. A FEBRAC também vai homenagear 10 profissionais com a medalha Paulo Brossard e o mérito FEBRAC. Quem traz os destaques dessa participação é Arthur Chagas.
8: O Shopping Rural voltará a funcionar durante a Expo Inter de 29 de agosto a 6 de setembro no Parque de Exposições Assis Brasil, em Esteio. Criado pela Federação Brasileira das Associações de Criadores de Animais de Raça, a FEBRAC, na edição passada, o espaço entra no segundo ano na feira com oferta de alimentação para os animais e previsão de ampliar a variedade de produtos destinados aos expositores. Entre os itens estarão pasto verde, feno e silagem. A intenção da FEBRAC é incorporar gradualmente materiais utilizados no manejo, como cordas e artigos de ferragem, facilitando a compra dentro do próprio parque durante os 9 dias de exposição. Segundo o presidente da FEBRAC, Marcos Tang, a iniciativa reduz a necessidade de transportar das propriedades todo o volume de alimento que será utilizado na feira.
9: Tendo esses alimentos para adquirir num preço justo aqui dentro do parque CIS Brasil, nós estamos facilitando e barateando o transporte para Esteio dos criadores e expositores.
8: Lançado na Expo Inter de 2025, o Shopping Rural também funcionou durante a FenaSul Expo Leite, em maio deste ano, no mesmo parque. A programação da FEBRAC terá ainda a entrega da medalha Paulo Brossard e do mérito FEBRAC, prevista para 31 de agosto. Ao todo, 10 profissionais serão homenageados pelas atividades desenvolvidas junto à agropecuária, às associações de criadores e à organização do setor. Da agência AgroEffective, Arthur Chagas.
0: Obrigada, Arthur. 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Erif e Braford chegam à Expo Inter com 452 animais inscritos. O total cresceu 11%, com avanço de 24% no Erif e de 3,5% no Braford. Quem apresenta esses números é Nestor Tipa Júnior.
6: As raças Hereford e Braford terão 452 animais inscritos na Expo Inter, crescimento de 11% em relação ao ano passado. Os números da Associação Brasileira de Hereford e Braford, a BHB, mostram avanço nas duas raças, com alta mais acentuada entre os exemplares Hereford. A raça Hereford chega à feira com 187 animais, número 24% superior ao registrado em 2025. Desse total, 62 são exemplares de argola e a participação reúne 42 expositores. Entre os Braford, foram contabilizados 265 animais, crescimento de 13,5% na comparação com a edição passada. São 156 exemplares de argola e 109 rústicos, apresentados por 67 expositores. O gerente executivo da BHB, Felipe Azambuja, atribui o avanço à participação dos criadores e afirma que o movimento vem se repetindo nas últimas exposições e em outras áreas da entidade.
10: A Associação Brasileira de Hereford e Braford tem a grata satisfação de apresentar mais uma vez números crescentes para a Expo Inter 2026 em ambas as raças, o que demonstra o engajamento dos nossos criadores e sócios e mostra mais uma vez a força das nossas raças.
6: A Azambuja relaciona o aumento das inscrições à responsabilidade de atender a expectativa dos criadores. Da agência AgroEffective, Nestor Tipa Júnior.
0: Obrigada, Nestor. Julgamentos, negócios e formação vão marcar a agenda da ABHB na Expo Inter. A programação também terá leilões, lançamento de sumário genético e atividades para jovens e cabanheiros. Quem conta o que a entidade preparou é Arthur Chagas.
8: A Associação Brasileira de Hereford e Braford, a ABHB, chega à Expo Inter com uma programação diversificada, reunindo julgamentos, eventos técnicos, ações comerciais e atividades de integração entre criadores. A feira será realizada de 29 de agosto a 6 de setembro no Parque de Exposições Assis Brasil, em Esteio. Segundo o presidente da ABHB, Eduardo Soares, a entidade estará preparada para receber criadores e visitantes e apresentar o potencial das raças Hereford e Braford para uma pecuária nacional mais rentável e sustentável.
11: Teremos um vasto calendário de eventos técnicos, de eventos de julgamentos, eventos comerciais, as expectativas as melhores possíveis em função da demanda que teremos por carne de qualidade e para isso acreditamos que a primavera será de ótimos resultados na venda de reprodutores.
8: A programação começa com a entrada dos animais de argola em 24 de agosto. Os julgamentos de admissão de Hereford e Polé de Hereford e de Braford estão previstos para 29 de agosto. A partir de 31 de agosto, começam os julgamentos de classificação dos animais de argola, enquanto em 1º e 2 de setembro serão avaliados os exemplares da modalidade rústicos. O jurado Manuel Goulart Sarmento, criador que integra o Conselho Deliberativo Técnico da ABHB, irá avaliar a raça Hereford e o médico veterinário argentino Gaston Garcia irá julgar a raça Braford. Da agência AgroEffective, Arthur Chagas.
0: Obrigada, Arthur. A Ovinocultura vai sentar à mesa para discutir como ampliar mercado e oportunidades. O encontro promovido pela CIA e pela ARCO no dia 4 de setembro vai reunir diferentes elos da cadeia durante a Expo Inter, que antecipa os principais temas e a IEDA Risco.
4: A Ovinocultura será tema de um encontro que reunirá produtores, técnicos, empresas, entidades e outros profissionais ligados à cadeia no dia 4 de setembro, durante a Expo Inter, na casa da Associação Gaúcha de Professores Técnicos de Ensino Agrícola. Promovida pelo Serviço de Inteligência em Agronegócio e pela Associação Brasileira de Criadores de Ovinos, em parceria com a Carneiro Sul, a programação será realizada das 9 horas da manhã até o meio-dia e terá como foco o momento atual da atividade, seus principais desafios e as oportunidades de desenvolvimento. A A proposta é aproveitar a presença de diferentes segmentos do agronegócio na Expo Inter para aproximar os elos da cadeia e estimular uma discussão que avance para além do evento. Segundo o gerente de projetos da CIA, Gustavo Heisler, a intenção é criar um ambiente para troca de experiências e identificação de possibilidades de atuação conjunta.
12: Mais do que a gente realizar um evento que seja super pontual, o objetivo é que a gente consiga aproximar os diferentes elos da cadeia, que a gente consiga gerar novas conexões, estimular discussões pertinentes para todos os elos e que a gente possa transformar essas discussões e algumas dos resultados oriundos dessas discussões em projetos que a gente possa conectar depois da Expo Inter.
4: A agenda da CIA durante a Expo Inter inclui ainda outras atividades voltadas a diferentes temas do agronegócio. Haverá uma ação de integração com parceiros e duas participações em seminários. Da agência AgroEffective, Ieda Risco.
0: Obrigada, Ieda. A Arco leva à Expo Inter 14 raças em pista e uma agenda que vai bem além dos julgamentos. A programação também terá oficinas gastronômicas e atividades voltadas à formação de novos ovinocultores. Quem apresenta os destaques é Nestor Tipa Júnior.
13: A Associação Brasileira de Criadores de Ovinos, a ARCO, já está com a sua programação definida para a Expo Inter. Estão previstos julgamentos, participação nas oficinas da vitrine da carne gaúcha, além de ações voltadas para os jovens. Os julgamentos de classificação envolvem em torno de 15 categorias entre machos e fêmeas de 14 raças e ocorrerão nos turnos da manhã e da tarde. A gerente executiva da ARCO, Lorena Rambal Garcia, ressalta a diversidade de animais que irão participar da Expo Inter.
14: Participam da Expo Inter animais muito jovens, que são os ovinos do futuro, cordeiros ainda, que ainda são uma promessa de evolução, mas que já recebem a sua premiação pela sua primeira participação na Expo Inter, animais que não têm nem um ano de idade ainda. E chegamos até as categorias dos animais mais velhos, os ovinos adultos que podem chegar até os 36 meses, machos e fêmeas.
13: Na vitrine da carne gaúcha, a ARCO estará presente do início da feira até 5 de setembro, sempre às 11 da manhã, quando os consumidores poderão conferir a produção e degustação de pratos à base da carne ovina. A programação também contará com um concurso de velos, oficina jurado jovem e o Campeonato Cabanheiro do Futuro. O objetivo do campeonato é transmitir conhecimento sobre ovinos e promover a paixão pela ovinocultura entre crianças e adolescentes. Da agência AgroEffective, Nestor Tipa Júnior.
0: Obrigada, Nestor. A Associação Brasileira de Criadores de Ovinos, ARCO, reuniu 68 inspetores em 3 dias de atualização técnica para padronizar procedimentos adotados em diferentes estados. A programação alcançou mais de 90% dos profissionais credenciados e discutiu atuação nas propriedades, envio de informações, admissão de animais em exposições e responsabilidades no registro genealógico. A proposta é reduzir diferenças de interpretação e garantir um padrão nacional no atendimento aos criadores. A URGS abriu as porteiras para aproximar pesquisa, campo e bovinocultura em Eldorado do Sul. A segunda edição do Porteiras Abertas teve atividades técnicas e um assado de carcaça inteira de búfalo, oferecido pela Ascribu e pela ABCB. Quem conta como foi o encontro é Ieda Risco.
4: O trabalho em pesquisa em bovinocultura realizado pela Universidade Federal do Rio Grande do Sul foi destaque na segunda edição do Porteiras Abertas da Estação Experimental Agronômica em Eldorado do Sul. O evento reuniu mais de 1.500 pessoas no sábado, dia 15 de agosto. O público conheceu o rebanho de búfalos da universidade e acompanhou um assado de carcaça inteira. A estação desenvolve pesquisas e atividades de produção de leite de búfala. O vice-presidente da Associação Gaúcha de Criadores de Búfalos, Rafael Gonçalves, e produtor na Búfalas do Pampa, também contou que cedeu animais para a formação do plantel.
15: A URGS, sendo um centro de excelência em formação de técnicos, de veterinários, de agrônomos, de zootecnistas, hoje tem um plantel significativo que foi fruto dessa parceria entre a associação e a URGS.
4: Segundo a vice-presidente da Associação Brasileira de Criadores de Búfalos, Desirê Meller, foram mais de 60 trabalhos científicos produzidos ao longo dos 8 anos de presença dos animais na universidade, entre trabalhos de conclusão de curso, mestrado, doutorado e extensão. A reitora da universidade, Márcia Cristina Bernardes Barbosa, que participou do evento, destaca que a abertura da estação permite mostrar à população como o conhecimento produzido na universidade chega ao campo e contribui para a agricultura e a pecuária do Rio Grande do Sul. Da agência AgroEffective, Ieda Risco.
0: Obrigada, Ieda. Por aqui fechamos mais uma sequência de notícias. Na volta, o microfone se aproxima das regiões com as rádios parceiras, o giro pela rede, os eventos que já estão marcados no calendário. Daqui a pouco tem mais.
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0: O Camp Notícias está de volta e agora o mapa se abre para o que está acontecendo nas diferentes regiões. É hora de ouvir as rádios parceiras, percorrer o giro pela rede e conferir o que já está programado para os próximos dias. Uma produção da AgroEffect em parceria com a RádioSul.net, com apoio de Sindag, o Sindicato Nacional da Aviação Agrícola, e Senar, conhecimento que movimenta o agro. Vamos rodar pelo estado. O Camp Notícias circula com a força de uma rede que respira o agro e acredita no interior do Brasil. Poatã de São José do Ouro, Fandango de Cachoeira do Sul, Soledade de Soledade, Cidade de Cacique Doble, Integração de Restinga Seca, 107 de Tapejara, Minuano de Alegrete, Delta Difusora de Bagé. A cada rádio parceira, nosso agradecimento por ajudar a espalhar a voz de quem produz.
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0: Depois de acompanhar o que já virou notícia, é hora de marcar na agenda o que ainda vem pela frente. Feiras, encontros, seminários e outros eventos já movimentam o calendário do agronegócio. Quem reúne os principais compromissos dos próximos dias é Érica Ferraz.
2: A próxima semana já abre caminho para a Expo Inter, que começa no sábado, dia 29 de agosto, em Esteio. Mas a agenda do agro também movimenta outras regiões antes, durante e depois da feira. De 23 a 27 de agosto, Nova Petrópolis recebe o 9º Simpósio Brasileiro de Acarologia no Centro de Eventos do município. Promovido pela Univates, o encontro terá palestras, minicursos e trabalhos sobre ácaros, carrapatos, controle biológico e sanidade animal. De 2 a 4 de setembro, o Teatro da Universidade de Caxias do Sul recebe o 8º Congresso Brasileiro de Fitossanidade, promovido pela FUNEP, com foco em agricultura de baixo carbono e proteção vegetal. No dia 9, a Universidade Federal de Santa Maria sedia o Simpósio de Produção Animal e Agronegócio, organizado pela PET Zootecnia, com temas de gestão, pastagens e ovonicultura. E Porto Alegre também recebe o 1º Congresso Nacional de Agrocontabilidade no Barra Shopping Sul, promovido pela FarmCount, com palestras e debates voltados à gestão contábil do setor rural. Da agência AgroEffective, Érica Ferraz.
0: Obrigada, Érica.
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0: No Giro pela Rede, a gente vai à campanha, onde a Patrulha Rural do 46º Batalhão da Brigada Militar em Bagé tem novo comando. O foco é manter a proximidade com produtores e famílias do meio rural e dar continuidade ao trabalho na região. Quem traz as informações é João Vicente Galo, das rádios Delta e Difusora.
3: Novo comando da Patrulha Rural da região Campanha, com sede em Bagé. Sargento PM Alves Branco assume o comando da Patrulha Rural do 46º BPM de Bagé para toda a região.
4: É um desafio, né? Mas também uma...

0: conquista, né? 21 anos de serviço, 21 anos de rua. A minha escola é a rua, é o policiamento ostensivo, é o atendimento de ocorrência. A minha bagagem é essa, é a abordagem, o dia a dia, é a repressão. Então, é o que eu trago para aplicar na patrulha também. A patrulha, ela é comunitária. Há esse trabalho de proximidade com as famílias da área rural, com os produtores, com toda a população em geral. Tem que haver essa proximidade. Então, o nosso desafio é manter o padrão desse trabalho consolidado por toda a equipe, né? E dar continuidade a isso aí, com algumas novas práticas, novas ideias, para que venha somente a somar e aí darmos continuidade a esse trabalho que vem de anos, né? Porque a patrulha rural, ela é uma da menina dos olhos, digamos, do batalhão, assim, ó.
1: De Bagé, especial para o Campo em Notícia, das rádios Difusora e Delta FM, falou João Vicente Galo.
2: Obrigada, João. Na sequência, a gente vai à região central, onde o Sindicato dos Trabalhadores Rurais de Restinga Seca completou 64 anos de atividades. A entidade destaca a trajetória dos fundadores, as conquistas ao longo das décadas e o papel na representação dos pequenos produtores. Quem conta essa história é Rafael da Silveira Rosa, da Rádio Integração.
3: Em Restinga Seca, na região centro do estado, o Sindicato dos Trabalhadores Rurais comemorou esta semana seus 64 anos de atividades. O atual presidente, José Solon da Silva, destaca a importância e a valorização dos fundadores e os atuais sócios.
4: São 64 anos de atividade, nasceu numa época, né, que não existia a classe do pequeno agricultor. Eram simplesmente trabalhadores rurais lá no campo, não tinham assistência nenhuma, não tinham uma entidade que o representasse. E Restinga não deixou por menos, né? Teve o seu idealizador, que foi o Zé Marim, peregrinou por esse município buscando sócios fundadores, foram 125 no dia da fundação, e dali para cá veio se somando, né? Trabalhando, conquistando, teve por longo tempo em prédio emprestado, alugado, e chegou à sede própria, prédio que estamos até hoje. E veio vindo e viemos melhorando também a parte estrutural, física aqui do prédio, remodelou bastante, mas o mais importante foram as lutas e as conquistas dos benefícios para a nossa classe.
3: Especial para o Campo e Notícias, da Rádio Integração de Restinga Seca, 98,5 FM, Rafael da Silveira Rosa.
2: Obrigada, Rafael. Nosso giro termina aqui, mas o programa ainda guarda espaço para uma conversa mais demorada. Depois do intervalo, chega a entrevista da semana, com mais tempo para ouvir a fonte e aprofundar a conversa. A gente volta já.
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8: 7 horas e 47 minutos.
9: Oi, bom dia!
2: Chegamos ao último bloco e agora a notícia ganha mais tempo e mais contexto. Na entrevista da semana, a proposta é ouvir, perguntar e entender melhor um assunto que tem repercussão no agronegócio. Uma produção da AgroEffect em parceria com a RádioSul.net, com apoio de Sindag, o Sindicato Nacional da Aviação Agrícola, e Senar, conhecimento que movimenta o agro. Vamos à entrevista. O Campo e Notícias chega longe porque tem uma rede forte que caminha junto com o agronegócio. 96 FM de Uruguaiana, Pitangueira de Itaqui, Sorriso de São Martinho, Difusora de Arroio Grande, Missioneira de São Luís Gonzaga, Planetário de Espumoso, RCC de Santana do Livramento, Cotricel de São Cepé. Nosso muito obrigado a cada emissora que faz parte dessa caminhada junto com o agro.
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2: A cachaça brasileira vive um aumento de expansão, com alta de 21,5% no número de estabelecimentos produtores no último ano. O presidente do Instituto Brasileiro da Cachaça, Vicente Bastos Ribeiro, fala sobre qualidade, formalização, combate à informalidade e o desafio de consolidar a bebida como um destilado brasileiro de referência. A entrevista é de Nestor Tipa Júnior.
11: E a gente vai conversar agora aqui no programa O Campo e Notícia com o presidente do Instituto Brasileiro da Cachaça, o IBRAC, Vicente Bastos. Vicente, prazer ter você conosco aqui no programa.
12: Ah, muito prazer ter essa oportunidade de comunicar, viu?
11: Bom, Vicente, tivemos aí, né, uma alta aí de 21,5% no número de estabelecimentos registrados elaboradores de cachaças no último ano. O que, que a gente pode explicar sobre esse crescimento desse setor?
12: Bom, a cachaça vem se dinamizando já há algum tempo. É um processo até que tem uma onda mais longa e uma onda mais curta. A onda longa, vamos dizer, começou em meados da década de 1990, quando a cachaça começa a se transformar como o destilado brasileiro, um destilado de excelência, ainda muito timidamente, mas já ganhando um público que passou a ver a cachaça com menos preconceito, esse tipo de coisa. Há do lado também da oferta uma melhora entre produtores, uma consciência da qualidade, etc. E vem esse trabalho de mais de 30 anos e agora nos últimos anos vem um trabalho importante pelas entidades oficiais e paraoficiais. Então, por exemplo, o trabalho do Ministério da Cultura tentando apoiar os produtores, inclusive parte desse crescimento dos estabelecimentos, não todos, tem a ver um pouco com a formalização de alguns estabelecimentos que operavam antes na informalidade. Há também um dinamismo com apoio da APEC, né, que é a Agência Brasileira de Exportação. Há outras entidades envolvidas, como o SEBRAE, como a CNA, como a Embratur, né, porque, na verdade, a cachaça é o Brasil na garrafa. Então, é uma coisa que vai se transformando com o próprio Brasil. A gente tem, por exemplo, um fator que tem impulsionado muito a cachaça, que é uma preferência crescente das mulheres pela cachaça. As mulheres que estavam completamente ausentes desse quadro, eu diria que nas últimas duas décadas começam a se envolver com a cachaça, querer consumir, querer experimentar. E eu acho que tem a ver com o processo mesmo de afirmação feminino, esse tipo de coisa. Então, você tem nesse anuário estatístico, que se refere ao ano de 2025, você tem esse crescimento muito expressivo dos estabelecimentos produtores, como você falou, todo de 21%. Você também tem um crescimento expressivo nos produtos registrados, que foi em torno de 16%. E você tem também, em termos de espacial, dos municípios envolvidos. Como eu falei, a cachaça é um pouco, ela começa com o Brasil, no século XVI, e é a nossa bebida nacional. Para você ter ideia, se produz cachaça em todo o Brasil, exceto em dois estados, que é o Amapá e Roraima, que tem biomas amazônicos e fica mais difícil a cultura da cana-de-açúcar. Mas, quer dizer, o resto todo do Brasil se produz cachaça em terroirs bastante diferentes, diversos. E esse processo é um processo que vai continuar. A cachaça tem alguns desafios. Primeiro, o Brasil precisa aceitá-la como seu destilado. Assim como o México aceita tequila, assim como o Reino Unido aceita o escocês como seu destilado, a França, o conhaque. O Brasil precisa evoluir para isso.
11: Acho importante essa questão, Vicente, que falaste do consumidor, né? Essa desmistificação desse destilado junto a esse consumidor. Vocês estão percebendo, então, isso, acho que cada vez mais ele tem compreendido a importância e o trabalho é feito em relação ao consumo e quanto isso também ajuda, né, lá na ponta a produção?
12: Exatamente, exatamente, porque é uma coisa que está toda conectada. Quer dizer, o primeiro consumidor entender que, aliás, a tendência do mundo hoje, do planeta inteiro, é consumir destilados

0: que não tenha o que eu falo, responsável técnico, registro oficial, sujeito a auditorias de qualidade. Ao mesmo tempo, ele tem que procurar momentos de consumo positivos. O álcool é impressionante como um elemento de celebridade, celebração, de relaxamento. E, então, isso vai junto, uma coisa está junto com a outra. E o que acontece? Esse tipo de posição vai, na verdade, ser positivo em relação aos produtores. E a gente está vendo um avanço muito grande na qualidade das cachaças que estão disponíveis cada vez mais no mercado. E isso se reflete um pouco com os prêmios internacionais, dos melhores concursos do mundo de destilados que a cachaça tem ganho. São medalhas de ouro, medalhas de prata, e junto disputando com outros destilados famosos, etc. Então, esse conjunto, isso anima os produtores também. Há uma, eu diria, uma concorrência positiva por qualidade, e esse é o caminho do futuro. Produtos formalizados em unidades de produção com boas práticas de fabricação e consumidores procurando cada vez produtos melhores, que mais agradam, porque os produtos vão ser diferentes também. Isso vale a pena a gente detalhar, né? O Brasil é muito grande, então tem um conjunto de regiões, de terroirs diferentes.
1: Bom, Vicente, quero te agradecer a disponibilidade de estar aqui com a gente, falar desse assunto tão importante e mostrar esse crescimento desse setor, em todo o Brasil. Agradeço desde já e desejo sucesso ao trabalho de vocês.
0: Muito obrigado, foi um prazer te conhecer, tá? Até logo.
2: Obrigada, Nestor. 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Nossa edição de hoje termina. Nas próximas semanas já tem um destino certo, a Expo Inter. A partir da próxima edição, o Campo Notícias apresenta dois programas especiais sobre a feira, começando pelos principais destaques, novidades e assuntos que vão movimentar Esteio, uma produção da AgroEffective em parceria com a RádioSul.net, com apoio de Sindag, o Sindicato Nacional da Aviação Agrícola, e Senar, conhecimento que movimenta o agro. Obrigada pela companhia e até a próxima edição do Campo em Notícia.
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8 horas e 21 minutos.

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Hoje levantei cedo demais. 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Ser amigo dos amigos, respeitar para ser respeitado. 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O homem é o que é, e não aquilo que qualquer um pensa. Tenha capricho em tuas atitudes, como um pingo bem encilhado. 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E sempre que puder perdoar, perdoe, sem se sentir derrotado. 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
2: 9:15.
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A veces cuando andamos por la vida, nós que não somos passageiros dela, não somos a vida. 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

0: 9h43.
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1: Dez horas e três minutos.
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0: 10:39.
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0: baixo A. E eu peguei a desconfiar que ela gagueja na escrita.
1: Ai, barbaridade! Bem bom esse teu português, né, louca velha?

0: direto aqui pra começar a prosa de novo. Tô adorando. Eu acho que deleitei tudo aqui, ó.
1: Dez horas e 52 minutos.
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0: 11h14.
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3: 11 horas e 29 minutos.

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0: 11:49.
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3: 11:54.
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0: 12:03.
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1: 12 horas e 10 minutos.

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0: le leva.
1: Me leva o trote,
0: cavalo,
1: cavalo manso. E o grande velho,
0: solto das
1: patas.
0: E a linda?
1: A linda é louca.
0: É verdade, meu compadre.

0: 12:28.
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4: 12 horas e 40 minutos.
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1: Tá bom, tá bom, começou, né? Começou, mas é isso aí, né? É o que temos para o momento aí, falou, tá falado. E é verdade, né? E é verdade, tá certo o elemento. Dessa vez vou ter que concordar, modéstia à parte falando. O melhor programa sertanejo da região tá chegando, hein? Tá chegando, tá na hora. Vamos que vamos, então. Boa tarde! Boa tarde, Santa Bárbara do Sul. Boa tarde, nossa querida, linda e maravilhosa região. Estamos começando aqui nesse domingão de fotografia. Solzinho lá fora brilhando. Que beleza, que maravilha. Bom de dar uma lagarteada aí. Legal, né, Che? Que maravilha. Climão especial. Não tá, claro, o minuano judia, né? Mas não tá tão... Não tá tão gelado assim, né, gente? Vamos combinar um solzinho esperto, tá de fotografia esse domingão e nesse climão especial. A gente tá chegando então e começando aqui nesse 23 de agosto do ano de 2026. Mais um, tá na hora de abrir os cadernos, hein? Mais um, Sertanejão da Blau! Só modão sertanejo, coisa boa a partir de agora no seu rádio, hein? 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E eu sou o Jorge Costa, amigo de vocês, comunicando a partir de agora, assumindo o painel, convidando você, fica ligado e nos ajude a fazer a programação. Vamos até as 16h fazendo companhia pra você!
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1: A temperatura tá na marca dos 14 graus centígrados, hein? 14 graus centígrados... E vamos lá então, né? Tá tudo pronto, bora começar o programa então. A tarde tá convidando, né? Que maravilha. Domingão é desse jeito, né? É dia de festa, é dia de cantar, de sorrir, de comemorar, né? De aproveitar esses momentos maravilhosos, que é uma dádiva de Deus, né, gente? Vamos combinar. É dia de alegria, dia da família reunida, dos amigos, né? Opa, show de bola. Então, sorriso no rosto aí, né? Claro que a vida é danada, é difícil, uma barbaridade, mas é gostosa de ser vivida, né, gente? Concorda comigo? Então, vamos nessa, segura que eu quero ver Milionário e José Rico chegando! Música.

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0: Irmãs Freitas, do CD De Carona com a Saudade, aí ouvimos o Copo de Cerveja, né? E abrindo o nosso programa, os Gogós de Ouro do Meu Brasil, Milionário José Rico, Corpo e Alma, 1h15.
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0: 1:16, 1:16. É os modão sertanejo da Blau aqui, só as melhores, só as classificadas, né? Só tu tem que estar dentro da seleção, tem que estar credenciada nos cadernos, né, Che? Maravilha, sim, com certeza, né? A tarde de domingo fica legal, fica 10. E é claro, com a participação do ouvinte também aí, né? Folheando bonito, mexendo nos cadernos, né? E nos ajudando a fazer a programação.
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0: Muito bem, muito bem. Eu quero agradecer a companhia da minha amiga Sandra Nascimento, que ligou aqui para nós, né, Che? E é o seguinte, a Sandra esteve aniversariando ontem, né? Ontem, dia 22 de agosto, foi o aniversário da Sandra. Um abração para você, Sandra. Um feliz aniversário, muitas felicidades e muitos anos de vida, hein? Paz, saúde e alegrias, né? Tudo de bom aí. Pela passagem do Niver, que foi ontem, dia 22. Que maravilha. E a Sandra deixa a música aí, então, para toda a sua família, para o seu esposo, e também deixa um modão aí, a escolha, me botou na responsabilidade aqui, né, Che? E deixa aí também para sua cunhada Ju e para o sobrinho Vitor, na sintonia do programa. A gente vai rodar Rio Negro e Solimões, o Castelo de Sonhos, juntamente com o Emílio e Eduardo. Tá bom, Sandra? Grande abraço e feliz aniversário aí mais uma vez. Meu amigo Pedro Alves, tá ouvindo o programa lá, tá aqui na City, né? Tá na Santa City aí. Tá na audiência do programa, pede a música Estrada da Vida do Milionário José Rico e oferece aí para todos os ouvintes, para toda a audiência, e um alô especial lá para Saldanha Marinho, para o Luiz Carlos, para Natiele, também para Franciele e para o André. Isso aí, o povo lá de Saldanha Marinho, né, Pedro? Grande abraço aí, meu amigo Pedro Alves, na audiência, na sintonia do programa. Agora, 1:18.
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3: A rainha das coxilhas, agora 1h25, 1h25, é os modão sertanejos da Blau aqui na 97.9 FM, nessa tarde de domingo. Um abração, uma boa tarde aí pra você e fica com a gente aí, né? Na audiência e de preferência aí, né? Temos aí o WhatsApp, né? Pra você mandar sua mensagem, mandar o seu áudio, né? E participar e nos ajudar a fazer o programa de hoje. Beleza? Só.

Vamos lá, vamos lá, vamos em frente então. Vamos pra vizinhança agora, hein? Agora nós vamos para nossa vizinhança aqui, que eu sempre falo que é 10, né? Meu amigo Marcos Harter, o alemão, grande abraço. Família Quadros, família Harter, na sintonia, na audiência. Buenas, meu amigo, tudo certo? Solta para nós aí, boneca cobiçada. Estamos aqui na vizinhança, hein? Lidando com a pecuária. Eita, coisa boa, hein? Grande abraço, valeu, alemão. É nóis, hein? Abriu os cadernos bonitos e tá chegando... Os gogós de ouro do meu Brasil. Minha nossa, que pancada, hein?

0: Milionário José Ricos, Cocó, Senhor do Meu Brasil, dos Cadernos do Alemão. Aí ouvimos Boneca Cobiçada.
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0: Uma hora e 32 minutos, 1:32, e a gente retorna aqui então com a sequência dos modão. Só moda sertaneja aí classificada, né, pra tarde de domingo ficar legal, né, Che? 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Uma beleza então, 1:34 agora, hein? 1:34 agora, e aí é o seguinte, hein? É o seguinte, nós agora vamos dar um time. Vamos lá, vamos dar um time para informação para você que tá ligado. Usuários relatam problemas no Pix nesse domingo. Plataforma registra 10 mil queixas. Down Detector começou a registrar relatos de falhas às 6 horas e 37 minutos. O pico ocorreu às 8 horas e 7 minutos com 2.459 queixas. Mega Sena sorteia prêmio de mais de 57 milhões. Aposta de Blumenau em Santa Catarina acertou as 6 dezenas do concurso 3.000 e 48. Os números sorteados foram 02, 06, 27, 39, 44 e 50. Aposta de Blumenau, Santa Catarina, acertou as 6 dezenas. A aposta ganhadora vai levar para casa R$ 57.261.598,10.
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1: 1:39, 1:39, hein? Sertanejão da Blau, aqui na 97, oferecimento, loja Fênix 10.
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1: Ó, modão, coisa boa aí na sua tarde de domingo, né? Beleza, maravilha. Vamos dar uma proseada aqui com os amigos da Presidente Vargas.
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1: Ah, eu tenho um aviso aqui, hein? Eu tenho um aviso aqui, atenção. Atenção, região aí, Presidente Vargas, bairro Lueble, ó. Se começar um barulhão aí, ensurdecedor, né, che? Não é colheitadeira, hein? Não é colheita. Não é as lides da safra aí, não, hein, che? É que é o seguinte, não, que vai parecer, né? Porque é brincadeira, né? Estão se preparando aí. O sai o ninja, hein? Agora sim, né, gente? Quero ver o pessoal cestear, hein? Estão se armando aí pra cortar a grama, hein? Um numa ponta, outro na outra, né? Aí na Presidente Vargas, vamos cortar a grama, né? Bárbaro, estão se preparando pra lida. E aí calcule, né? Que nem diz o outro, durma com um barulho desse, né, chefe? Uma beleza, um abração, então. Agradecer a companhia aqui do meu amigo Sá, do meu amigo Ninja, Paulinho Daronco Schmidt. Estão se preparando para a lida aí, mas estão na audiência, hein? Estão na sintonia. Inclusive o Sá abriu os cadernos aqui, hein? A música é do Gilberto e Gilmar, Me Esqueci de Viver. E essa aqui, então, vai para toda a audiência aí. Vai um abraço lá pro Polenta em Porto Alegre, nosso amigo Poli, e um abração pro Mar, aqui na Aparecida, hein? Aqui no bairro Aparecida. Ô, Mar, abração aí dos guris lá da Presidente Vargas, hein? Beleza? Vamos lá, então. E deixa eu registrar aqui, gente, olha, tá na audiência do programa lá em Panambi, recebi a ligação aqui, meu primo, Jorge da Silva Souza, o Balija, um abraço pra você, Balija, obrigado pela companhia, che. Tá aí, se aquentando, né, nessa tarde fria de domingo, na audiência dos Modão Sertanejo da Blau, que beleza, o Balija agora é assíduo, né, che? É assíduo e tá abrindo os cadernos também, olha só o modão que ele pediu, Tibagi Miltinho, Meu Martírio!

0: Gilberto e Gilmar, me esqueci de viver dos cadernos do Sá e do Ninja. Alô, presidente Vargas, alguém na escuta? Abração aí, hein? 1h50.
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1: 1:51, 1:51, hein? Voltamos com os Modão Sertanejo da Blau. Estamos falando aqui diretamente dos nossos estúdios na Coronel Vitor do Monciel, 1756. E seguimos aqui com a participação do ouvinte. Tá na Blau, tá legal? Ele mesmo. Nosso grande amigo, dupla jardinagem, 24 horas, o Gordo do Agápio. Boa tarde, Gordo!
2: Boa tarde, Jorge, aqui é 24 horas. Roda pra mim um apaixonado aí, de a pé na estrada. Se for atendido, muito obrigado. Essa pra mim é a loira dos olhos castanhos.

isso aí, moçada, e seguimos. Valeu, gordo. Abraço aí. Nosso amigo Luiz Carlos aí, o gordo na audiência. Modão bonito aí do milionário José Rico, né? Que beleza. Sempre caprichando nos cadernos aí, o gordo. E o meu amigo João Paulo também tá com a gente aí, ó. Jorge, põe pra nós aí, ó. Amado Batista, sala da cirurgia. Ofereço pro... Chorar por amor, nunca mais. Ofereço pro grande amor e põe aí, bota na parada e manda um abração lá pro velho do mato. Ô, velho do mato! João Paulo na área aí, mandando um abraço, mandando um alô, hein? Valeu, João Paulo, já vamos rodar aqui então. Oferece pro amor da sua vida e tal. E manda um alô lá pro velho do mato, né, João Paulo? Beleza, vamos lá então. É a participação, o pedido do ouvinte aqui. Amado Batista chegando.

0: Os gogós de ouro do meu Brasil, coisa linda, che, maravilha, bom demais, hein? Os gogós de ouro do meu Brasil cantando bonito aí. Essa é pancada, né? É pancada e eu falar isso é redundância porque eu sempre falo, né, gente, que aqui é só as credenciadas nos cadernos. E nos cadernos, você sabe, é só aqueles modão assim que mexe com o coração e com o sentimento da gente. Então vamos ter que fazer um timezinho aqui para tomar um copo d'água, né? Que tá forte o negócio aqui. Eu vou pro intervalo e volto já com a sequência do programa.
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0: Muito bem, muito bem. 2 horas e 1 minuto, hein? 2 horas e 1 minuto. Vamos que vamos. Retornamos aqui com a sequência do programa e agora nós já vamos direto lá para Panambi, hein? Tem uns amigos nossos aí que estão reunidos, né? Estão curtindo aí esse domingão maravilhoso e na audiência do programa, né? Che, que maravilha. E melhor ainda, abrindo os cadernos, Panambi com a gente. Maravilha. Olha os áudios que estão chegando aqui,
2: ó. Boa tarde, José Costa. Aqui o Sérgio Correia, aqui do João Armin de Star. Eu quero te pedir um tango. Já te pedi faz dias e tu não rodou. Tô no aguardo escutando. É o Sérgio Correia. Eu ofereço para todos os meus amigos que estão aqui comigo. Almoçamos, estamos tomando uma cachaçinha, agora uma caipirinha. Obrigado.
3: Boa tarde, José Costa. Aqui é a Jocelaine do Panambi. Eu queria mandar uma música pro meu esposo Teco. E pro minha sogra Marisa e pro meu sogro Sérgio. Se assina com X, só que eu não sei o nome.
2: Viu? Quem toca é Gilberto Gilmar que toca um assino com X. Se tu puder, né? Sair com a guria que não conseguiu. Boa tarde, Jorge Costa aqui. A Marisa do Panambi, bairro João Armindo. Gostaria de pedir uma música assim, ó. Bem sertanejo, que nós temos aqui no sol tomando uma cervejinha. Temos aqui eu, meus amigos, o Marcos, a Rafa e todo mundo temos aqui no sol. Paulo Sérgio, meu filho. Não perdemos um programa teu. E a Rosalaine. Pode ser, como é que eu vou te dizer? Pode ser uma da Renan Raí.

0: Eu sou apaixonada por esse, com esses, essa dupla aí. Tudo bom, teu programa é 10, não é 10, é 1000.
1: Aqui é o Paulo Sérgio Correia da Silva, sou de Panambi. E olha, sou aqui, eu quero falar com vocês ali, quero mandar uma música da Marisa, mandar para a Marisa da Silva e o Sérgio Antônio Correia da Silva. É o Paulo Sérgio Correia da Silva, de Panambi. Eu quero a música, eu quero escutar a música do Boêmio.
2: Do Colarinho Branco.
1: Do Boêmio, do Colarinho Branco.
3: Olha só que legal, né, gente? Bah, que legal, prosear com esse povo aí, essa gente bonita aí, da nossa gloriosa Panambi, né? Cidade das Máquinas aí, um abração pro Sérgio Correia, Juscelaine, a Marisa, pessoal aí no bairro João Armindo, né, Che? O Marcos, Rafa, o Paulo Sérgio. Isso, o pessoal deu uma forrada legal no estômago aí, né? Agora tomando uma geladinha e curtindo os modão sertanejo da Blau, que beleza. E obrigado, Marisa. A Marisa falou que o nosso programa não é 10, é 1000. E vamos ter, olha, modéstia à parte, nós vamos concordar com ela, com certeza sempre. Modéstia à parte, eu vou, inclusive, para corroborar, né? Que o programa é grandioso. E o pessoal fala, mas Jorge, tu não pode estar gravando o programa. Mas, gente, como é que eu não vou gravar se eu tenho audiência até na Casa Branca? Vamos para a Casa Branca agora. Vamos falar qual é o programa no estádio no Brasil que tem conexão com a Casa Branca. Só quer sair pela... Saudação! Participando aqui do programa, olha só que diferença. Boa tarde, Trump.
4: Boa tarde, Jorge. Viu, para nós começar o programa hoje, pássaro sem ninho. Só para nós dar risada aí. Um abraço.
3: Olha aí, o que eu falo? Qual é o programa que tem conexão aí com a Casa Branca? É só nós aqui, não adianta nada. 2 horas e 5 minutos agora.

0: Renan e Raí, Taça da Dor, aqui na 97, nos Montão da Blau, só emoção e alegria no seu rádio, 2h15.
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0: Duas horas e 16 minutos, 2h16. Estamos aí no ar com os Modão Sertanejo da Blau na sua tarde de domingo. Aquela seleção, aquelas modas bonitas que... Que machuca, né, gente? Vamos falar a verdade, né? Olha. Tem umas modas aí pesadas, né? Que machuca, né? Que mexe com o coração, com o sentimento da gente. Que beleza, né? Só as credenciadas nos cadernos e assim a gente segue com muita alegria nessa tarde de domingo, hoje, 23 de agosto do ano de 2026. Uma boa tarde aí pra você que tá na audiência, pra você que tá ligado, hein?

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1: Vamos lá, moçada. Vamos seguindo aqui, então. Vamos com a participação do ouvinte. Vamos com a participação do ouvinte aqui, então. Nos ajudando a fazer o programa. Eu vou pra Panambi de novo, hein? Vou pra Panambi. Que legal, né? Panambi, o Castor que sempre fala, mas Jorge, mas que coisa bonita, né? O pessoal de Panambi lá não frouxa a corda, né, Che? Sempre nas ondas do rádio aí, abrindo os cadernos. É verdade, hein, Castor? Castor tá participando com a gente aqui. Pediu pra mim rodar a música do Vasculano, hein? É aquela homenagem aos lendários de Santa Bárbara, né? Que lá pela... que fala também, né? No Vasculano, né? Na rodoviária. Que dava uns bocejos, né? Que brincadeira, acordava a cidade, né, Che? Já vamos rodar, então. Valeu, Castor. Tá deixando aí pra toda a audiência no programa, mandando um abração pro mano, pro seu irmão lá em Panambi, o Balija, que tá ligado também. Beleza, Castor, já vamos rodar.
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1: meu... O Tabão, vou pedir pra você que aumente o volume do rádio, porque a C tá te mandando uma música do Cezinha, né? Das mais recentes aí do Cezinha, a gente já vai preparar aqui e vamos rodar. É um pedido aí da C, que oferece pro Tabão, com muito carinho, com certeza, né, Che? A gente já vai estar rodando aí. Um abraço. Paulo César B. de Lima, o Tabão, na audiência, ligado aí na programação.
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1: Mas, eu falava em Panambi, né? Boa tarde, Jorge Costa. Estamos na sintonia do programa, apreciando um suco de cevada. Manda um alô pro filho Micael, Nora Maikele e a neta Serena. E roda aí para nós, Rio Negro e Solimões. Um abraço, Francisco Torres e família Panambi. Que legal. Valeu, Francisco. Um abração para você e para a família aí. Muito obrigado pela companhia, hein? Emir Marques, boa tarde, meu amigo Jorge, é o Emir. Eu gostaria de ouvir a música do Leandro e Lionel, Casamento Errado. Se for atendido, agradeço. Um abraço aí, amigão. É nóis, Emir. Bom domingo aí pra você, meu amigo. Boa tarde, amigo Jorge. Aqui é o Ângelo, vigilante de Panambi. Toca a música do Christian Ralph, Camisa Manchada. Ofereço para todos os amigos de Panambi e Santa Bárbara um abraço especial para Erval Seco. Erval Seco. E agora a pronúncia aqui. A pronúncia aqui, birra. Agora não sei se eu me arrisco a falar aqui a pronúncia, né? A pronúncia aqui. Mas enfim, mandando para Erval Seco aí, né? Isso aí. Tá certo. Tomates e morangos. Birraim, birrenho, uma coisa assim, né? Me perdoe aí a pronúncia, mas tá dado o recado aqui. Eu agradeço demais. Meu amigo Ângelo, vigilante lá de Panambi. Tamo junto. Obrigado, Ângelo. É nóis, hein? Muito bem. Ó o recado aqui, ó. Panambi, hein? Panambi, ó. Aqui é o Darcy. Aqui é o seu Darcy. E a dona Helena. Estamos aqui na filha, genro, netos, né? E roda pra nós aí, Renan Júnior, o garçom. Tá bom? Um abraço, Jorge Costa. Somos do bairro Piratini, em Panambi. Que legal, né? Seu Darcy e a dona Helena na audiência aí, família, né? Filha, genro, netos, que maravilha, né? Que beleza. Por que eu falo que o Domingão é demais, né? O Domingão é diferenciado, né, gente? O Domingão é isso aí. É família reunida, é amigos reunidos, né? É só alegria com a graça de Deus. Obrigado, seu Darcy, obrigado, dona Helena. E daqui a pouquinho vai estar rodando esse modão bonito aí, tá bom? E seguimos aqui com a participação do ouvinte. Gente, agora eu tenho a satisfação de colocar no ar aqui, esse aqui é raiz, é das antigas, é um dos melhores gaiteiros que eu conheci na minha vida, e pensa numa pessoa 10, hein? Pensa numa pessoa 10, tá? Só pra vocês terem uma ideia, eu fui baterista, e... não vou negar, né? Digamos assim, desde criancinha, né? Tinha aquele talento, já contei pra vocês, né? O pessoal tava... Os músicos estavam tocando, eu tava Eu tava no pé dos músicos, batendo e acompanhando a música, que eu gostava demais. Bueno, o João Pedro é o seguinte, nas festas no interior, né, o pai ia, levava a família, e aí, de repente, eram todos amigos nossos, graças a Deus, né? Quando dava um intervalo, quando dava uma pausa, o João Pedro, esse gaiteiro renomado, ele fazia questão de vir na nossa mesa. E vou dizer, hein? Ele pegava no meu pé e não deixava barato, né? Vai lá tocar uma bateria, ele sabia que eu gostava. Vai lá, toca uma bateria lá. E eu todo envergonhado, mas eu não vou. Não, vai lá. Até que eu ia. Eu gostava demais. Aí eu ia e pegava a bateria. É um cara assim de uma, né? De uma educação fantástica, né? E é uma pessoa aí das antigas da nossa Santa Bárbara, né? Depois, ele ficou anos fora aí da nossa cidade, né? Tomou outros rumos e tal, mas agora voltou à querência. Tá na Rainha das Coxilhas de novo. Tá na lida, né? E olha só, gente, me dá a satisfação de mandar um áudio aqui para nós, que eu coloco no ar nesse momento. Meu grande amigo João Pedro, boa tarde.
2: Fala, Jorge Costa, boa tarde, tudo bem? É o seu amigo João Pedro. Lembrando, né, do nosso passado, aquela época que a gente tocava junto, sempre foi um dos melhores bateristas que eu vi na nossa região aqui. Piazotão ainda, mais fera na bateria, viu? Aí estou pedindo aí para você tocar uma música para nós aqui. Eu e a família que estou fazendo parte, né? Dos convites aqui. E a música que eu quero é o Beijo do Adeus, João Mineiro Marciano. Tá bom, Jorge? Um abraço, tudo de bom, viu? Você é o meu locutor preferido, viu? Não desfazendo os outros, todos são maravilhosos, mas tu é o favorito. Tá bom, Jorge? Um abração.
1: Ah, que legal, João Pedro. Obrigado, hein? João Pedro hoje ele trabalha aí no transporte escolar, né? Mas é um cara de fundamento, hein? Obrigado, João Pedro. Grande abraço pra você aí. Show de bola, né? Olha aí o que o Domingão nos reserva cada uma, né, Che? Que beleza, né? Vamos em frente aqui, então, com a participação do ouvinte. Olha aqui, ó. Oi, o alemão já pediu música hoje? Eu quero pedir, se puder, registrar o aniversário dele, que foi ontem, dia 22 de agosto. Tá bom, Jorge? Faz um registro aí pra nós. E estamos curtindo aí a programação. E essa mensagem aqui, gente, é da minha amiga Thay. Ela que é a esposa do alemão. O alemão é o nosso grande amigo Marcos Harter, que já abriu os cadernos aqui, mas ficou bem quietinho. Ainda bem que a Thay tá... Ainda bem que a Thay tá mandando uma mensagem aqui para nós, né? E aí não tem, o nosso programa não tem o que não descubra, né? Então, com muita alegria, nós queremos registrar aqui o teu aniversário, alemão. Felicidades, muitos anos de vida. Que Deus te abençoe e proteja sempre, que você continue sendo esse cara nota 10, esse cara fantástico que você é. Tá bom, alemão? Grande abraço aí, receba o carinho de toda a sua família, né? Da sua esposa Thay, da sua filha Joana, a Joaninha, e todos os demais amigos e familiares, tá bom? E dos teus amigos aqui da 97.9 FM. Baita abraço, Marcos Harter, meu amigo alemão!

0: E mais um recado chegando aqui. Boa tarde, Jorge. Tudo certo? Aqui na Dona Ana, continuando os festejos do aniversário dela, que foi dia 21. Toca Olhos de Luar com Christian Ralph. Um abraço, meu amigo. Esse aqui é o Paulinho Costa, hein? Filho da minha amiga Ana. Ela que trocou de idade, hein? Trocou de idade aí no dia 21. Parabéns aí pra você, Ana. Tudo de bom, muitas felicidades e muitos anos de vida. Abração aí de toda a sua família, os amigos aqui da rádio também. O esposo, meu tocaio Jorjão Jaqueta, né? Seus filhos, netos e demais amigos e familiares. Um grande abraço para Ana, tudo de bom. Valeu, Paulinho!
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0: Muito bem. Oi, eu queria pedir uma música para um alguém especial. A música é Que Amor É Esse? Ah, e a Gessi pede San Marino, hein? A Gessi pede San Marino para curtir. Daqui a pouquinho vai rodar, então. Um abraço, Gessi. Uma boa tarde para você, hein?
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0: Oi, Jorge, toca aí O Amor É Um Bichinho. O amor é um bichinho. E mando pro meu raio de sol. Ele sabe, e se estiver escutando, né? Ele sabe quem é. Só pra ouvir mesmo. E quem tá mandando aí é a Clarice, né? Toca aí, faz favor, se der pra rodar. E desculpa, não tenho que desculpar, né? Tá louco. Eu só tenho agradecimento aí a vocês que nos ajudam a fazer programação. Obrigado, minha amiga Clarice.
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0: Muito bem. É o seguinte, ó, tem muita, graças a Deus, né, gente? Graças a Deus, olha. É brincadeira aqui, ó. Eu tô vivendo estreito aqui, mas tudo bem. Vamos fazer o seguinte. Eu vou tomar um copinho d'água, vou dar uma respirada aqui também, né? E eu vou rodar aqui uma das músicas solicitadas e já volto, porque tem mais participação aqui dos amigos que eu vou registrando aqui. 2 horas e 29 minutos agora, hein? X-Salada!

0: Bob Robson, X Salada, 2 horas e 32 minutos agora. Boa tarde, tudo bem? Me chamo José Henrique. Poderia oferecer qualquer música do Teodoro Sampaio para o meu tio Pedro, morador da colônia Cash de Condor. Alô, Condor, alguém na escuta? Câmbio! Obrigado pela participação, meu amigo José Henrique, hein? Abração aí pro Pedro, lá em colônia Cash. Condor, hein? Condor com a gente, que maravilha, que beleza! Segura que eu quero ver, hein? Meu amigo John tá na audiência, boa tarde, meu galo, toca aí pra nós. Estamos escutando o programa aqui, tomando uma cervejinha, dando aquela faxina na casa, aquela geral. Toca aí pra mim, Leandro e Eduardo Costa, Me Mata de Uma Vez. Um abraço e bom domingo, valeu, John! Boa tarde, manda uma música aí pro Romaci e pra Eliana, e sua filha Natália, e o seu genro Carlos, e o filho Jonathan e a nora Fran. É, mensagem aqui do Romaci, hein? Um abraço, Romaci, pra você e pra família toda aí, hein? Agropecuária Rebelato com a gente! Boa tarde, manda uma música aí pro seu Romaci e família na Agropecuária Rebelato. Toca Irmãos da Lua. Quem tá mandando essa mensagem aqui é o meu amigo Carlos. Valeu, Carlos. Muito bem, mais uma vez um abração aí pro João Paulo, um abraço aí pra Carmesia também, sempre na audiência do programa. O Mirinho tá abrindo os cadernos aqui. Boa tarde, Costa. Roda pra nós aí, Arrependida, com João Renes e Reni. Estamos aqui preparando mais um trabalho aqui, né, Che? Que o homem é multifunção, né? Além de ser um campeão nato aí dos rodeios, né? Nosso grande campeão de rodeio é multifunção, não tem o que não faça, né, Che? Nas esquadrias aí o homem também é ninja, né? É um monstro, né, Che? Grande Mirinho. E olha aqui avisando, em breve estaremos dando show aí nos rodeios do Rio Grande. Isso aí, campeão, assim que você fala, hein? Valeu, Mirinho, abraço! Meu amigo, olha aqui os talentos da nossa Santa City, hein? Nos dando o prazer de participar aqui com a gente. Nosso grande amigo César Silva, o Cezinha. Boa tarde, Cezinha.
1: Boa tarde, Jorge Costa, tudo bem?
0: Tranquilo.
1: Teu programa tá top hoje. Amigo, vou te pedir uma música do Rei Gaspar e Majestade. É uma música que é Belém Brasília. O nome da música é Belém Brasília. Mas que, se tu analisar, é um retrato falado de todo o nosso Brasil. Analisando tudo meio a fundo, é mais ou menos tudo parecido. Se tu puder tocar, toca então. Belém Brasília.
0: Já vai estar na ponta da agulha, Cezinha. Muito obrigado, meu amigo. Boa tarde, Jorge Costa. Tudo tranquilo? Gostaria de ouvir a música Onde Estão os Meus Passos. Quem canta é Barreirito. Essa mensagem aqui é do Dijan. Dijan Henriksen. Dijan, obrigado, hein? Um abraço, meu amigo. Tamo junto, hein? É madrugada, eu não dormi até agora. Meu amigo João Carlos da Rosa, o Rosinha, tá na audiência, tá na Blau, tá legal. Boa tarde, João Carlos.
2: Alô, Jorge Costa, boa tarde. Aqui é o João, o Rosinha. Estamos aqui na guarda aqui do meu irmão, aqui na Força de Saúde. Tem uma música com o Amado Batista, secretária. Se puder tocar, vou agradecer. Muito obrigado.
0: Olha aí os irmãos. Os irmãos estão na área, né? Os irmãos Rosinha aí, ó. O João Carlos e o Vanoli. Um abraço, meu amigão aí, o Vanoli. Show de bola, hein? Valeu. Nilmar Veriato tá com a gente, hein? Boa tarde, Jorge Costa. Roda aí, Simone Mendes, Me Ama ou Me Larga. Se for atendido, agradeço, hein? Um abraço pra todos, gratos pela compreensão. Põe na ponta da agulha aí, pia velho. Show de bola, hein? Só as credenciadas nos cadernos. É isso aí, Neumar. Só as credenciadas nos cadernos, senão não passa. Nós temos que primar pela qualidade aqui, não adianta, né? Tem que rodar coisa boa aí. Meu amigo alemão Lindomar Orbach tá na lida também, tá cortando grama, tá fazendo barulho, mas a máquina dele é sofisticada, né, Che? Sofisticada, né? Aqui na Presidente Vargas que tá incrível, né? O Sai e o Ninja se botaram, né, che? E aí quem tava assistindo, você foi o boi com a corda, né? É uma que parece tempo de safra, né, che? Entendeu? Estão botando. Se puxaram os guris, hein? Estão na lida aí, estão cortando grama e escutando as modas sertanejas. Boa tarde, meu amigo Lindomar Orbach.
3: Boa tarde, Santa Bárbara do Sul. Boa tarde a toda a região. Tem alguém na escuta por aí? Câmbio. Grande amigo Jorge, como é que você está, meu ilustre amigo? Tudo bem? Estamos aí passando para marcar presença. Quero deixar um grande abraço para você, para todos os meus amigos do coração, hein? Especial aí para a comunidade São João Batista, minha comadre Simária e seu marido Luzardo, que estão lá no interior de Saldanha Marinho, aí na escuta. Minha esposa Sandra, minha filha Mar, minha filha Carolina. Jorge, se você me permite ali, coloca uma ao teu gosto para nós aí. Um grande abraço e que tenhamos todos uma excelente semana. Fiquem todos com Deus. Positivo?
0: Positivo. Abraço, alemão. Meu amigo Zezão! Na audiência, na sintonia. Boa tarde, Zezão.
4: Boa tarde, meu amigo Jorge Costa. Tudo certo? Tudo. Viu? Certo. Roda aí pra mim pra curtir. Mato Grosso e Matias, Mariposa. Valeu, meu amigo. Viu? A audiência maravilhosa, o programa maravilhoso, como sempre, tá? Eu sei que não é fácil, às vezes tu não consegue atender todos os pedidos, tá, meu amigo? Se poder me atender, tudo bem. Se não, tudo tranquilo, tudo show de bola. Esse programa tem maravilhoso, com uma audiência show de bola. Às vezes a gente te cobra, né, que tu não consegue atender os pedidos, mas também a gente entende, né, que a audiência, graças a Deus, é muito grande, né? Tu é mais faceiro que ganso em Taipa da Sul, porque é uma audiência maravilhosa, tu não vence fazer todos os pedidos, tá, meu amigo? Então, se poder atender, tudo bem, tudo certo. Se não poder, meu amigo, muito obrigado também, valeu. E bom programa e boa semana para todos nós. Valeu, meu amigo.
0: Ô, Zezão, que legal, che. Olha, falou tudo e mais um pouco, Zezão. Muito obrigado, hein? Muito obrigado. Só agradecer o amigo aí, que é da casa, né? Tu é da casa, hein, Zezão? Barbaridade, show de bola. Abração aí, meu amigo, tamo junto. Olha aí, o Garbanzinho tá na área, hein? O Garbanzinho tá na área. Fala, meu amigo!
5: Boa noite, boa tarde, meu amigo
0: boa
5: Costa.
0: Boa tarde.
5: Tudo bom?
0: Tudo tranquilo.
5: Aqui é o Galvão.
0: Fala, Galvãozinho.
5: Quer pedir uma música pra ti? Perigosa, linda. E o outro, Amado Batista, minha esposa, estão agradando aqui, vendo seu programa que o senhor está fazendo, que Deus abençoe tudo, a tua família. E roda essa música aí, meu amigo Eduardo Costa, tá? E manda música pra esse Jaguar aí, um Moita, o Jair ali, o Toro. E a galera estão tudo ali, unido, tomando uma cervejinha e curtindo o teu programa. E principalmente eu aqui também, tá? Fico com Deus. Então eu aguardo. Pra mim é perigosa, linda, e pra mulher, o Amado Batista Mãe.
6: E aí, Jorge, tudo bom? Viu, tamo na escuta aí, podia rodar pra mim, o Bruno e Marrone, tá sempre em seus braços. Tamo aqui no Garvão tomando uma geladinha. O mais popular Garvãozinho. Abração, viu, Jorge, tamo na escuta.
5: Ô, Jorge Costa, um abração, um bom final de semana pra ti. Manda uma música aí pro meu genro, pra minha filha. Tá com o meu neto aqui, que música que é, Renato?
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5: A minha filha pediu latinha na goteira. Faz um favor aí, Eduardo Costa, largar aí que eles estão aqui passeando hoje. Nós estamos sentindo o seu problema. Uns estão tomando refri e outros estão tomando cerveja.
0: Beleza, show de bola. Um abração aí. Gurizada aí na audiência, né, Xê? Todo mundo abrindo os cadernos. Que legal assim, que é bonito, hein? Valeu, Galvão. Renata, todo o povo aí, show de bola. Oi, manda uma música, estamos curtindo o programa. O Alex, a Fátima e eu. A Camila Pertil, que mandou essa mensagem aqui, ó. Um abração pra você, Camila, pro Alex e pra Fátima também. Obrigado pela companhia, bom domingão aí pra vocês, hein? Radinho ligado, na Blau. Tá legal, meu amigo. Meu amigo Celso Perdoncini. Boa tarde, Celso.
8: Boa tarde, Jorge Costa. Piá, queria homenagear meu irmão. Tá fazendo 65, fez ontem, piá. O tal de César Augusto Perdoncini, da cidade de Palmeira, das Missões. Tocar uma música do milionário José Rico aí, ó. Tá beleza? Fiquemos no aguardo. Um abração e bom final de semana a todos.
0: Muito obrigado, abração. Felicidades aí pro mano, então. Tudo de bom, né? Que Deus abençoe sempre aí. Com saúde, paz e alegria, tá bom, Celso? É nóis, hein? Boa tarde, é a Gabi. Jorge Costa, estamos nos meus sogros aqui, o Jorge e a Ana, né? O pessoal tá jogando uma canastra, o Paulo, o Batata, o sogro, o tio Nelson, rei da Castro Alves e minha sogrinha querida, a Ana. E a minha cunhada Maríndia também. Estamos na sintonia aí, roda pra nós, com Zezé de Camargo e Luciano, irmão da Lua e amigo das estrelas. Valeu, Gabi. Grande abraço aí pra toda a família, hein? Show de bola. Castro Alves com a gente, hein? Que maravilha. Alô, Castro Alves! Meu amigo Everton Pinheiro, grande abraço aí, o Everton tá com a gente. E aí, Galucinza, roda pra nós aqui no Bar do Barroso a música Preto Velho do Tião Carreiro e Pardinho. E saiba que cada música pedida é pela lenda, hein? Seca é oito. Sempre na memória, né? Sempre na memória. Grande, saudoso Pinheiro Preto, né, Everton? Show de bola, meu amigo. Grande abraço aí pra você. E agorizada aí no Barroso.

0: Alô, Marco, como é que é o nome? Jorge Costa, quero te pedir uma música, Cachorro Amigo, oferece para todos os municipais de Parambi e pro Sérgio Correia, ele que está pedindo. Obrigado.
1: Viu, Jorge Costa, eu queria pedir uma música para minha cunhada Sonara e pro meu irmão Dalvo e pro meu sobrinho Maitê, minha sobrinha Maitê e pro meu sobrinho Wagner. Jorge Costa, aqui é a Jocelaine, eu queria pedir uma música para minha sobrinha Maitê e para minha cunhada Sonara e pro meu irmão Dalvan e pro meu sobrinho Wagner, filha, Rick Renner. Costa, eu queria oferecer uma música para minha amiga Rafaela, Renan e Raí, Chorei no Sinal.
2: É o povo de Parambi, hein? É o povo lá de Parambi, minha amiga Marisa. Todo o pessoal aí na audiência, que legal, hein? Valeu. Olha a mensagem aqui, gente, que tá chegando, hein? Boa tarde, muito boa a programação. Segue com a programação aí que tá muito boa. Essa mensagem aqui é do meu grande amigo Neuzir Molinari Baleste. Ô, Neuzir. Forte abraço aí, Neuzir. Obrigado, meu amigo. Que legal, hein? Obrigado mesmo aí pelas palavras. Grande Neuzir!
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2: José Eloino Antunes, meu amigo Zé. Fala, Zé!
4: Boa tarde, Jorge Costa, meu amigão. Roda aí pra mim a música com o Barreirito Vestido Molhado. Um grande abraço.
2: Valeu, Zé. Um grande abraço aí pra você. Lari Bellini, Valderi Misael, essa noite eu durmo sozinho, taça de vinho. Boa tarde, Jorge. Tudo bem? Roda pra nós aí escutar esse modão aí. Um abraço e fica com Deus. Gente, eu vou confessar pra você, eu tô com medo de... Daqui a pouco, quando eu terminar de ler as mensagens e os pedidos, tem que fechar o programa, hein? Mas que legal, né? Fumaceira total, graças a Deus. Mas assim, ó, eu gosto de fazer o programa assim, hein? Eu gosto de fazer o programa. É no meio da porvadeira que assim fica legal, né? Parambi, hein? Bairro Frite, meu amigo Adelmo. Boa tarde, Adelmo.
5: Boa tarde, Jorge. Tudo bom? Adelmo, podia rodar música na Sala da Bota. Ótimo domingo aí. Se preparando pra dançar um pouco no bailão. Tudo bom?
2: Opa, que legal, hein, che? Tá se afilipando aí, Adelmo. Tá certo, assim que... Aí que tá, né? Meu amigo Luiz Antônio, o Peludo. Representante aí da Campo Forte. Boa tarde, meu amigo. Toca pra nós aí. Do grupo Campo Forte, uma daquelas do Mirinho. Barbaridade, eu não sei. Não é 3 horas ainda, não sei se dá, che. Porque aquelas do Mirinho, Peludo, é barbaridade. É daquela certidão amarelada, né? Aquelas músicas assim que barbaridade, machuca, né? Não sei. Nem 3 horas não é, né? Mas vamos ver o que dá pra fazer. Obrigado, meu amigo Peludo. Vamos se avançar nos cadernos do Mirinho, com certeza. Campo Forte, alô, Campo Forte. Abração aí. Gurizada da Campo Forte com a gente, hein?
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2: Boa tarde. Roda uma música aí com o Mano e Matheus. Te amo, te adoro. É o Renê dos Santos. Valeu, Renê. Já vai estar tá rodando, meu amigo. Luiz Miguel Antunes, tá na audiência, tá na sintonia, bairro Morada do Sol. Ele manda a música aí pra família Antunes e Menezes na sintonia, pros colorados, pros gremistas, pra toda a audiência da Blau Nunes, pra equipe aqui da 97 também. Já vamos tá rodando aí. Baita abraço, meu amigo Luiz Miguel Antunes.
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2: E aqui tem a Ayla também dando uma boa tarde pra gente aqui. Grande abraço aí pra Ayla, hein? Também tá na audiência aí, tá dando uma boa tarde aqui pra nós. Vamos lá então, moçada. Vamos seguindo aqui, ó. se não me falha a memória, é dos cadernos do Galvãozinho. 2 horas e 49 minutos.

Amato Batista, secretária, 3 horas pontualmente. Pedro Alves na sintonia, um abraço, Pedro. Ele manda a música lá pro Pontão, pro Niba e pra Olinda. Família Radaeli também na audiência, lá pra Saldanha Marinho também, né, Pedro? Grande abraço aí, meu amigo. O Luiz Miguel Antunes pediu O Amor e a Rosa com Pedro Bento e Zé da Estrada, hein? Abraço aí pro Luiz Miguel.

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1: Vamos nessa, moçada. Voltando com a sequência aqui dos modão sertanejos da Blau, em nome da loja Fênix 10. 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
1: Vamos pro bairro Aparecida, meu amigo Mar, Vila Real. Boa tarde, meu amigo Mar. Boa tarde, meu amigo Mar.
3: Boa tarde, meu amigo Jorge. Tudo bem?
1: Tudo tranquilo.
3: Aqui é o Mar, aqui da Aparecida. Meu amigo velho, se for possível, tu roda aí pra mim. Por favor, devolva a passagem. Ofereço lá pro meu amigo Sá e pro Paulinho, Paulo Schmidt. Eu ouvi um barulhão aqui na Aparecida, achei que era um helicóptero que tá vindo de lá, mas disse que não, que é eles que estão cortando grama lá. Chegava a tremer o chão aqui. Daí tu faz um favor, se puder, roda pra mim e oferece pra eles lá. Aquela galera lá, o Celdão, o Paloca. E se eles precisarem de um ademão lá, que eles peçam pro Ramiro, pro Faiden lá. Que o Faiden é colaborador. Eu não posso porque eu tava numa lida muito grande aqui em casa. Tava lidando aqui com uma costela e um lombo de javali. Agora só temos degustando e tomando uma gelada. Obrigado e um abração.
1: Grande abraço, meu amigo Mar. Grande abraço. Pois é, se precisar de um auxílio, né? O Ramiro não vai ser furtado e dar uma mão, né? Mas agora eu ia reclamar, eu ia ligar lá. Porque olha, o barulhão chegou até aqui, ó. Eu não conseguia fazer, eu tinha que fazer uma passagem aqui. E o Bama, como é que eu vou entrar no ar com esse barulhão? Parece colheita, né? Parece as colheitadeiras. O Paulinho com a máquina lá de cá e o Sá no lado de lá. E quem tinha que dar uma cesteada, fica para uma outra oportunidade. Fica para uma outra oportunidade, né? Barulhão total aí, até o pessoal não se surpreenda, né? Vamos lá, vamos na utilidade pública aí, ó. Alô, Presidente Vargas, bairro Leblen. Barulhão aí, ó. É tudo tranquilo, tudo em ordem, graças a Deus. É só o Ninja, o Daron e o Sá que estão cortando grama. Tiraram a tarde para cortar grama hoje. Valeu, Mar!

0: Tá.
1: Vamos lá, vamos lá. Temos o campeão de rodeio e temos um grande narrador de rodeio também, hein? Na área, tá na Blau, tá legal, meu amigo Rafael. Rafael da Silva de Lima. Fala, meu amigo Rafa.
2: Boa tarde, Jorge Costa.
1: Boa tarde.
2: Roda um modão aí pra nós. Estamos aqui escutando teu programa, meu galo. Aqui o tio Carlos, Alexandre e o Gabi. E assando uma carninha. E agora, queria ver meu amigo Jorge Costa agora. Vem na pata do cavalo, vem no tente do teu braço. Vem, então vou levar o sabão do Minha Nossa do Céu. Capricha, Jorge Costa. E eu quero ver agora. Destafo mandou aqui, descomissão lá. É boa do Jorge Costa ou é branca? É boa do Jorge Costa, sensacional. É maragata pra ele. É o menino que conhece ali da campeira. Um abraço, Jorge Costa. Fica com Deus. Que Deus te abençoe, meu galo. Um abraço. Fica com Deus e roda um modão sertanejo aí pra nós. Tamo na tua escuta e assando uma carninha, uma pecuária. E agora, quero ver meu amigo Jorge Costa agora. Vem da pata do cavalo, vem no tetinho do teu braço, vem no robô agora. Sabão mandou, Minha Nossa do Céu. Tem que acertar essa armada lá, Jorge Costa. Tem que acertar essa armada lá, meu garotinho. Vem destapando, vem mandando. Minha Nossa do Céu, que desgramação lá. Rebolo do Jorge Costa ou é branca? Rebolo do Jorge Costa, sensacional. É maragata pra ele, é um menino que conhece ali da campira. E conhece a tradição gaúcha do Rio Grande. E moda sertaneja aqui em Santa Bárbara do Sul. Roda os modão aí pra nós, meu galo. Tamo na tua escuta. E assando uma carninha aqui em Santa Bárbara do Sul. Um abraço, fica com Deus, que Deus te abençoe, meu galo.
1: Olha aí, que legal. Obrigado, Rafa. Obrigado. Eu ia falar pra tu não deixar o Carlão, meu grande amigo Carlão Bicudo, né, sapecar a carne, mas não, né? Ele mandou a fotografia, né? Tudo pronto, já botaram na parada, inclusive, né? Mas ficou de patrão, hein? Brincadeira, meu. Ficou de patrão, ficou de fundamento. Parabéns. Minha amiga Cirlei na sintonia. Boa tarde, Costa. Roda pra mim aí, taça de vinho. Valeu, Cirlei. Grande abraço, hein? Minha amiga Cirlei aí na audiência, na sintonia. Tá na Blau, tá legal.
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1: Luiz Augusto Carvalho, meu grande amigo Guinho, abrindo os cadernos, hein? Amargurado, clássico da música sertaneja. Em seguidita já sai, como diria o Weber Artigas, o Gaúcho da Fronteira. Tá, Guinho? Grande abraço aí, meu amigo. É nóis. Olha o recado do Mirim aqui pra Campo Forte, hein? Olha o recado do Mirim aqui, ó. Pro peludo, roda um homem e duas mulheres. Já que ele quer uma dos cadernos, quer uma da certidão amarelada, vamos lá então. Trio Parada Dura chegando!

3 horas e 14 minutos. Tá na Blau, tá legal, meu grande amigo João Valdir Rodrigues, o Maurício, popular Maurício, grande Maurício, lá na Cristóvão Colombo, hein? Ele ligou aqui pra nós no 14:35, tá na audiência do programa, volume 12, né, Che? E disse o seguinte: Jorge, manda uma música pro meu amigo Juscelino Biron, lá em Condor. Ele é vereador, ele é secretário de obras lá. Um baita abraço, meu grande amigo Juscelino, lá em Condor. E também não esquece de mandar um baita abraço aí para um cara que nós temos que respeitar nos cadernos, hein? Nós temos que respeitar, sabe quem? O Zezão. Ô Zezão, um abração do Maurício aí para você, meu amigo. 3 horas e 15 minutos agora!

0: Belém, Brasília! Ouvimos aí com Rei Gaspar e Majestade dos Cadernos do Cezinha. 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
1: 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Nos artigos de inverno, então. 3 horas e 23 minutos agora. Alexander de Jesus, o Charles, tá com a gente, tá na blau, tá legal. Jorge, eu gostaria de oferecer uma música pra minha esposa, Andréia. Uma dos teus cadernos aí. Para todos que estão na escuta do teu maravilhoso programa, tamo junto. Obrigado, Charles. Oh, que legal, hein? Castro Alves. Rua Castro Alves com a gente, hein? Um abração para você, Charles. Um abração para Deia. Vamos tocar um modão bonito aí, com certeza, né, Cheio? E o Pedrinho também tá com a gente aqui. Grande abraço pro Pedrinho. Ele tá abrindo os cadernos aqui, ó. Boa tarde, meu amigo Jorge Costa. Roda pra nós aí a gaveta do João Mineiro e Marciano pra esquentar esse domingo. É preciso, né, Che? Grande abraço do Pedrinho. Valeu, Pedrinho. Tamo junto, hein? É nóis.

0: Carmen Silva. Aqui nos Modão da Blau, ouvimos aí O Amor é um Bichinho.
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0: Teodoro Sampaio, não amo ninguém. Oi, Jorge, boa tarde. Gostaria de ouvir a música do Felipe Falcão, Grito de Amor, roda pra mim. É a nossa amiga Claudete aí na audiência, na sintonia aí dos Modão Sertanejo da Blau. Valeu, Claudete. Abraço, bom domingo pra você.
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0: Christian e Ralf. Aqui nos mandando a Blau, camisa manchada, no pedido 3,50.
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0: Vamos lá, vamos em frente. Boa tarde, Jorge. Eu quero parabenizar a minha esposa Genoci, que está completando mais um ano de vida hoje. Com a graça de Deus. A música é Amor Eterno, do Renan e Raí. Um abraço, meu amigo. Ao Thiago, hein? Ô, Thiago. Abraço, meu amigo. Vamos lá, então.

0: Amor Eterno, vimos aí com Renan e Raí. E olha, pessoal, daqui a pouquinho já...
1: Meus amigos.
0: O pessoal já tá na boca do brete aí, hein? Hoje tem Bragantino e Grêmio, 16 horas, você acompanha as emoções aqui pela 97.9 FM. Hoje, dia 23, dia do aviador naval, dia da intendência, dia de Santa Rosa de Lima e dia internacional para relembrar o tráfico de escravos e sua abolição. Quem não sabia, fica sabendo! Olha aí o barrerito, hein, dos cadernos do meu amigo Dijan.

0: vida.
1: E olha só que legal, tô recebendo uma mensagem aqui do meu amigo Ademir Chagas. Buenas, Jorge, tudo bem? Manda uma música aí pra minha sogra, dona Ana, Ana Luísa, ela que estava de aniversário. E que sorte dela, né, de ter eu como genro. Manda um chasque aí pro Jorgão também. Manda uma sertaneja aí, uma moda velha de fundamento pra eles. Um forte abraço, Ademir Chagas. Nosso amigo Ademir, que é comunicador também, né, Che? É, apresenta o seu programa gauchesco, né, gaúcho, lá na nossa co-irmã, né, a Liberdade. Um abração, Ademir, obrigado, meu amigo, satisfação, hein? Tudo de bom aí pra você, meu amigo Ademir Chagas. Pois é, pessoal, e tá na hora, estourei uma fita aqui, tá na hora de botar o pé na estrada. Então, somente agradecer o carinho dessa audiência maravilhosa, muito obrigado por tornarem essa tarde de domingo tão especial, hein, Che? Eu sempre falo pra vocês, eu gosto de trabalhar assim, hein, na polvadeira, na fumaceira aí que fica bonito, né, Che? Então, muito obrigado de coração. Nos encontramos novamente amanhã na programação da 97.9 FM. Fica bem, fica na uma boa semana, hein? Uma boa semana, com alegria, com realizações, né? Com tudo de bom aí. É o que a gente deseja, que já vem chegando, né? Fica bem, fica na paz, fica na bênção de Deus. Valeu mesmo, hein? Um abraço carinhoso e até domingo que vem!

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0: vídeo do lance hoje.
1: Sorteio.
0: Sorteio.
1: Bragantino ataca para o lado direito das cabines de televisão e o Grêmio para o lado esquerdo.
0: Vamos repassar aí o Bragantino. Óbvio.
1: Thiago Volpe, Agustin Santana, Pedro Henrique, Gustavo Marques, Juninho Capixaba, Eric Ramírez, Rodriguinho, Lucas Barbosa, Herrera, Isidro Pita e Vinicinho.
0: Muito bem. Passamos o Braga, né?
1: O Braga.
0: É, agora o tricolor mais querido do planeta. O
1: tricolaço com Everton, Diego Caíto, Wallace, Wagner, Leonardo, Marlon, Noriega, Vilaçante, Krovinovic, TT, Amuso e Bright White.
0: 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Vai começar o jogo em Bragança Paulista para Grêmio e Bragantino. Cícero de Souza Marques é o estádio. Atenção, prepara o teu coração para as coisas que eu vou contar. Apita o árbitro! Começa o jogo! E sorte, Grêmio! Sorte, Grêmio! E tem que segurar essa bola aí! Sorte, tricolor! O tricolor mais querido do planeta já corre atrás da emoção maior. Gol! Momento sublime, paixão e esperança de um povo lá pelo setor esquerdo. Atenção, Juninho Capixaba! Ingressou na grande área, tenta o cruzamento. Chega por baixo, afasta a zaga do Grêmio.
2: Bola rolando!
0: Não vou te contar, hein, com essa cor de imagem. Com as camisetas, os números da camisa do Grêmio. E aí na linha lateral do campo, é para arrebentar com o narrador. Mas vamos ver o que, é que vai acontecer. Bola rolando onde, Fiori?
2: Informa a Rádio Granal, Palmeiras e Vasco e também o Bavi 508 da Série B, São Bernardo e Náutico, Ponte Havaí. 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
0: Pênalti.
3: Para mim, pênalti. O jogador dá uma entrada aquela ali dentro da área, ou é boca aberta... Ou é burro, ou é tolo.
1: É o Noriega.
3: Ou é ignorante, ou é o Noriega.
4: Que foi quem errou o passe que originou o contra-ataque do Bragantino com 30 segundos na saída de bola.
3: Deu sorte o Grêmio.
4: Aquilo que eu falo, PC, sobre entrar ligado no jogo. Parece que tem jogador que entra de pantufa na partida, cara. Que precisa, ó, esquentar. Vou pegar esse meião que o Ober presenteou pro PC e vou mandar para alguns jogadores do Grêmio.
0: Tô usando ele aqui, ó. É pra dar
2: Israel é que nem o Renato, né?
1: Dá de meia branca aí, Israel.
2: O Israel é que nem o Renato.
1: Qual a cor da tua meia?
2: Renato.
1: Branca.
2: É. Isso aí, é aquilo que eu falo para vocês.
0: É que nem o Renato. Abrindo a bola aqui na quarta zaga, a equipe do Grêmio com o garoto Wallace, sai pro jogo, distribui o jogo até Marlon recebeu na saída do campo de defesa, faz o passe recuado, volta para Wallace, domina a bola aqui no setor de retaguarda, o Grêmio Futebol Porto Alegrense, a bola rola pelo lado direito no campo de ataque, fica dominado onde está colocado o TT foge da marcação do adversário, tenta o levantamento em profundidade por elevação no tumulto da grande área lá de trás, afasta Pedro Henrique de qualquer maneira para a equipe do Bragantino, a sobra de bola vai ficando com Vinicinho, recua entregando para Gustavo Marques, dá um chutão no campo de ataque, desce o time de Bragança Paulista, é aqui pela ponta direita, vamos ver quem é aquele jogador ali, o Herrera buscou o tabelamento tá feito, partiu com bola dominada ali, o Agustin Santana, boa bola, na entrada da grande área, o cruzamento, a cabeçada do Isidro Pita, bateu pro gol, pra fora do gol, pra linha de fundo. Ficou à vontade, Isidro Pita. Esqueceram de marcar o centroavante, o goleador da equipe de Bragança Paulista. Ô, Berger, quase que o Massa vai pra rede.
1: Vai ter muita emoção nesse jogo. Jogada pelo lado direito do Lucas Barbosa, passou por dois marcadores e entregou a bola no Herrera, que de perna esquerda fez um cruzamento frontal e completamente sozinho na risca da pequena área. Isidro Pita cabeceia, mas pega muito embaixo na bola pra sorte do Grêmio. Ela vai pela linha de fundo. Segue o placar fechado em Bragança Paulista, 0 Bragantino, 0 Grêmio.
0: O PC. 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Pois não, Gesi?
3: Olha lá a novidade na live lá, olha lá em cima. Erro da arbitragem, o pênalti não marcado a favor do Bragantino, sorte do Grêmio, CMPC, viva o natural.
0: Que bacana, ficou bonito, gostei. Ficou
3: legal, hein?
0: Boa, Gesiel, tu é craque, hein?
4: Ô, Gesiel, não é pretensão minha discordar de ti. Mas
3: tu vai perder cedo.
4: É, mas eu gostaria de ver uma imagem mais do fundo, uma câmera do fundo, porque, cara, eu tive a impressão de que foi na bola, foi temerária, mas foi na bola.
3: Sim, aquela disputa. Aí tu já respondeu.

0: Se foi temerário, é falta.
1: Mas pegou a bola primeiro, não tem como ser falta. Pegou a bola primeiro.
0: Eu não vou bater boca com
1: não,
0: o fanático.
1: Não, vou discutir isso. Não. Tu já chamou ultimamente de fanático. Tu não vai me chamar de fanático também.
0: Fanático, doente.
1: Não,
0: fanático,
1: não. Se tem uma coisa que eu não sou, é doente.
2: Só um pouquinho para os dois aí. O assunto lá ontem terminou cedinho. Senão o narrador não narra aqui nada. Vamos discutir depois se agarrem lá fora, façam o que quiserem lá fora. Lá. A bola foi embora para fora, para a linha de fundo, tiro de meta está marcando a arbitragem. 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São 4 minutos decorridos do primeiro tempo, 0 para lá, 0 para cá, 0 Grêmio, 0 também para a equipe do Bragantino, levantamento longo. A bola vai até os pés do jogador Gustavo Marques, domina com tranquilidade no passe de retrocesso, entrega a bola para o goleiro Volpi, recebe a bola recuada ali no interior da grande área da equipe do Bragantino, no Cícero de Souza Marques, em Bragança Paulista. Levantamento longo, buscando por elevação alguém melhor posicionado lá no campo de frente. Não tem ninguém, a sobra de bola fica com o garoto Diego Caíto, domina a bola aqui na cancha de retaguarda do time do Grêmio, Matias Vilaçante agora com Caíto, recuando, entregando a bola para o Wallace, abre o compasso, compasso aberto na esquerda, entrega a bola para Wagner Leonardo, prefere retrair a jogada e volta para o goleiro Everton, ali na saída do campo defensivo, tricolor. 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São 16 horas 6 minutos, hora oficial do Brasil, 5 minutos e 30 segundos decorridos até aqui neste primeiro tempo. Marcador fechado, 0 para todo lado. Grêmio e Bragantino estão jogando e você está se ligando no microfone potência máxima da Granal. A bola espichada no campo de frente, partiu para cima da marcação, Lucas Barbosa devolveu lá para o campo de ataque, o Marlon, ela subiu, desceu, caiu, se perdeu pela linha de lado. Manual que vai cobrar o time de Bragança Paulista pelo setor direito no campo de retaguarda. 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Atenção, desce o Bragantino pela ponta direita, Isidro Pintre é acionado. Chega por baixo, tira a retaguarda do Grêmio, Wagner Leonardo não quer saber de brincadeira, bola pro mato que o joga de campeonato. E foi pro mato mesmo, né? Deu uma Bicão com um balão para fora do estádio. Arremesso lateral que vai cobrar o time do Bragantino ali pelo setor direito no campo de ataque. 16 horas 7 minutos, hora oficial do Brasil. 6 minutos 30 segundos de partida. Primeiro tempo, tempo primeiro de jogo. A bola rola, rola onde está colocado Pedro Henrique. Pedro Henrique faz o lançamento, prefere retrair a jogada, entregando para Gustavo Marques. Abre o compasso pela esquerda, estendendo a bola para Capixaba. Volta na ponta direita para Pedro Henrique. Tenta o levantamento longo em profundidade na ponta direita. Boa bola. É junto à linha de fundo Lucas Barbosa, porém não valia mais nada. Nada, dedurou bandeira, tava na banheira, com sabão, shampoo, sabonete, tudo que tem direito, Uber.
3: Com tudo que tem direito, inclusive os dois patinhos na lagoa. O camisa de número 23, Agostinho Santana, recebeu o passe de cabeça do Herrera, mas em posição de impedimento, que o bandeirinha deu a marcação no campo, impedimento marcado, 7 minutos e 15 da etapa inicial, 0-0.
2: Vamos lá, tricolor, para a primeira vitória fora de casa no Brasileirão 2026. 24 rodadas, mas tem que criar vergonha, não ganhou fora de casa ainda. Levantamento longo em profundidade para o campo de ataque, Wagner Leonardo rechaça de cabeça para o campo de frente, a sobra de bola do time de Bragança Paulista, tirando Gustavo Marques, afasta, tirou, entregando a bola para Ramires. Ramires prefere sair jogando na defensiva, entregando a bola onde está colocado Pedro Henrique, recua para o goleiro Thiago Volpi, recebe Volpi, Volpi dá um chutão explorando o campo de ataque, resposta do Grêmio com TT, deu errado, sobra de bola ficou para Ramires, tem Rodriguinho colocado, pé de bola, vai para o tapete, no tapete fica o jogador da equipe do Bragantino, jogo parado, falta marcada, metade do campo, passa limpo o Ober.
3: Saída de bola da equipe do Bragantino pelo lado esquerdo, trocava passes com o Juninho Capixaba e muito rente a linha central que divide o gramado, chegou o Noriega cometendo a falta, falta já marcada e cobrada 0-0.
2: 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Atenção, lá vem Bragantino pelo setor esquerdo no campo de ataque, jogador do Grêmio chega no carrinho, toca a bola para a linha de fundo, tá marcando falta ou tá marcando escanteio?
3: A princípio escanteio, PC, porque, bom, acho que vai ser falta, na verdade, porque...
1: Falta?
3: Me pareceu falta.
0: É que o árbitro... Ou é falta, é tiro de meta.
3: Ele deu escanteio.
2: Enfim. Escanteio. Já foi cobrado. Juninho Capixaba recebeu na entrada da grande área. Estilingou pro gol, bateu em cima da defensiva tricolor. A bola foi embora pra fora, pra linha de lado. Fala, Gesiel.
4: Sabe por quê? Porque quem tocou a bola por último foi o jogador do Bragantino. E se o contato na visão dele não foi faltoso, deveria ter dado o tiro de meta. E aí tem a dúvida do goleiro ali, que pediu o sinal de VAR pra rever escanteio. Essa só entra em 2027. Não pode rever escanteio com VAR até agora. Ah, mas na Série B aconteceu. Errou a arbitragem.
2: 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Atenção, lá vem pro campo de ataque o time do Bragantino, afasta por baixo a retaguarda do Grêmio, tira dali o Wallace, tenta partir para o campo de ataque o time tricolor, a sobra de bola dominada agora pelo Wallace, dá um chutão, descarrega pro campo de ataque, busca, explora a velocidade do jogador tricolor, recebeu o Bright White, cercado, apertado pela marcação, preferiu o passe recuado, está descendo o Grêmio para o campo de ataque com o Matias Vilaçante, volta para Bright White, domina o jogador da equipe do Grêmio, cadencia a jogada, trabalha aqui na saída do campo de defesa. Começa tudo de novo, o tricolor mais querido do planeta, que vai empatando em 0-0 com o time do Bragantino até aqui. O jogo, fala Israel Melo.
1: Ah, o jogo tá, o Grêmio tá tentando acertar a sua marcação, quando tem a bola aí, ó, fica sem muita criatividade, fica trocando passos laterais, é aquela posse de bola inútil que a gente tinha falado no esquentando o jogo, e quando o Bragantino tem a bola, o Grêmio está tendo um pouco de dificuldades em acertar a marcação, né? Mas chegamos agora a 10 minutos de partida, ó, passes errados, o Grêmio tem uma certa dificuldade quando tem a bola no pé, o PC.
2: Ramires fez o passe, meteu na esquerda, entregou para Juninho, Capixaba preferiu retrair, entregando para Rodriguinho, faz o passe recuado na grande lua do campo, domina a bola na saída do campo defensivo, agora 14 às costas, Pedro Henrique, municiou pelo lado esquerdo, Rodriguinho partiu com bola dominada, chegou por baixo na defensiva Noriega, jogo tá parado, falta tá marcada, é falta para o Bragantino na entrada da grande área, passa limpo, Ober.
4: Vem o Bragantino.
2: É, e já foi cobrada, metida de bola no interior da grande área, chegou a zaga do Grêmio, estilingada pra linha de lado, Manuel, que vai cobrar o time de Bragança Paulista pelo setor esquerdo, 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de ataque, abre o compasso aberto, é pelo setor esquerdo no campo de ataque, trabalha a bola com Gustavo Marques, meteu pela esquerda para Capixaba, Juninho Capixaba mete a bola no segundo pau, subiu ali, torneando de cabeça contra a marcação do adversário, ali o jogador Herrera, tirou a retaguarda do Grêmio, sobra de bola, vai ficando para Ramires, puxa o carro, abre o compasso na esquerda, estende a bola para Gustavo Marques, domina ela, abriu o compasso na esquerda, entregou para Rodriguinho, esse com Juninho Capixaba na ponta esquerda, boa bola, vai tentar o cruzamento no tumulto da grande área, mergulha, afasta a zaga do Grêmio, sai pro jogo o time tricolor com Amuso entregando bola para Bright White, meteu na direita, fantasminha, camarada, não entendeu a jogada, não pegou, ela foi embora para fora, para linha de lado, Manuel, que cobra a equipe do Bragantino pelo setor esquerdo no campo de retaguarda. 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Caminhamos para 12 minutos de partida do tempo primeiro de jogo, marcador fechado, 0 para todo lado, 0 Grêmio, 0 também para a equipe de Bragança Paulista, o Bragantino, massa bruta, a bola rola na quarta zaga, entregou agora o jogador Wagner Leonardo até o Marlon, saiu pro jogo, desfecho pelo setor esquerdo para Muso, volta para Marlon, dois jogadores a marcá-los, escorregou na casca da banana, perdeu a jogada, sobra de bola ficou para Ramires ligando legal para Rodriguinho, retrocede na grama, baixa no terreno, sobra de bola vai ficando bem no caroço do abacate, onde está colocado para receber Pedro Henrique, tenta evoluir com bola dominada para o campo de ataque, municiou pelo setor direito no campo de frente, entregando a bola até Pedro Henrique na metade do campo, rolou, tocou, buscou na frente, Gustavo Marques abre o compasso pela esquerda, volta com Capixaba entrega a bola ali na metade do campo, sobre a linha que delimita a divisória, vai tentar o campo de ataque pelo setor direito agora com Lucas Barbosa, recebeu, dominou, recolheu, entregou para Augustinho Santana, é na entrada da grande área para Rodriguinho, ciscou de um lado para outro, cercado, apertado, Lucas Barbosa envolveu a marcação do adversário, buscou na ponta esquerda, Capixaba junto à linha de fundo, vai sair o cruzamento, levantamento no interior da grande área, cabeçada para o gol, salva a zaga do Grêmio duas vezes, salva-se agora o time do Grêmio, passa limpo, Ober!
4: Deu gol!
2: A bola passou da linha, gol do Bragantino! Gol do Bragantino! Não chega a tocar na rede, jogador do Grêmio.
4: Herrera.
2: Tenta tirar lá de trás da linha. Herrera quem sobe e mete a bola pro fundo da rede. pro fundo da rede, passou do Everton, tenta tirar o zagueiro do Grêmio, a bola não bate na linha. E aí tá feito o gol do Bragantino, tá na frente, passa limpo, Ober.
3: Troca de passe pelo lado esquerdo, Juninho Capixaba cruzou no segundo poste, completamente livre na pequena área, Herrera de cabeça, cabeceia no contrapé do goleiro Everton. Só que em cima da linha o Wallace ainda tenta salvar. A dúvida fica, ele já estava dentro do gol, ele evita a passagem completa da bola sobre a linha. O Bandeira marcou o gol, aberto o placar. Em Bragança Paulista, Bragantino 1, Grêmio 0 aos 14 de etapa inicial.
4: Não parece que entrou, hein, PC?
2: Pois é.
4: Não parece que entrou essa bola.
2: Por isso que não narrei o gol de imediato. Não. O jogador ele tá com o pé dentro, mas o pé que toca na bola, aliás, a coxa do jogador que toca na bola tá em cima da linha.
4: Exatamente.
2: Tá? Isso aí tem que fazer aquilo, como é que é o nome, ô Gesiel? Traçar as linhas agora, não
4: é? É que, na verdade, não é traçamento de
2: não
4: linha.
2: Pode? Oh, não deu gol. Não deu gol.
4: Anulou o gol, bola ao chão pro goleiro.
2: Não deu gol. Anulado o gol.
5: Ô, PC, mas vou fazer o comentário assim mesmo.
2: Faça.
5: Cara, mesmo. Graças a Deus não saiu o gol do Bragantino. Mas, cara, o Bragantino parece que tava jogando, fazendo um treino agora, né? Parecia aquele treino rachão, onde tu não divide, tu vai trocando passes, fazendo 2-1. Parece que o Grêmio tem um jogador a menos. Na partida, foi troca de passes dentro da grande área do Grêmio. O Klovinovic olhando o jogo e não marcando ninguém, não fazendo nada.
4: Escanteio.
5: Olha, o Luiz Castro tem que fazer alguma coisa e mudar a postura do Grêmio. O Grêmio, de novo, tem uma postura apática na partida.
2: Anulado,
5: fora de casa.
2: Anulado não gol da equipe do Bragantino. O Grêmio segue no 0-0, tendo mais sorte do que juízo, mas o Grêmio não está jogando absolutamente nada. Uma bola de sagu do time do Grêmio. Olha a bola no tumulto da grande área, cabeçada para o gol. Pela linha de fundo. Uma bola mortífera. Recheada de veneno. Subiu ali Lucão Barbosa, torneou de cabeça. Passa limpo, Aberra.
3: Cruzamento de Agostinho Santana na cobrança do escanteio pelo lado direito. Subiu no primeiro poste Juninho Capixaba. Com ele a marcação não conseguiu afastar e cabeceia sobre a meta do goleiro Everton. Placar segue fechado lá em Bragança Paulista. 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
2: Meu Deus do céu, meu Deus do céu. Estou vendo um quadro que está sendo desenhado aí para o ano que vem. Torcida do Inter, do Grêmio subindo a serra para ver um time jogar na Série A do Campeonato Brasileiro, o Juventude. Olha, tá feio o negócio, hein? Tá feio o negócio.
5: O PC.
2: Tomara que não. Não, vou bater 200 vezes na madeira.
5: O PC, o problema continua. O problema do Grêmio, trocam peças e continua o mesmo. Ó. Quando, o Grêmio tem a bola. Não, às vezes não é nem questão de esquema. Não,
2: esse treinador tinha que ser mecânico. PC,
5: ele só sabe trocar peças. PC, só que aí eu vou te ser bem sério. Tudo bem, eu concordo. E eu sou um dos maiores críticos do Luiz Castro. Só que, cara, se o jogador não tiver personalidade pra jogar bola, pede pra sair. Tá, e aí eu cobra o Luiz Castro, por que ele insiste em alguns jogadores? O Grêmio, quando tá marcando, é uma marcação passiva, fica só olhando. Não dá um bote, não dá uma chegada, não marca uma falta. Tem medo, talvez. Tem um jogador expulso aí.
4: Eu acho que é o treinador do Grêmio, inclusive. Ah,
2: é pro banco lá, ó.
4: É pra alguém do banco.
2: Tá apontando pro banco.
4: Tá apontando, me parece, pro Luiz Castro.
2: Indignado ali o Luiz Castro. Acho que tá expulso o treinador do Grêmio.
5: Ou algum auxiliar.
2: É. Pode ser também, né?
3: É bom lembrar que o Vitor Severino costumeiramente toma cartão amarelo, inclusive está pendurado o auxiliar técnico do Luiz Castro.
2: Aquele que está aparecendo Severino, ali é o Severino?
5: O Vitor Severino ele é mais sanguíneo, pelo menos, que o Luiz Castro, porque o Luiz Castro é uma água de salsicha à beira do gramado, né?
2: É, eu acho que foi o Severino, hein?
5: Talvez
4: tenha. Pista duríssima, é isso aí,
5: Vicero. Ou foi, como é aquele ali, não é o Vitor Severino. Esse daí... É
4: fisioterapeuta.
5: Fisioterapeuta? Mas enfim, ô PC, o Grêmio
2: não, precisa... tu tem razão, falta abril.
5: O Grêmio precisa mudar, porque assim, os jogadores ficam fazendo aquela posse de bola inútil ali na trás, sabe por quê? Porque os jogadores da frente não se apresentam, ficam escondidos, o seu Amuso fica escondido, o seu TT fica escondido atrás da marcação. Aí é fácil botar a culpa no Noriega, no Vila Sante, que não fazem a bola chegar no ataque. Os jogadores do ataque do Grêmio estão, como é que é, escondidos na partida. O único que está se apresentando para tentar fazer alguma coisa é o Bright White.
2: É, mandaram o notebook embora ali, ó. Pegou o notebook e foi pro vestiário mais cedo. Né? É, expulso um membro da comissão técnica do Grêmio. Sorte que não foi jogador, né? Treinador já nem sei. Levantamento em profundidade para o campo de ataque. Time do Grêmio com Krovinovic. A bola foi embora para fora, para a linha de fundo. É só tiro de meta. 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
2: No Cícero de Souza Marques, decorridos no primeiro tempo, 18 minutos de partida, marcador tá fechado, 0 para todo lado, 0 Grêmio, 0 Bragantino.
7: Informa a Rádio Grenal no Bank Park, 20 minutos para Palmeiras e Vasco, lá no Barradão, no Bavi, 508, 19 minutos, placar fechado, Série A2 do Gauchão na Boca do Lobo, 2x2, Pelotas e Passo Fundo, Veranópolis 0, Santa Cruz 1 no Antônio da Vifarina, e nas Castanheiras, Brasil 1, Guarani de Venâncio Aires 2, Dr. Clean Planos de Saúde, perrengue não incluso, acesse o site e saiba mais.
2: 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Atenção, Bragantino chega a bola no tumulto da grande área, tirou a zaga do Grêmio, vai brigar pela posse de bola. Ramires afasta, tira o perigo inimigo.
3: Confirmado.
2: 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Confirmado.
3: Confirmado, expulso. É o auxiliar técnico Pedro Mané, de 40 anos, português. Ele que tomou cartão vermelho direto, então auxiliar técnico do Luiz Castro para a seleção Diniz. 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
2: Capixaba domina a bola pela meia esquerda no campo de ataque. Desce o time de Bragança Paulista, mete bola junto à linha de fundo, entregando bola para Vinicinho. Balançou o corpo na frente da marcação, carregou junto à linha de fundo. Levantamento, veio por baixo, o ala se afasta para o time do Grêmio. Tenta sair com o TT, puxando o carro aqui, ligando rápido na saída do campo de defesa. Vai pro apoio Bright White, briga pela posse de bola o time do Grêmio. A sobra de bola é tricolor, trabalha com Matias Vila Sante, com Diego Caito. Tenta o Grêmio partir para o campo de ataque, busca o jogo. O tricolor mais querido do planeta com TT. TT abre o compasso com Krovinovic. Na intermediária adversária, setor esquerdo no campo de ataque. Boa bola é boa. Fechou, recebeu, dominou, recolheu o Marlon. Preferiu fazer o passe recuado. Krovinovic vem buscar na intermediária defensiva. Ali, muito próximo também, a marginal esquerda. Entrega a bola para Muso. A Muso recua para Noriega. Noriega trabalha a bola na metade do campo. O Grêmio vai tentar partir para o campo de ataque. A bola rola para Krovinovic. Recebeu, dominou, recolheu, carregou, cadencia o jogo. É na frente da marcação. Para, estuda, pensa a jogada. Noriega colocada, é para ele a bola. Recebeu, camisa número 8 do Grêmio. Entregando bola para Wallace na linha de zaga. Descobre agora o jogador da equipe do Grêmio, Wagner Leonardo. Está metendo bola pelo setor esquerdo no campo de ataque. Desce o Grêmio com o Marlon junto à linha de fundo para Muso. Recebeu, está trabalhando a bola o Grêmio. Atenção, o Grêmio vai para o interior da grande área. Levantamento está feito. Juninho Capixaba sobe mais alto do que todo mundo. Torneia de cabeça e afasta o perigo inimigo. Sobra de bola do time do Grêmio. Vem de novo com Krovinovic. Recebeu, dominou, recolheu, corregou. Matias Vila Sante encosta. Preferiu sair jogando pela esquerda com Marlon. Buscou o tabelamento rapidamente no campo de frente com Bright White para Krovinovic. Recebeu, tá aberto lá pela direita. Pede bola, TT. Também se apresenta Diego Caito. Trabalha a bola, vem o time do Grêmio. É junto à linha de fundo. Bola longa, espichada. Não deu em nada. Foi embora, foi para fora, para a linha de fundo. Lance feio do Grêmio. 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Temos revisão aí?
3: Não, só para confirmar a imagem, Gisele pode confirmar melhor, mas tem mostrado pra gente aqui o replay do não gol.
4: Ali, aquela ali sim é a câmera conclusiva, não entrou, tem que entrar inteira, é inteira, não é 99%, é inteira. Base e circunferência, porque a bola faz parte da geometria espacial, então ela é esférica e não redonda, não entrou, tá certo, a arbitragem não validar o gol, CMPC, viva o natural, PC Carvalho.
2: Isidro Pita mete bola junto à linha de fundo para Vinicinho, recebeu, dominou, recolheu, meteu na entrada da grande área para Rodriguinho, estilingou pro gol, tirou a zaga do Grêmio, afasta dali Krovinovic, sobra de bola do Grêmio aqui na saída do campo de defesa com o TT, e vai passando pelo marcador, chega por baixo a retaguarda, toca a bola para a linha de lado lateral, marca a arbitragem, 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Antônio, em Portugal, prazer narrar pra você. 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Trabalha a bola aqui na saída do campo de defesa, a equipe do Bragantino. A bola rola com Gustavo Marques entregando até o Pedro Pedro Henrique ultrapassa a linha que delimita metade do campo, pisa na bola, volta para Marques. O Marques vai descendo a ladeira, rompendo a fronteira, tentando partir para o campo de ataque, preferiu estacionar. Aí faz o passe, recuado e começa tudo de novo onde está colocado Pedro Henrique. O Grêmio vai retrocedendo as suas linhas e vai adiantando aí a equipe do Bragantino, tenta ganhar terreno. Domina a bola o Grêmio aqui na saída do campo de defesa com o Matias Vilaçante. A bola rolou pelo setor direito na saída do campo de defesa, desce o Grêmio com o TT. Diego Caio agora no ponto futuro, pediu bola.

0: Para ele a bola, estilingada na ponta direita, chega por baixo na bola esticada, partiu para cima do marcador e a bola vai embora, vai para a linha de fundo, no mano a mano, no X1 ali com o Capixaba. Marcou o que o árbitro, Ober?
1: Marcou falta, bola esticada na ponta direita para Diego Caetano, ele consegue tocar antes do Juninho Capixaba na bola, adianta ela e sofre o contato, carrinho por baixo do Juninho Capixaba, falta marcada, rente a linha lateral pelo lado direito, 24-15 da etapa inicial, 0-0.
0: É, aí o jogo... Tá te agradando? Eu não tô gostando desse jogo aí, não, viu, Isa?
2: Ah, o Grêmio tem sido o Grêmio de todos os jogos fora de casa, o PC. Bem protocolar, se defendendo muitas vezes de forma apática, sem fazer uma marcação mais perto, uma marcação passiva, meio de longe, ficam só vendo os jogadores adversários trocar bola, trocar passes e aí não dá o bote. Aí o que acontece? Facilidade do jogador adversário fazer um 2-1 em cima dos jogadores do Grêmio. Alguns jogadores estão bem abaixo e eu estou preocupado com uma coisa. Olha, cobrando o Grêmio, uma das principais coisas que a gente, como torcedor, cobra do Grêmio é a falta de intensidade, é a falta de velocidade no jogo. Vai lá, PC.
0: Lá vem Grêmio, atenção, quem sabe agora, bola no tumulto da grande área, tira Capixaba, voltou o tricolor, insistiu, persistiu contra a marcação, Diego Caetano, suspendeu na boca do gol no segundo pau, subiu para tirar de cabeça, bem colocado por ali o Pedro Henrique, sobra de bola do Grêmio com Amuso tocando, rolando, buscando Vila Sante, apertado pelo marcador, prefere fazer o passe recuado, Matias, Vila Sante na roda gigante do gramado para o Wallace, tenta o levantamento longo em profundidade, é a segunda do Wallace que ele pega muito mal na bola. Ah não, agora foi o Wagner Leonardo, Foi o Wagner Leonardo. Bom, aí é normal, né? Bola foi embora para fora, para a linha de lado. Lateral que cobra a equipe de Bragança Paulista. Trabalha a bola no CT, no seu setor de retaguarda com o Vinicinho. Você queria falar?
2: Não, é só para complementar. Eu estou preocupado com uma coisa. Já que a gente está sempre cobrando o Grêmio que falta intensidade, falta uma velocidade maior. Cara, o Krovinovic é um jogador lento por demais, velho.
0: Olha aqui, lento, ó, Israel. Por
2: demais, a gente não pode confundir um jogador cerebral de passe qualificado, de inteligência de jogo, com lentidão, cara, ele fica caminhando dentro de campo.
0: Everaldo Rodrigues, o Israel Melo, de onde tiraram essa joinha do Krovinovic? Com certeza é o parceiro do Brisa Furacão dos Mortofões.
2: Pai, ele é muito lento, cara, tudo bem, pode ser característica, vou dar um exemplo, o Douglas, maestro Brisa pifador... Furacão. Que fez história aqui no Grêmio, era um jogador lento também, né? Que ele não precisava ficar correndo de um lado pro outro. Ele achava um passe, ele até ajudava na marcação, porque ele era um jogador inteligente. Agora, Krovinovic, ele precisa mostrar mais.
0: Aí, Krovinovic, mostra agora, bota pra derreter. Olha. Boa bola, é boa pro Amuso, meteu no interior da grande área. Chegou, cutucou pro gol, TT, pra fora do gol! Pra fora do gol! Krovinovic abriu bola na esquerda! Passe veio do Amuso, chegou TT! Errando ali o tempo da chamada. Mesmo assim, ainda deu o chute e pegou na bola de perna esquerda para a linha de fundo na chapada. Passa limpo, Ober!
1: Para calar a boca do Israel, né? Krovinovic de frente para o gol. Entregou uma bola açucarada para o Amuso dentro da área, que na linha de fundo fez o cruzamento rasteiro para TT. Já que não tinha centroavante, TT chegou batendo de perna esquerda, muito mal pela linha de fundo, mas a primeira finalização do Grêmio na partida.
0: É, com essas meias que tu me deu aí, o TT tinha que ter feito.
2: Tem que elogiar agora, foi um bom passe do Krovinovic. É bom passe do Krovinovic, só que já que não marca, fica só ali passeando no meio campo, tem que dar mais passes assim, né? Tem que ter mais!
0: 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Daqui a pouco também tem o intervalo da Granal com o comando de Vinícius Sinotti. A bola rola na metade do campo. Trabalha a bola Pedro Henrique. Pedro Henrique com Gustavo Marques. Abre o compasso pela esquerda com passo aberto. Até onde estava colocado o Capixaba. Voltou pelo lado direito. E assim fica o Bragantino ali na intermediária adversária, trocando passes naquele pêndulo, tentando evoluir para o campo de ataque, buscando um espaço. A bola é rolada para o Pedro Henrique. Pedro Henrique para diante da marcação, se apresenta Capixaba. Visualiza todos os setores do campo, vai voltar com Pedro Henrique, não. Preferiu um pouquinho mais à frente, metida de bola para o Lucas Barbosa. Luquinha saiu do primeiro, colocou velocidade, entrou na grande área, chega por baixo, tira a retaguarda do Grêmio, sobra de bola, fica com Bright White. recua no campo de retaguarda para o Marlon, com passo aberto na ponta esquerda, entregando bola para Muso, setor congestionado, trânsito engarrafado, preferiu recuar para o Marlon, deu um chutão, explodiu para o campo de ataque, a bola ficou onde estava colocado o Capixaba. Capixaba agradece o presente, devolve o presente, a sobra de bola fica para o Muso, rompe a fronteira, desce a ladeira, desce em alta velocidade para o campo de ataque. Que baita bolão, a chance é boa! Perdeu o tempo da bola, atenção, trabalhou, TT girou junto à linha de fundo, boa bola, Caeta vai fazer o cruzamento, não tomou toda a grande área, chega por baixo, alivia a zaga e mete a bola para a linha de fundo, escanteio que vai cobrar o tricolor mais querido do planeta, Ober!
1: Aplausos para Francis Amuso, que recuperou a bola no campo de defesa, puxou o contra-ataque contra cinco marcadores, entregou uma baita bola para o TT. Ele não dominou a bola, passou debaixo do pé dele. Ele conseguiu consertar, entregou a bola na velocidade na ultrapassagem do Diego Caetano, que chegou cruzando o rasteiro. A zaga afastou pela linha de fundo. Escanteio para a equipe do Grêmio, 29,5 da etapa inicial, placar 0-0. 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
0: 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Escanteio que cobra o tricolor mais querido do planeta. Vários jogadores no interior da grande área. Quem foi lá?
1: Krovinovic.
0: Krovinovic. Enquadra o corpo, coloca o pé no esquadro. Eu quero fogo no barraco do Massa. Levantamento está feito no interior da grande área, tirou a zaga, descola o passe, o Grêmio vem pela ponta esquerda com o Amuzinho, pé direito, girou o corpo, meteu no tumulto da grande área, subiu, afastou, tirou o Ramires, volta a bola, pererecando no interior da grande área, mais uma vez, subiu o Ramires, tirou, completou o Isidro Pita, a sobra de bola é do Grêmio, atenção, vai tentar a estilingada pro gol, lá embaixo o goleiro pega com segurança. Thiago Volpe passa limpo, Ober.
1: Depois do bate-rebate dentro da grande área, o toque de cabeça de Wagner Leonardo, a bola caiu no pé direito do TT, que de primeira finalizou em direção ao gol. Fraquinho, rasteiro no canto esquerdo, fácil para o goleiro Thiago Volpi fazer a defesa. Segue o placar fechado em 0-0.
0: Na escuta conosco em Alvorada, o querido Vasco. O nome dele é Vasco, mas é tricolor dos quatro costados. Alô, Vasco. Prazer narrar para vocês. Sorte, Grêmio. Vai descer para o campo de ataque o tricolor mais querido do planeta. Lá pelo setor esquerdo, trabalha a bola Capixaba. A bola rola até o Marques. Domina Marques. Abre o compasso na direita até onde está colocado para receber o Henrique. Pedro Henrique toca na bola. Volta para Pedro, para o Gustavo Marques. Trabalha Gustavo Marques de novo para o Pedro Henrique. Mas o Grêmio fica observando esses caras, fazendo esse pêndulo aí, ó, e vai recuando as linhas, convidando os caras pra defesa tricolor.
2: Não tem necessidade, né, PC,
0: de deixar,
2: tipo, chegar tão perto aí, ó.
0: Ninguém vai aproximando.
2: Dá um bote mais cedo, faz uma falta, entendeu? Trava o jogo, ficam deixando o adversário trocar passes, e aí quando ele chega no último terço, aí que começa a querer apertar, só que aí o adversário já tá na intermediária ofensiva, né?
0: Parece jogo de sinuca, que tu fica esperando ali o lance do adversário, ele estudar, fazer o que quer. Ah, e aí dá atacada do jeito que quer. Às vezes o cara é bom, acerta. Ah, mas que coisa lamentável. É lá pelo lado direito do campo de ataque. Augustinho Santana trabalha a bola, prefere retroceder. No box também, né?
1: Bots. Ah. Ele diz pra dar o bots.
0: Ah, como é que é?
1: O bots.
0: Lá pelo lado direito no campo de ataque, Rodriguinho balança o corpo na frente da marcação, faz o passe recuado, a bola rola para Pedro Henrique. Pedro Henrique trabalhando a bola, preferiu retrair, vai sair jogando lá pelo setor esquerdo, entregando bola para Capixaba. Capixaba volta pelo lado direito, entregando bola para Pedro Henrique. Pedro Henrique, o zagueiro, fez o levantamento está feito. No tumulto da grande área, Diego Caetano afasta, tira para o time do Grêmio. Sobra de bola, fica para o Gustavo Marques. Marques abre o compasso na direita, de novo para o zagueiro. Pedro Henrique, Bragantino, manda no jogo. Grêmio totalmente acuado, espremido lá no seu setor de retaguarda, pedindo me chuta, de uma hora, daqui a pouco eles chutam sim, vai pro campo de ataque a equipe de Bragança Paulista, é pela ponta direita, bola no tumulto da grande área, brigou pela posse de bola ali o Herrera e ela foi embora, pra fora, pra linha de fundo, pra sorte do Grêmio, tiro de meta, passa ali pro Oberé.
1: Troca de passes que demorou uma eternidade, foi de um lado pro outro, de um outro para o outro, e ainda assim pelo lado direito tentou o cruzamento. A equipe do Bragantino, ela se perdeu pela linha de fundo. Enquanto quiser, PC, eu tenho uma sacanagem para te contar.
0: Vamos à sacanagem.
1: Sacanagem com Fabiano Balbuena. Última vez que ele havia sido relacionado para um jogo com a camisa do Grêmio. Depois do lance, PC, eu te conto.
0: Pela ponta direita, desce o Grêmio, TT, quem sabe agora, bota para derreter a Muso. Belo lance para o Krovinovic, bateu, bate a bola na zaga. Bate na zaga, vai embora para fora pela linha de fundo, Ober.
1: Contra-ataque de 4 contra 4. 4, o TT entregou a bola por dentro para Amuso, que de letra encontra o passe no Krovinovich. Ele tenta invadir a área, de perna esquerda finaliza, a bola bate na defesa, vai pela linha de fundo, escanteio que me parece o TT estar indo para a bola. Mais um escanteio para o Tricolor.
0: TT vem para a cobrança para a equipe Tricolor. Marlon se aproxima. Atenção, bom momento para o Tricolor mais querido do planeta. Vários jogadores tumultuados na área. Levantamento está feito. A cabeçada para o gol. Sobre a barra. Foi embora para fora na tentativa do Wallace. Era o Wallace ali, né,
1: Isso, Ander? Ele mesmo. Cruzamento do TT na cobrança de escanteio. O Wallace, próximo à marca da Cal, cabeceou por baixo. Embaixo da bola, no caso. A bola subiu, foi pela linha de fundo. Se me permite, vou terminar de contar a história, porque o Balbuena havia sido relacionado a última vez no dia 10 de maio. Ou seja, antes, inclusive, da parada para a Copa do Mundo, e voltou a ser relacionado para o jogo de hoje. Só que tem uma peculiaridade. No dia de hoje, ele está comemorando 35 anos, ou seja, não deixaram ele curtir o aniversário dele em casa.
3: Quem?
1: Balbuena.
3: Acho que é o Marlon.
0: Ah. O Paulo Favetti.
2: Tá de sacanagem, né, Rô?
1: É sacanagem, o cara fica dois meses em casa no aniversário dele, ele não pode comemorar o aniversário, velho.
2: Tá de sacanagem comigo, né, cara? Não,
0: vai cantar os parabéns no voo. Tá explicado porque o Renato nunca deu chances pro TT. É uma naba. Abraços, José de Petrópolis, ligado conosco.
2: Esse é raiz, hein? Naba. Chamar de naba o jogador. Só falta daqui a pouquinho ter um torcedor que chame algum jogador de Lêndia. Aí é mais raiz ainda.
0: Meu Deus, que ruindade esse TT. Quem foi o recado aqui, deixa eu ver, do Paulo Favetti, também ligado e conectado. Alô, Paulo. Alô, José Castro. Prazer na rádio pra você. 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Fala, Israel.
2: Não, o torcedor que tá indignado com o TT, ele tem razão, porque o Lobo Herrera agora trouxe aquela jogada, o Amuso chamou 4 jogadores pra sua marcação e conseguiu dar o passe entre linha desses 4 jogadores, vai lá.
0: Ih, rapaz, pela ponta direita, desceu, bola no tumulto da grande área, cabeçada pro gol, pra fora do gol. Pegou o Everton ali, não foi pra fora.
3: Tô pedindo toque de mão antes do escanteio, vamos ver se pegou ou não pegou. Se houve o toque de mão, não veio, não parece que pegou. Então, se ele tomar de posse, não pega na mão.
0: É, não vi nenhuma mão aí até agora. Vamos ver.
3: Valeu. Ah, desvia.
0: Ih, rapaz.
3: Desvia no braço do jogador do Grêmio.
0: Do Wallace, né?
3: Desvia no braço do jogador do Grêmio. Acho que ele não vai marcar, não.
0: É, marcou escanteio.
3: Escanteio pelo lado esquerdo.
0: Escanteio, setor esquerdo do campo de ataque. A bola está lá aqui na esquerda do campo de ataque da equipe do Bragantino. Vários jogadores no tumulto da grande área. Te cuida aí, Everton. O Everton te cuida, senão o jacaré te abraça. É momento de expectativa geral e total no Cícero de Souza Marques. Atenção, levantamento no segundo pau. A bola rasga a boca do gol e cruza toda a extensão da grande área. Vai embora para fora. 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Foi só arremesso lateral favorável ao time do Grêmio, né?
2: PC, aquela hora que eu tava falando do TT, o Amuso faz uma boa jogada no meio de 4 marcadores e toca pro TT, era só ele dominar aquela bola em progressão, já o domínio direcionado, né? É. Dominar em direção, e ele deixou a bola passar por debaixo do pé dele e atrasou toda a jogada. E eu queria fazer uma pergunta pro Gesiel, se tu me permite. É. Uma coisa que eu tô notando agora, toda jogada dividida, os jogadores do Bragantino estão indo pro chão. Será que isso aí não é querer condicionar também a arbitragem, ou Gesiel? Tipo assim, ó, toda jogada agora o jogador do Bragantino vai pro chão e fica fazendo uma cena pedindo um pênalti, pedindo um toque.
3: Não é, acho. É exatamente isso. É tentar, não é condicionar, mas tentar levar, induzir o árbitro a marcar alguma coisa a favor deles.
0: Lucas Barbosa trabalha a bola, vem de novo para o campo de ataque, a equipe do Bragantino, a bola rola com Pedro Henrique, retrocede na grama, baixa no terreno, entrega a bola para Gustavo Marques, abre luta contra a marcação e prefere fazer o passe recuado. 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
0: No Cícero de Souza Marques. Primeiro tempo, tempo primeiro de jogo. Meu grito de gol guardado. Marcador fechado. Zero pra todo lado, zero pra lá, zero pra cá. No placar do futebol da Granal, Grêmio e Bragantino.
4: E como a Rádio Granal 40, lá em São Paulo, Palmeiras e Vasco 0-0. Em Salvador, no Bavi 508, também 0-0, 39 minutos. Série A2 do Gauchão, Pelotas 3, Passo Fundo 2, Veranópolis 0, Santa Cruz 3. Brasil de Farroupilha 2, Guarani de Venâncio 2, Gaúcho 0, União 1. 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
0: 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Atenção, Grêmio desce na quina, canhota da grande área, trabalha a bola, Francis Amuso meteu no tumulto da grande área, tirou a zaga, chega, Ramires afasta, tira, sai pro jogo aqui no campo de defesa, entregando bola para Lucas Barbosa, faz o passe longo em profundidade no campo de ataque, Zido Pita ganha no primeiro, adianta demais, joga errado, sobra de bola do time do Grêmio, a bola rola com Krovinovic, tenta na frente com Matias Vilaçante, volta para Krovinovic na intermediária adversária, vai tentar agora cambiar a jogada no miolo de frente, preferiu agora com o TT, ali na cabeça do grande, da grande lua do campo, voltou para Krovinovic sai pro jogo, o time do Grêmio, a bola rola para Krovinovic na metade do campo, trabalha a bola com Noriega faz o passe, sai jogando o time tricolor, a bola fica dominada onde está colocada para receber Wagner Leonardo, dali para Matias Vilaçante, que vai voltar para Wagner Leonardo, na cabeça da grande lua do círculo central do campo, passa o pé sobre a bola, orienta a colocação dos companheiros, tocando, rolando, buscando o Krovinovic, que prefere retrair a jogada com Diego Caetano, esse é o Wallace, agora sim com Diego Caetano lá pelo setor direito no campo de ataque, dali para o TT, preferiu recuar, entregou a bola para Noriega, boa troca de bola do time do Grêmio, bons passes, mas por enquanto nada produtivo, Grêmio tenta ir para o campo de ataque, a bola com Noriega abre o compasso pelo setor esquerdo, descola o passe para o Marlon, vai tentar evoluir para o campo de ataque, brecou a jogada, voltou para a metade do campo, voltou com Noriega, daí para o Marlon domina, não tinha com quem jogar, preferiu retrair a jogada e começa tudo de novo a partir do campo de defesa, entregando a bola para Wagner Leonardo, abre o compasso na esquerda, compasso aberto até o Marlon, se projeta para o campo de ataque, entrega a bola para Noriega, partiu para cima da marcação, chega bem colocado no atalho na defesa, Agustin Santana recua onde está colocado o goleiro da equipe, e do Bragantino, Thiago Volpi, KTO, baixe o app e escolha se divertir, e lembre-se, a KTO é autorizada pela portaria 2093 e é proibida para 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Catarina, caminhamos para 42 minutos de partida do segundo tempo, do primeiro tempo, tempo primeiro de jogo, marcador fechado, ninguém é de ninguém, zero para todo lado, Grêmio e Bragantino estão jogando, lá vem o Massa Bruta pelo setor esquerdo, Gustavo Marques trabalha a bola, meteu no tumulto da grande área, Pita, boa bola, chance é boa, o chute pro gol, desvio na zaga, quieto o goleiro, vai lá, busca o Everton! Uma bola perigosa, mortífera, recheada de veneno, quase o Bragantino vai para a rede, Oberhan.
1: Jogada que veio do lado esquerdo, cruzamento para Herrera, que dominou dentro da grande área, trouxe para a perna canhota e bateu dividindo com o Wagner Leonardo. A bola bate na parte interna da coxa do Wagner Leonardo, desvia, quase mata o goleiro Everton. Mas ele consegue, mesmo caído, esticar o braço, fazer a defesa e o placar segue fechado em Bragança Paulista.
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3: Lembra da Grande Família?
0: Lembro.
3: Tinha aquele ator, acho que é Tulico Pereira, que fazia o Mendonça.
0: Uhum.
3: Ele dizia, Lideuzinho, vou começar a te chamar de PCzinho. Na hora que eu chamar pro acréscimo, vou te chamar de PCzinho.
0: Tá bonzinho, hein? Tá bom. E quanto na placa aí?
3: Eu quero 13, em nome de CMPC, Viva o Natural.
4: O Nico Pereira era ator do Sítio do Pica-Pau Amarelo também.
3: É. Eu não lembro.
0: Lideuzinho. Volta para o campo de ataque o time de Bragança Paulista aqui pela ponta direita. A bola rola na arquiteta. Jogada agora abrindo luta contra a marcação de um lado para outro. Lucas Barbosa entregou bola. Lucas Barbosa parou na frente da marcação. Recebeu o passe. Vai tentar levantamento. Levantamento está feito na ponta esquerda. Bola no tumulto da grande área. Wagner Leonardo. Escora de cabeça. Afasta, tira. Volta para o campo de ataque o time do Bragantino. 43 minutos. Restam dois na contagem regressiva. Gesiel quer três. Poderemos ir até 48. Estamos por conta da arbitragem. Trabalhou a bola. Lucas Barbosa. Ficou de um lado para outro, balançou o corpo na frente da marcação, tirou a retaguarda do Grêmio, chega Krovinovic, sai para o jogo, entrega para Muso, sai do primeiro, foge do segundo, entrega a bola para Bright White, e volta para Krovinovic, tenta o levantamento longo, faltas. Não acha ninguém, só quatro faltas até aqui, Jesse.
3: Duas faltas para cada lado, pelo menos é o que eu tenho anotado aqui, quatro faltas, duas para cada lado, uma com cartão amarelo e nenhuma paralisação longa, né, só para a expulsão do rapaz ali do Guilhermino. E segue o jogo.
0: 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Atenção, desce pro campo de ataque. O Bragantino tá chegando, a chance é boa, a bola é boa. Chute pro gol, desvia na zaga. Quem é que tava nessa jogada aí?
3: Vinicinho.
0: Era quem?
3: O Bragantino era o Vinicinho. Lançamento para ele lá na ponta esquerda.
0: Tava na dúvida se era ele ou o Rodriguinho, era o Vinicinho.
3: Era o Vinicinho. Lançamento para ele na ponta esquerda. A gente é linha lateral, ele vem avançando, passa por Diego Caíto, Wallace. Passa pelo Noriega e tenta a finalização. Na recuperação, na pontinha de pé no carrinho, Noriega conseguiu desviar ela pela linha de fundo. Escanteio para o Massa Bruta.
0: Vinicinho levou perigo contra o gol guarnecido pelo goleiro Everton. Tem escanteio agora mais uma vez o time de Bragança Paulista. Vários jogadores no tumulto da grande área. Atenção, levantamento está feito. É no segundo pau. O chute para o gol afasta a zaga do Grêmio. Vai lá embaixo, mergulha o Everton. Pega a bola. Pega o goleiro. Pega o goleiro, o Everton, a dele, só dele, a bola não deu troco pra ninguém, já sai ligando, legal, buscando lá na frente, Martin Bright White, cobertura da zaga, chega, bem colocado por ali, capixaba, recua até o goleiro Thiago Volpe, e no lance anterior, Robert.
3: Uma das coisas que fazia muito tempo que eu não vi, uma finalização de escanteio com o pé, não foi nem de cabeça o Pedro Henrique, cruzamento veio, e próxima marca da cal, com o pé direito, o Pedro Henrique bateu firme, a bola desviou no meio do caminho, o Everton saiu pra ficar com ela, placar segue fechado, faz assim, faz assim, faz economia com qualidade
0: quatro. No assunto. Quatro.
3: Subiu quatro. Não.
0: Subiu quatro, vamos a 49 nesse momento. Vamos até 49, nós estamos agora com 45 minutos mais 20 segundos de partida. Temos ainda 13:40 de tempo inicial para ser executado, para ser jogado entre Grêmio e Bragantino, 0-0 é o marcador. 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Alô amigos da Rádio Media Neira de Santa Maria da Boca do Monte, trabalha a bola capixaba aqui na saída do campo de defesa, orienta a colocação dos companheiros, tenta partir para o campo de ataque a equipe de Bragança Paulista, bola rola com capixaba sai jogando curtinho, estendendo a bola até Pedro Henrique, recebeu Pedro Henrique, rompeu a linha que delimita metade do campo, além da demarcatória, vai com bola dominada, breca na frente do Krovinovic, em curta distância o jogador da equipe tricolor, viaja a bola até a metade do campo, roda gigante do gramado, Gustavo Marques, dá uma penteada na chinoca, entrega a bola para capixaba, sai da ponta, vem para meia esquerda, campo de ataque, meteu no tumulto da grande área, chegou mergulhando, tirando Wagner Leonardo para o time do Grêmio, tenta sair com bola dominada para o campo de ataque, agora Bright White, no bate, rebate, o rebote da equipe do Massa Bruta, desce de novo para o campo de ataque, levantamento, esse do Pintra vai lá, mergulha, toca de cabeça, vai embora para fora, para a linha de fundo, não deu em nada, tiro de meta, Ober!
3: Não deu em nada, lançamento que veio do lado direito, cruzamento para Isidro Pita, que fechava no segundo poste, acabou cabeceando longe da meta defendida pelo goleiro Everton. Estamos chegando a 47 da etapa inicial e o placar segue fechado.
0: Daqui a pouquinho tem Vinícius Sinotti no microfone da Granal, tem intervalo da Granal e você confere tudo aqui no microfone, potência máxima da Granal, todo mundo ligado e conectado. Atenção, Amuso sai do primeiro, foge do segundo, busca espaço, clareou, vislumbrou, pode acreditar, cutuca aqui, bateu na zaga, voltou com o TT, recebeu, dominou, tentou agora com elegância, deu errado.
5: Pelo amor de Deus, me tira esse cara do time, cara, pelo amor de Deus, velho.
0: Não, segue, eu gostei. Segue.
2: Ah, não, pelo amor de Deus, me tira esse cara desse time gentilmente, cara.
0: Tu tá falando tudo que eu tenho vontade,
2: como principalmente... Como diz o Patinho, é muito trick-trick balaca, cara. É muita balaca
0: esse Israel, cara. Era só Israel, era só lhe dar um passe ali, ele quis dar uma enfeitada.
2: E ele não é o único, PC.
4: PC? É. 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
0: Olha a carreira da entrada da grande área, um balaço pro gol pela linha de fundo. Chegou levando perigo de novo o time de Bragança Paulista. Fala, Fiorinha.
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1: Fora do próximo jogo.
0: Quem?
1: Eric Noriega tomou seu terceiro cartão amarelo na contagem, cartão para a seleção Diniz. 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Cartão amarelo para ele, pela falta no lance anterior, está fora do próximo
0: conflito. 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Daqui a pouquinho tem intervalo. Intervalo com Vinícius Sinotti no microfone. 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Atenção, bola chegando no tumulto da grande área tricolor. Cabeçaço na bola. Afasta, tira lá de trás o Wallace. Responde o Bragantino. Vem de novo pelo setor esquerdo no campo de ataque. Trabalha a bola. Vinicinho vai tentar o cruzamento. Zaga por baixo. A bola vai embora para fora. Escanteio. Jogador da equipe do Bragantino sentindo lá fora do campo. Nada.
1: Nada, deu tiro de meta o árbitro da partida, tiro de meta para a equipe do Grêmio, lançamento pelo lado esquerdo, pediu a bola ali o senhor Marcelo, e o senhor Felipe Fernandes de Lima, deve terminar daqui a pouquinho o primeiro tempo.
0: Muito bem, vem aí com Vinícius Sinotti, o intervalo da Grenal, passa limpo aí o Berrer, trazendo mais alguns destaques.
1: Final de primeiro tempo lá no Cícero de Souza Marques, final de partida, placar de 0-0 entre Grêmio e Bragantino, lembrando que esse pontinho é extremamente importante, o Grêmio não venceu ainda fora de casa no Campeonato Brasileiro, teve um gol anulado a equipe do Bragantino, porque na verdade o gol foi dado, mas foi voltado atrás porque a bola não havia passado a linha, placar então fechado nesse primeiro tempo, Bragantino 0, Grêmio também 0, Sinotti.
5: Então agora nós vamos com o intervalo aqui da Grenal, até agora 0-0, Grêmio e Bragantino, lá em Bragança Paulista, um jogo morno nesse primeiro tempo, sem grandes emoções, e o Grêmio até agora ganha um pontinho, tá? Já teremos a participação do Israel.
1: Tá falando o Herrera, Israel,
5: olha o Herrera.
6: Não, eu tava contento, dediquei para meu filho que tem 15 días recién, así que nada, ahora voy a tratar en el segundo tiempo a hacer un gol y dedicarle.
1: Obrigado. Ele teve o gol anulado, né? Ainda no primeiro tempo, falou que estava comemorando para o seu filho que tem 15 dias, conversou com a gente nesse intervalo.
5: Muito bem, o Herrera, vamos ver aí em seguidinha se vai, alguém vai falar pelo lado do Grêmio,
7: Krovinović. E acabou também sofrendo
1: defensivamente. O croata que está fazendo sua estreia com a camisa do Grêmio.
8: Estamos a sofrer, mas estamos a sofrer bem, compactos, como equipa. Também acho que tivemos algumas oportunidades para marcar o golo, não fizemos, mas pronto, com o tempo vamos melhorar e temos que melhorar, mas que estamos no bem caminho, estamos.
1: Tá aí, o feio bonito, Felipe Krovinović.
5: Aí o Krovinović, né? Muito bem.
2: Equipa do Grêmio.
5: A equipa. 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Muito bem, Flávio Fiorin, o que nós temos aí rolando a bola no Brasil pela Série A do Brasileiro, Fiorin?
4: É, todo mundo em greve, né? Palmeiras e Vasco, Vitória e Bahia e Bragantino e Grêmio, 0-0, os três jogos, intervalo das três partidas que começaram às 16h. Mais tarde, às 18h30, Santos e Mirassol, Chapecoense e São Paulo, às 19h30, Curitiba e Corinthians, e amanhã, 20h, Botafogo e Atlético Paranaense.
5: Série B, temos alguma coisa hoje?
4: Série B, Também ninguém marcou ainda. Ponte Preta e Avaí, São Bernardo e Náutico. Mais tarde tem Operário e Vila Nova. O Juventude entra em campo terça-feira à noite contra o CRB.
5: Israel Melo, primeiro tempo aí, a tua primeira pincelada em cima do que tu viu. Para Grêmio 0, Bragantino 0, Israel.
2: Sinote, o Grêmio é mais do mesmo fora de casa. Quando está marcando, é uma marcação um pouco passiva, um pouco não, né? Até muito. Muito passiva, muito longe, deixa o time adversário ficar trocando passes e chegar até o bico da grande área, e aí depois aquele Deus nos acuda. Ainda bem que o Wallace, mais uma vez, está fazendo uma boa partida e tirou a bola em cima da linha, porque senão a gente estaria já perdendo esse jogo, né? Uma marcação passiva, bem discreta, não dá uma chegada mais forte no adversário, não mata a jogada lá no ataque, né? E quando tem a bola, é a mesma coisa de sempre. Improdutivo, fica tocando passes pro lado, nem os jogadores que estão jogando na ponta, eles eventualmente eles ajudam e voltam para marcar ou voltam para puxar o jogo, chamar o jogo para ele. Falta muita personalidade desses jogadores do Grêmio. Falta muita personalidade de chegarem, puxarem o jogo para si, toca a bola em mim, aqui aparece, ficam atrás da marcação adversária. E aí o Grêmio é mais do mesmo fora de casa. Eventualmente especula uma jogada no ataque e fica tomando muita pressão lá atrás, Sinote.
5: Daqui a pouco mais Israel Melo sobre o que esperar para o segundo tempo e o que fazer para tentar mudar o quadro do jogo. 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Fiorim, participação dos gaúchos aí. Série C, alguma coisa, Fiorim?
4: Série C, o Ipiranga joga mais tarde no estádio Colosso da Lagoa, a partir das 18h30 contra a Ferroviária de Araraquara. Neste momento, na Série C, o Ipiranga ocupa na classificação, está fora do G8, é o nono colocado com 25, vencendo poderá terminar até mesmo em oitavo lugar, aliás, em quinto lugar. Hoje ocupado pelo Santa Cruz, que ontem venceu o Caxias lá no Arruda por 2-0, faltando apenas uma rodada, o Caxias praticamente sem chances de classificação.
5: Uma pena, né? O Caxias já faz algum tempo que vem batendo aí na trave, não consegue fazer boa campanha no Campeonato Brasileiro da Série C.
4: Estreou, né? O técnico ex-Brasil, né? O William De Matia, né? Hoje.
5: Ontem à
4: noite.
5: É o técnico do...
4: No lugar do Marcelo Cabo.
5: Muito bom. Eu não gostei da contratação do Marcelo Cabo. Sinceramente, não acho nada demais nos trabalhos que o Marcelo Cabo faz. Não me agrada a postura do treinador. 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Gesiel Elias, o homem que analisa a arbitragem. Como é que está o trabalho do árbitro, Gesiel, lá no jogo Bragantino e Grêmio?
9: Dois lances no primeiro tempo que eu destaco, um acerto e, na minha visão, um erro do árbitro. O primeiro é o acerto principal, que é quando o lance termina em gol, né, Sinote?
5: Sim.
9: O Guilherme Dias Camilo, que é um baita no assistente, estava posicionado no fundo. Nem ele conseguiu ver se essa bola passou ou não passou. O jogador do Grêmio está todo dentro da goleira, mas a coxa que tira a bola está em cima da linha. Então, foi realmente um gol do zagueiro do Grêmio evitado ali. E a arbitragem reiniciou. Eu só não vi se essa bola tinha saído ou não tinha saído antes dele apitar. Mas então ele reiniciou certo, reiniciou com escanteio, reiniciou corretamente. E o gol foi bem... Ou melhor, não foi gol anulado. Ele foi desdado. Ele foi dado e desdado, o gol do Grêmio, do Bragantino.
5: Na verdade, não houve gol, né? Isso. Porque a bola não entrou,
9: exatamente,
5: né?
9: Exatamente. Foi, primeiro foi confirmado e depois desconfirmado. Então, acertou a arbitragem nesse lance. Mas, aos 47 do primeiro tempo, uma entrada, assim como bem disse o senhor Israel Melo, temerária, eu não achei temerária, eu achei imprudente. Ou melhor, eu Vi como entrada imprudente do jogador do Grêmio em cima do jogador do Bragantino. E aí vem aquela, mas tocou a bola antes. Não tem problema. Se tocar somente a bola e a entrada de disputa for imprudente, temerária ou com uso de força excessiva, a falta tem que ser marcada dentro da área. Então o pênalti tinha que ter sido marcado para o Bragantino. O árbitro não viu no campo, o VAR não chamou e passou aí um erro pela mão da arbitragem no primeiro tempo, mas por enquanto tem boa atuação, ô senhor Sinotti. Fosse dar uma nota agora, 7-7 para o árbitro.
5: Houve um lance essa semana aí, semelhante a esse do não gol do Braga, que foi o lance do gol do Cruzeiro, que a bola também não entrou.
9: Isso.
5: No jogo do Cruzeiro com o Flamengo. A bola também não entrou. Ah, mas o pé do jogador estava dentro do gol. O pé dele estava dentro do gol, mas quando... ele tira a bola quando a bola está em cima da linha. Isso. Então não entrou.
9: O pessoal ali, e tem coisas que, ah, que tem que ter o chip na bola. Eu não acredito que precisa ter o chip na bola. Tem que ter a câmera posicionada,
5: claro,
9: na linha de fundo. Só isso.
5: Perfeitamente.
9: Ali, tendo a câmera posicionada na linha de fundo, a gente consegue ver. Agora, se ela tiver meio centímetro em diagonal, a gente já não tem
5: 100%. Já não tem
9: 100%. Tem que estar no fundo. Perfeito. Tem que estar no fundo. Uma no linha na goleira A, outra na goleira B. Assim a gente sana todas as explicações. E uma de cada lado, tá, Sinote? Porque se caso o jogador estiver posicionado aqui, encobrindo a bola, tem que ter uma do lado de lá.

0: 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Conheça a líder do mercado, Israel Melo. Fazer o quê? Mexer onde? Para mudar o Grêmio e tentar buscar uma vitória no segundo tempo, Israel.
1: Ah, eu tiraria o TT do time. Eu tiraria o TT, colocaria o Gabriel Meck, colocaria o Giovanni Cabral, né? Colocaria até mesmo o Pavon. Eu tiraria. Tem que criar e tem que ter jogadores que tenham personalidade dentro de campo. O Mac com certeza mudaria um pouco o time, porque não ficaria escondido atrás dos adversários. O Grêmio tem muitos jogadores que estão ali, ó, parece que passeando em campo. O Krovinovic, que deu a assistência para um passe, deu um passe para uma assistência para o Amuso, que cruzou para um chute que o TT bateu cruzado. O Krovinovic falou na saída do jogo que precisa melhorar. Ele é um que precisa melhorar. Tu vê que ele tem qualidade com a bola no pé, tu vê que ele é um jogador que é inteligente para jogar. Mas falta intensidade, falta velocidade para ele. Ele é um jogador lento. E se tu tem um jogador lento desses dentro do time, tu precisa ter algumas precauções defensivas. Tu precisa ter talvez um volante mais defensivo ainda do lado dele. Né? Tu não pode colocar o Krovinovic como segundo volante, né? Com essa intensidade que ele tem, com essa capacidade física que ele tem. Ele tem que ser meia. Volante não tem condições, porque aí tu deixa o time muito desguarnecido.
0: Um jogador com 31 anos não vai mudar mais a sua característica.
1: Pelo menos uma troca eu faria no intervalo. Eu viria talvez até com o Mac pro segundo tempo, porque o TT, me desculpa, gente. Bah, eu fui um cara que em janeiro fiz festa. Se eu tivesse tido oportunidade, eu teria ido no aeroporto Salgado Filho receber o TT, mas já deu, cara. Bah, já deu, de boa. O Renato cada vez mais se comprova que ele estava certo.
0: 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Fiorim, temos alguma coisa? Série D, como é que está a vida do Zequinha?
2: Zequinha joga no meio da semana, quarta-feira, contra o Goiatuba, no estádio Passo da Areia, jogo de ida dos playoffs. Depois vai decidir a classificação lá no interior de Goiás, lembrando que agora, em caso de empate, né, não há pênaltis. O Goiatuba, por ter melhor campanha, joga por dois resultados iguais.
0: Futebol gaúcho, tá movimentado o futebol gaúcho, a nossa segundona, ou Série A2, como alguns dizem, para mim é segundona, é segunda divisão.
2: É, três jogos já encerrados. Gramadense e Apafute 0-0, Pelotas e Passo Fundo 3-3, Veranópolis 0, Santa Cruz 3. Rendamento Lajadense 0, Glória 0, Brasil de Farroupilha 2, Guarani de Venâncio Aires 2 e Gaúcho 0, União Frederiquense 1.
0: Muito bem. Ontem, no choque de tribos, deu chavante.
2: Deu chavante 1-0, gol do Gabriel Morbeck.
0: Esse Morbeck tá fazendo gol lá no Brasil, né? E eu vi até o gol. O cara deu com açúcar para ele botar para dentro, né? O número 11, que eu nem sei quem é do Brasil. Estreia, cada dia estreia um jogador.
2: Neste momento, o G8 aqui é Passo Fundo, Veranópolis, Esportivo, Santa Cruz, União, Aimoré, Apafute e Brasil. Todo mundo esperava alguma coisa do Gramadense, quem está surpreendendo é a Apafute.
3: Pois é. Abriu um parênteses aqui, como torcedor.
2: Só que temos nesse batalhão de gente aqui ainda jogos atrasados.
0: Eu já ia dizer, o Brasil tem um jogo atrasado com o Brasil de Farroupilha.
2: A Aimoré também tem um a menos.
0: E acho que o Pelotas também
2: tem. Também tem jogo atrasado. Os três times da Zona Sul aí tem jogos atrasados.
3: Minha dupla de zaga ontem não me ajudou muito, Sinote. Muito fácil fazer aquele gol.
0: Eu tava assistindo o jogo onde tem um zagueiro do Aimoré que eu acho que com 15 minutos tava pendurado já. Já fez duas faltas. Fez duas faltas. Na segunda ou na terceira falta, o árbitro disse para ele que tinha... Não, ele fez duas faltas. A segunda foi uma falta violenta. Ele tomou um amarelo. E em seguida ele fez uma que era para ter tomado o vermelho. E o árbitro ainda lá foi lá, deu uma contemporizada e disse para ele assim, fez assim com as mãos, que acabou. Que não tinha mais, já era para ter dado o vermelho. Aí o treinador, né, que não é trouxa nem nada, sentiu o aviso e já substituiu ele. com 30 minutos, o Aimoré já estava mexendo no time. E...

0: Esse empate momentâneo do Grêmio. O Grêmio é 14º colocado, mas vai terminar em 15º, porque depois vão jogar Santos e Mirassol. Se o Santos empatar, o Santos passa à frente pelo saldo. E se o Mirassol ganhar, passa à frente do Grêmio também aí pelo número de vitórias.
1: Nenhum resultado serve para o Grêmio, então, nesse nenhum jogo resultado. Do Mirassol. É. Desde
0: o Grêmio empatando vai terminar em 15º com qualquer resultado de Santos e Mirassol. A não ser que
1: o Grêmio ganhe o jogo.
0: Aí sim. Aí o Grêmio, em caso de vitória, pode inclusive terminar ainda em 13º lugar.
1: E para terror aí, né? Para terror, o Vasco está levantando um empate com o Palmeiras, né?
0: Tá levantando
1: que empate. Que não é bom para a dupla Grenal também.
0: Tá ficando na vice-lanterna quando saiu o gol do Palmeiras agora. Aí, melhor ainda.
1: Acabei de falar.
0: E gol dele, Flaco Lopes, Palmeiras 1, Vasco 0, 1 minuto do segundo tempo.
1: Tem mexida no Grêmio, acho que o TT saiu, hein?
2: Isso, o TT saiu, já apareceu indo em direção ao banco de reservas. Assim que possível a gente confirma quem é que entra no lugar do TT.
3: É uma muito prova, bem. É uma prova de que a gente não, a gente até que entende um pouquinho, né?
1: Estamos vendo o mesmo jogo, né?
3: Estamos vendo o mesmo jogo, né, Sinote? Vasco, isso é uma boa.
0: Antes de tu se despedir, Sinote, o Vasco é o vice-lanterna.
1: Vice-lanterna, porque o lanterna é a Chape, né? É.
2: Pavon.
1: Já foi, entrou o Pavon. Então tá, e a bola volta com ele, Paulo César Carvalho, para o segundo tempo de Bragantino 0. Grêmio 0.
2: Só confirmando a troca, Sinote. O sim. Christian Pavon, camisa de número 7, vai entrar no lugar do nosso queridíssimo TT. TT número 21 está saindo para a entrada do camisa de número 7, Christian Pavon, que inclusive era cotado para ser titular hoje como lateral direito, PC Carvalho.
4: Obrigado, Vinícius Sinote. Sempre de forma brilhante comandou, conduziu o nosso intervalo da Granal. Então o TT tá vindo para esse segundo tempo para vestir a camisa do Grêmio e quem sabe,
2: Pavon,
4: né? Pavon. Aliás, o Pavon, o TT, graças a Deus, tá indo
2: para o vestiário. Vestiu o colete.
4: É, vestiu o colete e deveria já ir pro chuveiro, embora até...
2: De pra Grécia de volta.
4: É, voltar pra Grécia, né? Olhar lá as pirâmides, né? No Egito também. É, enfim, não. Tá louco, rapaz. Eu jogou absolutamente nada. Pirâmide, Grécia. É, não. Aí eu
1: para construir uma pirâmide na Grécia.
4: Não, eu me recuperei.
1: Fica perdendo tempo.
4: Né? Digo, não, vai pro Egito também. Não.
0: Vai lá na Grécia, vê jogo do Olympiacos.
4: É isso. Fica por lá. Tá bom, né? Boa notícia aí, né, o Israel?
3: Ah, com certeza. Vamos ver, né? Pelo menos a gente sabe que o Pavon tem suas limitações técnicas quando ele tá no ataque, tem às vezes suas dificuldades para dar a terminar uma jogada, mas pelo menos na marcação ele é muito bom. Ele ajuda ali o lado direito, ele recompõe, né? Ele talvez agora com o Pavon em campo, o Vila Sante vai aparecer mais o futebol dele, que não apareceu no primeiro tempo. O Pavon é mais útil do que o TT dentro de campo. Isso é uma coisa bem simples.
4: É, muito bem. Bom, já estamos no segundo tempo de jogo. Grêmio...
3: Que diz muito, né, PC, sobre o nível do TT, né?
4: É. É verdade. Vai pra Grécia, vai embora. Atenção, bola no tumulto da grande área, passa por todo mundo, vai embora pra fora. Era de novo o time do Bragantino chegando na área do Grêmio. Mais uma vez o Bragantino chegando à área do Grêmio, gostando do jogo. Vinicinho Segurita fazendo um salseiro na defesa tricolor, né, Obel?
2: E não é de hoje, jogada pelo lado esquerdo, ele trouxe para a perna direita, fez o cruzamento, o Wallace foi lá em cima, desviou de casquinha, botou pela linha de fundo e escanteio pelo lado direito.
4: Abra pelo setor direito no campo de ataque, o time de Bragança Paulista, bola no tumulto da grande área, tira a retaguarda do Grêmio, mais uma vez pela linha de fundo, mais um escanteio, vamos acompanhar o escanteio, daqui a pouquinho o gol. Não, mas é importante saber esse gol aí.
0: Gol do Palmeiras.
4: Gol do Palmeiras.
0: Vitor Roque de pênalti.
4: Coisa boa pro Grêmio, né? Resultado bom pro Grêmio. A gol do Palmeiras, em cima do Vasco. Ah, eu sabia que o Vasco não ia ganhar, né? Lá vem o Bragantino. É bola no tumulto da grande área. Subiu a zaga do Grêmio, afastando com o Matias. Vila Sante chegou de trás. Emendou pro gol ali o Juninho, Pauli, Capixaba. Emendou também o camisa número 32, o Herrera. E ela subiu.
3: Subiu.
4: Subiu.
3: Subiu.
4: Subiu e...
3: Sumiu.
4: Longe do gol. Não deu em nada, seu Roberto.
2: Esse chute do Herrera depois da bola rebatida dentro da grande área foi tão alto que dessa vez acertou lá em Bragantino. Te lembra,
1: Zé? Lá em Bragantino.
2: Essa foi lá pra Bragantino, lá pra Mirassol.
1: Lembro mesmo. Olha o Grêmio. Boa. Christian Pavon já vai pra primeira investida. Quase ganhou um escanteio ali pela ponta direita no campo de ataque. Lateral marca arbitragem.
0: Acertou os escombros.
1: Time tricolor, diga.
0: Acertou os escombros do antigo estádio do Bragantino.
1: Os escombros.
3: Lá na torcida do Grêmio.
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2: Escanteio, a bola foi pela linha de fundo, Pavon cobra pelo lado direito.
1: Muito bem, Pavon, Christian Pavon em quadro, corpo coloca o pé no esquadro, vamos lá, Pavonzinho, eu quero fogo no barraco, levantamento tá feito no tumulto da grande área, subiu, afastou Herrera, sobra de bola do Grêmio, desce pro campo de ataque com o Marlon, com passo aberto, lá na ponta esquerda pro Amuso, ele recebeu, dominou, recolheu, carregou, diga.
2: Já liderou a equipe alguma vez na tua vida?
1: Já.
2: E todo líder, ele tem os seus preferidos, isso é inegável. Tem, a Marjana deve ter os preferidos dela, o doutor Otávio Gadré deve ter os preferidos dele, isso é normal ter os preferidos, agora a gente não pode ter os protegidos.
1: Ah, os protegidos.
2: Eu adoro o Guilherme Dias Camilo, adoro, acho um baita de um assistente. O problema é que ele sinaliza errado as coisas, ele sinaliza de lado pro campo, o assistente tem que ficar reto para dentro do campo e sinalizar assim, não de lado, que nem ele fica assim.
1: Mas sabe que eu tinha...
2: Que nem o Harry Potter dando Wingardium Leviosa. Agora tu veio,
1: hein?
2: Eu fui muito cultura pop.
1: Muito bem, muito bem.
2: Obrigado.
1: Parabéns toda a bancada aqui.
2: Em nome de CMPC, Viva o Natural, ele tem que ficar de frente pro campo. Avada Kedab.
1: Já que o jogo tá feio, a gente entra nessas caronas aí do Gesiel. É lá pelo setor esquerdo no campo de ataque, Vinicinho balança o corpo, faz o passe recuado, mete a bola onde está colocado o Gustavo Marques, tenta evoluir pro campo de frente, metida de bola até o camisa número 7, Ramires puxa o carro, abre o compasso aberto, é lá pelo setor direito, vem pro campo de ataque com Agostinho Santana abre o passe aqui na ponta direita no campo de ataque, a bola foi embora pra fora, quadradamente, arremesso lateral, marca arbitragem, pós-graduação, Unilassal, e é hora de avançar na carreira e conquistar novos espaços. 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Atenção, sai o Grêmio com passe errado, sobra de bola da equipe do Bragantino, vem de novo para o campo de ataque, construindo a jogada lá pelo setor esquerdo no campo de ataque, 4 minutos 30 segundos são decorridos, trabalha a bola, Juninho Capixaba sai da ponta, vem pra meia esquerda, campo de frente, metida de bola onde está colocado para trabalhar o Rodriguinho meteu no tumulto da grande área, subiu Herrera, torneou de cabeça, bem colocado o goleiro tricolor pra firme defesa, Ober.
2: Troca de passes pelo lado esquerdo, bola levantada pra Herrera no segundo poste que cabeceou, firmezinho, mas mais firmezinho ainda estava o goleiro o Everton, para ficar com ela, faz assim, faz assim, faz a economia com qualidade nisso.
1: 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Vai partir para o campo de ataque. A equipe de Bragança Paulista, bola invertida pelo setor direito no campo de ataque. Carrega a bola. Camisa 32, às costas, Herrera. Herrera partiu com bola dominada para o campo de frente. Preferiu retroceder na grama, baixando no terreno para Agostinho Santana vira o jogo no lado esquerdo para Gustavo Marques, partiu com bola dominada na tentativa no interior da grande área, chegou bem colocado por ali, afastando para a equipe tricolor lá de trás, Noriega sai para o jogo da ponta direita, boa bola, Krovinovic entre dois marcadores, parou na marcação, agora era o jogador Matias Vilaçante, a sobra de bola vai ficando para Ramires puxa o carro, liga rapidamente buscando o campo de frente, metida de bola para Rodriguinho escapa, vai embora, mete na ponta esquerda para Vinicinho, um inho para lá, outro inho para cá e o jogo ruimzinho de todos os lados, vai pro campo de ataque o time do Bragantino, é lá pelo setor esquerdo, trabalha a bola capixaba recua na roda gigante do gramado, fecha para receber e tenta partir com ela dominada pro campo de frente, Pedro Henrique levantamento na ponta direita, tome cruzamento, é no tumulto da grande área, a bola passa por todo mundo, fica para Christian Pavon, domina com tranquilidade na cancha de retaguarda defensiva tricolor, diga Fiorinho.
0: Amplio Palmeiras 3-0, Maurício aos 10 do segundo tempo, na prioridade grupo expõe Inter já com... começou, venha fazer um excelente negócio. 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
4: 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Caminhamos para 7 minutos. Chegamos agora a 7 minutos de partida, 7 minutos decorridos. Segundo tempo, tempo segundo de jogo. Meu grito de gol guardado, marcador fechado. Zero para todo lado, zero Grêmio, zero também para a equipe do Bragantino. A bola foi embora para fora, não deu para o Marlon. Lateral, tá marcando a lateral. 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É que eu lembrei que eu falei do tempo e ia chamar de novo, é muita redundância lá.
5: É, um pouquinho. É,
4: deixa lá, então deixa. Não, não, a velhinha tá meio maluco, né?
5: Eu faço a dublagem do teu...
4: É, faz como é que dublagem?
5: É, eu fico aqui só mexendo.
4: Ah, assim, faz a dublagem gesticulando aí. Não. É a versão
5: brasileira. Batifaria o Palmeiras.
4: Isidro pita pela ponta direita no campo de ataque, tirou a retaguarda tricolor. Está protestando ali com o assistente, marcou a falta, o árbitro do jogo, falta favorável à equipe do Grêmio. Trabalha a bola na cancha de retaguarda pelo setor esquerdo com o Wallace. O Wallace puxa o carro, desce o Grêmio para o campo de ataque, o tempo passa, caminhamos para 8 minutos de partida, 8 agora. Saída errada do time do Grêmio. Atenção, lá vem o Massa Bruta, bola no tumulto da grande área, sorte do Grêmio.
3: Sorte mesmo.
4: Sorte do Grêmio, não deu pro Rodriguinho, o passe foi mal feito e aí o Grêmio teve mais sorte do que juízo, o Berré. O
5: passe mal feito foi o nosso querido Eric Noriega, aí que não consegue ficar de pé com os dois pés. Desculpa, virei torcedor, ele deu de cara pro gloriosíssimo jogador Herrera da equipe do Bragantino, que meteu em velocidade pro Rodriguinho, não conseguiu acertar a bola saiu pela linha de fundo, tiro de meta, o Noriega é muito ruim, meu Deus do céu.
4: Lá vem Grêmio, resposta pela ponta direita, vai lá Pavão, bota pra derreter, meteu no tumulto da grande área, chega atrasado, perdeu a chamada o Krovinovic, contra-golpe, resposta agora é do setor esquerdo no campo de ataque, desce com o Lucas Barbosa, a equipe do Bragantino, bola no tumulto da grande área, tirou a retaguarda do Grêmio, a sobra de bola vai sendo dominada pelo Rodriguinho, estilingou no tumulto da grande área, buscou Isidro Pita lá de trás, afasta a zaga do Grêmio, salva para Pavão, boa roubada de bola, dali para o Matias, a Vila Sante chega com o corpo anzil, atropela o jogador do Grêmio, Isidro Pita, paralisa a jogada, jogo tá parado, falta tá marcada, passa limpo, Ober.
5: Bom ver um bom jogador na ponta direita do Grêmio, hein? Christian Pavon desafogando total a saída de bola da equipe do Grêmio, tabelou com o Vila Sante, que ia conduzindo no corredor central, indo para o campo de ataque. Isidro Pita nas costas dele. Fez a carga, falta para a equipe do Grêmio fazer a cobrança. 9 minutos e meio da etapa final, 0-0 placar.
4: O tempo passa, torcedor ligado e conectado na Grenal. 9:30, segundo tempo, tempo segundo de jogo. Marcador fechado, 0 para todo lado, 0 Grêmio, 0 também para o Bragantino. Sim. Pois não.
3: Agora o Robert, ele deixou o modo torcedor dele... falar mais alto e tá tudo certo, né?
4: Claro.
3: Tem que ser assim mesmo.
4: Ele é identificado.
3: Não é não é que o Noriega é ruim. Sabe o que eu vejo? Não é só o Noriega.
5: Eu sou ruim demais.
3: Não é que é só o Noriega. Isso aí é o Noriega, é o Krovinovic, é o Pavon, é o próprio Vila Sante, o próprio Wagner Leonardo. Os jogadores do Grêmio têm qualidade. O problema é que eles, se eles entenderem que eles são jogadores medianos com qualidade, vai dar tudo certo. O problema é que o Noriega, ele tira uma bola como ele tirou no primeiro tempo, salvando um gol do Grêmio na marca do pênalti, e acha que é o Beckenbauer, velho. Aí na próxima jogada que ele vai fazer, em vez de ele dar um passe simples, ele já quer dar um passe de 3 dedos, ele já quer dar um tapinha pro alto numa região que não tem que dar, como foi o Krovinovic no primeiro tempo, e aí armou um contra-ataque da equipe do Bragantino. Os jogadores do Grêmio, se eles fizerem o básico, do básico, vai dar bom. O problema é que eles acham que são jogadores de seleção, que eles estão jogando no Barcelona, que é melhor dar um passe de calcanhar ao invés de dar um passe simples. Vai lá, PC.
4: Pela ponta esquerda, Musso recolhe a bola, bate, não saiu da marcação do adversário, se escondeu de um lado para outro, preferiu fazer o passe recuado, se apresenta Marlon, recebeu, dominou, recolheu, tocou, rolou, buscou, Noriega voltou na ponta esquerda para o Musso, recebeu, balança o corpo, um para lá, dois para cá, prefere retrair a jogada, entregando onde está colocado para receber Noriega, Noriega estabelece contato na entrada da grande área, bomba para o gol, para fora do gol, à direita do gol. Ai. Chegou o Grêmio com o Diego Caíto. Deu uma paulada, porém ela saiu um pouco longe do gol. Perde a oportunidade o time do Grêmio. Passa limpo, Ober.
2: Troca de passes pelo lado esquerdo que começou com o lançamento de Eric Noriega. A jogada foi tramada e chegou no corredor central. Fora da grande área para Diego Caíto. Apareceu, teve espaço, engatilhou de perna direita, bateu forte no lado direito da goleira. A bola saiu pela linha de fundo. Tiro de meta já cobrado. Fazia tempo que não vi um chute fora da área.
3: Ô, PC. Só para ter uma ideia, como às vezes falta um pouco também, a gente cobra muito o Luiz Castro. E ele tá errado e a responsabilidade é dele, porque ele é o comandante da equipe. Ah. Mas os jogadores dentro de campo, será que eles não conseguem ver algumas coisas? Por exemplo, tá com dificuldade de entrar dentro da grande área? Quando abrir espaço na entrada da grande área no entorno, chuta gol. A gente sabe que o Thiago Volpe é um bom goleiro, mas em chutes de fora da área ele tem um azar danado. O goleiro chama gol, que a gente fala, porque ele eventualmente toma muitos gols de fora da área. Por que não tentar? Por que não chutar a gol mais? Não, o Grêmio fica dando aqueles tapinhas para um lado, para o outro, sem objetividade. Chuta mais para o gol. Faz o básico.
4: É. 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Trabalha a bola aqui na saída do campo de defesa, a equipe de Bragança Paulista, bola rola com o jogador camisa 14, Pedro Henrique. Abre o compasso aberto na esquerda para Ramírez vai tentando projetar o time do Bragantino para o setor esquerdo no campo de ataque. A bola rola agora com o Rodriguinho. Rodriguinho na frente da marcação, dá uma de enceradeira, volta até onde está colocado para receber o Ramírez. Ramírez pela direita, bola para o Pedro Henrique. Pedro Henrique domina, para, pensa, estuda a jogada. Um pouco mais atrás tem o Capixaba, prefere Rodriguinho. Rodriguinho recebeu pelo miolo de ataque, conduziu, evoluiu, trabalhou na perna direita, na entrada da grande área. Entrega a bola do Rodriguinho para o Vinicinho. Vinicinho prefere retrair o jogo, começa de novo com o Rodriguinho. Rodriguinho deu bola errada, sobra de bola do time do Grêmio com Matigas e Vila Sante, saiu pro jogo com Pavão de cabeça, tenta sair o Grêmio do seu setor de retaguarda, o jogo fica feio, a sobra de bola fica para o Isidro Pita, meteu bola no tumulto da grande área, pro Lucas Barbosa, vai incendiar, meteu, fogo no barraco, no tumulto da grande área, alivia a defesa do Grêmio, completa lá de trás, Noriega mata no peito, baixa no terreno,
3: meu domina Deus para Bright White, céu, não, cara.
4: Coisa horrível, que lamentável. Antifutebol! Antifutebol no Cícero de Souza Marques! Uma coisa lamentável nós vimos agora aí, seu Israel.
3: Já dá pra tirar também do jogo. É outro que também, ó, até eu elogiei no início do primeiro tempo, teve 10, 15 minutos ali de entrega, vinha até o meio de campo pra buscar a bola, pra tentar ser participativo, mas depois sumiu do jogo, já dá pra tirar do jogo também.
0: Ô, PC. É. 0-0 é um placar raro na história do jogo Bragantino e Grêmio.
4: É.
0: Em 21 confrontos, apenas 14 de agosto de 94 terminou 0-0.
4: Ah, então eu vou tirar essa meia do Grêmio aqui para dar gol.
0: Pois é.
4: Vou tirar essa meia que o Oberher me deu aqui do Grêmio
0: para dar gol. A tendência é sempre sair gol em Grêmio e Bragantino.
4: É, não tá dando sorte.
2: Tem que ser gol do Grêmio, por favor.
4: Pois é. Não, do Grêmio, claro. Não.
2: Se puder ser gol do Grêmio, vai ser melhor.
4: Não, tem que ser do Grêmio. Não sei como, mas... Não sei como mesmo.
2: E o Vini da coisa.
4: O Vini gol, já entrou o Pavão, vamos ver, né? Olha lá, bola esticada no campo de ataque, fechava Lucas Barbosa, tirou a retaguarda do Grêmio, sai aqui pelo setor direito, Christian Pavão, vamos lá, Pavão, inverteu da direita para a esquerda para o Amuso, vai lá, Amuzinho, bota para derreter, tira a retaguarda, sai para o jogo com Agostinho Santana, rompe a linha que delimita metade do campo, tenta partir para o campo de ataque, rapidamente buscando o campo de frente, a equipe de Bragança Paulista, por baixo, bem colocado para o Vinovic, sai para o jogo, trabalha a bola.
3: Giovani Cabral, vem aí,
4: Giovani Cabral. Daqui a pouquinho, Ober.
2: Daqui a pouquinho, Giovani Cabral, camisa 77 em campo.
4: 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O tempo passa, torcedor. 15 minutos são decorridos, eu disse 15, segundo tempo de jogo. Tempo complementar, marcador tá fechado, zero para todo lado, zero Grêmio, zero também para a equipe de Bragança Paulista. A bola trabalhada com Krovinovic tenta na frente com o Matigas Vila Sante, desce Krovinovic, recebeu, dominou, recolheu, carregou, cadencia o jogo, mete na ponta direita, boa bola, é boa para Pavão, entortou o marcador, puxou para a perna esquerda, meteu no segundo pau, afasta a zaga, eu vi futebol,
6: Eu vi futebol agora! Apareceu o futebol! Pararam de maltratar a bola! Descobriram que ela é redonda, Oberreiro!
5: Descobriram que é redonda e que ela rola! Basta tocar a bola pro coleguinha! Jogada pelo lado esquerdo, inversão de bola do Krovinovic para Pavon. Ele dribla o marcador e de perna esquerda no bico da grande área faz o cruzamento no segundo poste. Só tinha um jogador bragantino lá, o gloriosíssimo Pedro Henrique, contra 3 do Grêmio. A bola, infelizmente, foi retirada pelo Pedro Henrique. E o placar segue fechado. Daqui a pouquinho, Giovanni Cabral.
4: Segundo o seu Fiorinho, ela é esférica.
0: Não, segundo eu não. Segundo o Gisel. Aprendi com o Gisel. A bola é esférica. Não
7: é. Segundo a língua portuguesa e a matemática.
5: Tá bom, daí ela é redonda, então.
4: Então tá.
7: Exatamente.
4: Ela é esférica.
5: Que nem o planeta.
7: Geometria espacial.
4: Geometria espacial.
5: Ela não é plana, né?
4: Eu vou sair desse papo aí. É muita cabeça, é muita arte, é muita cultura. Eu sou o homem lá das macegas de Águas Claras. Olha a bola no tumulto da grande área. Tira lá de trás a retaguarda do Grêmio com Wagner Leonardo. A bola sobe, desce, aparece e domina Marlon aqui na saída do campo de defesa. Vamos lá, Grêmio. Bota pra derreter. Começa a jogar futebol, tricolor mais querido do planeta. Noriega meteu o passe na ponta direita pra Pavon. Entortou o marcador, saiu da marcação do Lucas Barbosa. Aberto pela esquerda, pede bola, Musa pra ele. A bola, boa, bola, boa, bola, bola é boa. Vai trabalhando a bola. Vai lá no overlap, junto à linha de fundo. Krovinovic pede bola, sem querer, deu pro Krovinovic, entortou o marcador, deixou na saudade. Boa bola pra Musso, boa bola, entregou
5: alguém
4: pra Marlon.
5: Bate pro gol, pelo amor de Deus. Área.
4: Tem que bater agora. Bate, bate, bateu. Noriega pro gol, pra fora do gol. À direita do gol, linha de fundo. Passa limpo, Oberreiro.
5: Troca de passes pelo lado esquerdo. A Musso, Krovinovic, ela acabou sobrando no corredor central para Eric Noriega, que sem marcação estilingou de perna direita. Mais uma vez a direita da meta defendida pelo goleiro Thiago Volpi, mas dessa vez foi mais pertinho da trave. Tiro de meta para a equipe do Bragantino, que vai trocar daqui a pouquinho também. Vem aí o camisa de número 5 e o camisa de número 30, Henry Mosquera e também o Fabinho na equipe do Bragantino. Já confirmo quem é que sai. Na equipe do Grêmio sai Francis Amuso para a entrada do camisa 77, Giovanni Cabral. Giovanni Cabral, 77 no lugar do Amuso na equipe do Grêmio. E na equipe do Bragantino, camisa de número 30, Henry Mosquera e o camisa de número 5, Fabinho. Entrando em campo para as saídas do Eric Ramírez e o outro jogador, eu já confirmo quem é que vai sair, meu queridíssimo PC Carvalho. Vai subir a placa já, já.
4: 5 é Fabinho,
5: né? Isso, 5 é Fabinho. E o 30 é o Henry Mosquera, que ainda não subiu a placa para sair um jogador para
4: o
5: Henry.
4: Eu acho que saiu o Rodriguinho. Vamos
5: Herrera,
4: ver.
5: Herrera está saindo. Herrera,
4: ah,
5: tá
4: Herrera.
5: Saindo. Saiu Herrera e Ramírez saíram para as entradas de Henry Mosquera e Fabinho.
4: Muito bem. O Giovanni Cabral no lugar do Amuso, né?
5: Isso
4: aí. Qual é que é o número do Giovanni? Não, 77. Não decorei.
5: 77.
4: Ah, é 77, né? Esse número aí era de quem, 77?
5: André Henrique.
4: Ah, do André Henrique, é. Muito bem. Giovanni Cabral, né? O jogador que veio do Cabo Verde. Tá aí no time do Grêmio. Me chamou ali o Israel, é isso, né,
3: Giovanni? Não, essa última jogada do Grêmio, o PC, mostra muito o que, que é a falta de personalidade de alguns jogadores do Grêmio em chamar a resposta para si. Tu viu que o Grêmio ficou trocando passes e ninguém chama para a resposta de chutar pro gol. Teve que o Noriega, antes foi o Diego Caíto, e agora teve que o Noriega, volante, chutar essa bola pro gol, porque os atacantes ficam tocando passe pro lado e nenhum chama a responsabilidade. Às vezes, não sempre, mas às vezes é bom tu ter um jogador fominha, entendeu? Mas que chame a responsabilidade, cara. Que
5: seja bom,
3: né? Que seja bom. A gente não pode confundir o fominha com o jogador que tem a personalidade. O Grêmio falta isso. Às vezes é muita omissão. É muita omissão para 11 jogadores dentro de campo.
4: Deram a frigideira, deram o óleo. Olha lá, chegou na entrada da grande área, Lucas Barbosa deu um balaço pro gol pela linha de fundo, não deu nada, só tiro de meta. Eu tava dizendo, deram a frigideira, deram o isqueiro, deram o óleo, deram o fogão, deram o ovo, e os caras não fritaram nada.
3: Não sabe cozinhar.
4: Não sabe. Vou onde?
0: Reforma Rádio Granal no Bavi 508, Vélez, Bahia 1, Vitória 0, e mais um do Palmeiras, Flaco Lopes, Palmeiras 4, Vasco 0, mas este ainda está a ser confirmado, foi anulado neste momento, permanece então 3-0 Verdão. 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
4: 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Atenção pela ponta esquerda, desce, trabalha a bola, a equipe do Bragantino, vai junto à linha de fundo, Vinicinho faz o cruzamento, a sobra de bola ficou onde estava colocado o Fabinho, primeira participação no jogo, chutou em cima da retaguarda do Grêmio, tirou a defesa, sobra de bola, vai ficando até Pedro Henrique, domina Pedro Henrique, articula ali na metade do campo, encontra o jogador Gustavo Marques, domina Gustavo Marques, dali para o Capixaba, vai com espaço para a progressão, trabalha a bola, o Grêmio esperando, ninguém dá o bote, ninguém dá o bote. E aí fica fácil, Rodriguinho trabalha a bola, abriu o compasso na ponta direita para Agostinho Santana, partiu para cima da marcação, tirou do adversário, trabalhou na perna direita, buscou com a esquerda, vai tentar fatiar no tumulto da grande área, retrocedeu na grama, baixou no terreno, entregando bola no campo de ataque, atenção ao zagueiro Marques, metida de bola no tumulto da grande área, Isidro Pita bateu em cima da marcação, afasta Marlon, afasta mal, perdeu a parada, Capixaba vai brigar, lá de trás Noriega chega, pé canhoto na bola, rechaça para o campo de ataque. Vamos com Giovanni Cabral pela ponta esquerda, partiu com bola dominada em alta velocidade, na velocidade máxima, fritando o pistão além da permitida, parou na frente, brecou a jogada, zagueou, fugiu, escapuliu, conduziu, trabalhou pela ponta esquerda, balança o corpo cercado, apertado, o árbitro parou, invalidou a jogada, não, o jogo segue, perdeu a chance e o Grêmio volta como um caranguejo até o seu campo de retaguarda, chega a ser nojento. Chega a ser chato, meu. Ele
8: tava no bico,
4: né? Coisa incrível. Bright White, é agora, Bright, faz o gol. Recebeu na entrada da grande área, bateu com o gol fraquinho. Fraquinho, mas não valia mais nada. Dedurou bandeira, tava na banheira. Mesmo assim, faltou feijão pro dinamarquês. Ô, Bela.
5: Pra tu ver, né? E ele tem um restaurante aqui em Porto Alegre.
4: Mas não tem feijão lá.
5: É, pelo jeito, feijão não tem, né? Não tem sustância.
8: Mas tem grossa. E é caro.
5: Enfim, então, passe do Noriega por dentro, Bright White na banheira, chutou igual a minha cara, mal pra caramba, o Volpe caído, fez uma defesa com o peito de tão horroroso, foi um chute 0-0 placar, vamos ver.
4: Então ele é pão duro, né? É pão duro. Ele não come o feijão porque é caro, o feijão do próprio restaurante é muito pão duro. 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A bola rola, rola para o Wallace, domina a bola aqui na saída do campo de defesa. 22, 23 minutos de partida. O tempo passa, voa o tempo. Desce para o campo de ataque o time do Grêmio. Trabalha a bola com o Vinovic. O Grêmio mais uma vez não está ganhando fora de casa. 0-0 no marcador. 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Um Brasil de audiência. Vem pelo setor direito, parte para o campo de ataque, Matias Vila Sante, deu de graça essa bola, parou na marcação do Capixaba, a sobra de bola do Grêmio, desce de novo para o campo de ataque, Noriega, levantamento longo no peitoral, da caixa para a grama, Giovanni Cabral, vai lá, Cabo Verde na área, meteu, tirou a retaguarda, voltou para o Bright White, limpou, vai bater, bateu, prensado, esperou demais, mas que coisa lamentável esse time do Grêmio, mas o Bright White pede para sair, seu Bright White. Pede pra sair, seu Bright White. Passa limpo, Berré.
5: Ah, vou dar uma respirada aqui pra não cometer crise de ódio. É. Enfim, cruzamento veio do lado esquerdo, passe do Giovanni Cabral. E aí se atrapalharam, na verdade, na comunicação, Bright White e Christian Pavon dentro da grande área. Um foi deixar pro outro. Quando foi ver, a zaga já tinha fechado o bate. Bright White finalizou, bateu no zagueiro. Ela se perdeu pela linha de fundo. É escanteio, 24,5, 0-0. 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
4: 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É falta para o Grêmio aqui pelo setor direito. Enquadra o corpo, coloca o pé nesse quadro. Christian Pavon, eu boto fé, nunca deixo de acreditar. Atenção, Pavon no primeiro pau, tirou a retaguarda, veio de trás. Krovinovic vai bater pro gol.
5: Ele é destro, tá?
4: Mas o que é isso? O que é isso? O que é que é isso? Quanto é o caminhão de dinheiro que esse cara tá ganhando, ô Berrero?
5: Não, esse aí ganha pouquinho, esse aí ganha menos de 500 mil. Complicado é Bright White ganhando 2.700.
4: Que coisa, um chute lamentável.
5: Eduardo
4: Sacha. Totalmente para fora do gol. Eduardo Sacha, o cara da valsinha vai entrar.
8: Me lembrei de uma coisa, amanhã faz 15 anos, né?
5: O último título.
8: Amanhã tem valsa, né?
4: É. E é amanhã.
5: Uhum.
4: Ih, rapaz. 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
4: No Cícero de Souza Marques, em Bragança Paulista, interior de São Paulo. Decorridos pelo meu cronômetro, 26 minutos de partida do segundo tempo, tempo segundo de jogo. Marcador não tá do jeito que o torcedor tricolor gosta. Zero para lá, zero para cá. Grêmio Bragantino.
0: Informa a Rádio Granal, 31 do segundo tempo, Palmeiras 3, Vasco 0, 29 no Bavi 508, Vitória 0, Bahia 1. Na Série A2 do Gauchão, Lajadense e Glória empataram 0-0. Brasil de Farroupilha perde para o Guarani de Venâncio Aires por 3-2. E o Gaúcho vai perdendo em casa para o União Frederiquense 1-0. 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
2: Troca cartão.
4: O Valsinha tá em campo.
2: Sim, Eduardo Sacha, camisa de número 8. Entra no lugar do Lucas Barbosa, que sai com a 21 e teve cartão no lance para Agustin Santana. 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Consulte o regulamento, tem falta no corredor central e ele está na bola, Christian Pavão.
4: Christian Pavão enquadra o corpo, coloca o pé no esquadro, capricha, capricha, vai no capricho. Vai com capricho, vai com fé no pé, que o gol é teu, Pavão. Lá pelo lado esquerdo, no campo de ataque, Krovinovic arquitetou a jogada, meteu pro jogador de Cabo Verde, a conclusão pro gol, a cabeçada pro gol. Espalma o goleiro! Espalma o goleiro! Uma ponte fantástica do goleiro de Bragança Paulista. Quase, quase o tricolor vai para a rede, Uber.
2: Jogada ensaiada na cobrança de falta. Cobrança curtinha. Ela chegou no Giovani Cabral, que cruzou de perna direita. Noriega no primeiro poste desviou. A bola vai no cantinho esquerdo. Volpi fez a defesa, escanteio pro Grêmio.
4: Pavão, vem fogo no barraco, a bola sobe, desce, aparece, insiste, persiste o time do Grêmio pela ponta direita, volta a bola para Pavão. Pavão meteu na entrada da grande área, bom momento, bateu ali o jogador da equipe tricolor, tentativa do Giovani Cabral. Embaixo no pé de ferro, Gustavo Marques alivia para a equipe do Bragantino. E o Grêmio ia para tentar o primeiro gol mais uma vez. Lá vem o Grêmio pro campo de ataque, trabalha a bola, Giovani Cabral, levantamento longo em profundidade para elevação, recebe no interior da grande área. Atenção, a sobra de bola, vai bater Bright White, bateu, entrou, não vale. Não vale. Diego Caetano reclama muito com o árbitro. Lá no reservado está indignado Luiz Castro, Ober.
2: Lançamento no corredor central do Giovani Cabral para Diego Caetano no meio de dois marcadores. Para mim isso aí não é falta, mas quem responde é o Gesiel. Ele disputa a bola sobra para Bright White, que na entrada da grande área chega chapando no cantinho esquerdo do Volpe. Só que o árbitro já tinha marcado a falta do Diego Caetano. Por isso, Volpi nem nela foi, a bola entrou, beleza, mas falta foi marcada contra o Grêmio.
4: Agora, não vai falar o Israel, não. Aliás, o Israel não, o Gesiel. Depois, o Israel.
7: Impedimento não foi falta, muito menos. Não foi falta, não foi, foi, mas nem perto de ser falta.
4: Ah, então engalfinhado o Grêmio.
7: O gol foi legal. O gol foi legal e erro da arbitragem.
4: Estão roubando o Grêmio.
7: Erro da arbitragem.
4: Errou a arbitragem.
7: Vai lá.
4: Contra o
7: mais,
4: Grêmio.
7: Mais um erro da arbitragem, né, Léo Gesiano?
8: Talvez um a favor do Grêmio. Né? É. Então a arbitragem tinha o Grêmio, tá safando.
4: Lá pela ponta direita, alivia a bola, o time do Grêmio, a sobra de bola, voltou para Fabinho, clareou, fez dobrou, apertou, Catilho, fuzilou pro gol, para fora do gol, para a linha de fundo. Tava chegando perigoso ali o time de Bragança Paulista, diga.
8: O Uber até comentou agora aqui internamente no nosso grupo da rádio. É uma verdade, o segundo tempo tá muito propício pro Grêmio sair vitorioso, acabar com esse tabu.
4: Agora eu lembrei
8: Lá em Bragança Paulista, só que o Grêmio não se ajuda. Mais uma vez a gente vai falar que o próprio Grêmio, o maior inimigo do Grêmio é o Grêmio e suas limitações, os seus jogadores que estão abaixo, o seu Bright White que está devendo, o Giovani Cabral entrou no lugar do Amuso, mas até agora não mostrou muita diferença, né? Claro, tu vê que ele é um jogador de... ele não é tão fominha, ele é mais de participativo no jogo. O Pavão entrou no lugar do TT e melhorou a marcação, tanto que o Bragantino não assusta mais o Grêmio. O jogo tá bem tá na mão do Grêmio, se o Grêmio quiser ganhar essa partida. Só tem que ter um pouco mais de, né, que é de querer ganhar o jogo, né? De querer ganhar o jogo, de ambição.
4: Mosqueira com Fabinho, meteu bola na entrada da grande área, sobra de bola, ficou pro Rodriguinho, vai bater, bateu pro gol, pra fora do gol, pela linha de fundo, sobre a barra.
2: Cartão.
4: É, o goleiro do Grêmio reclamou e teve a vida amarelada, né, Obel?
2: Exatamente, vamos ver o que aconteceu. O Grêmio consegue recuperar com o Vila Sante, ele faz a proteção, sofre a carga do Rodriguinho, que recupera a bola, só que o Everton ficou reclamando de falta em cima do Vila Sante. No prosseguimento da jogada, o Rodriguinho finalizou mal pra caramba e o Everton saiu xingando, parando todo mundo, reclamando com o árbitro, cartão amarelo pra ele, para a seleção de Diniz, óculos completos a partir de 10 vezes de R$29,90 sem juros nas óticas Diniz. 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
4: 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O tempo passa. 31 minutos são decorridos do segundo tempo de jogo. Placar de 0 para o Grêmio, placar fechado. Grêmio e Bragantino estão jogando. 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Obrigado pelo carinho, obrigado pela companhia. Desce o tricolor mais querido do planeta lá pela extrema esquerda. Chega Agostinho Santana. Parte com bola dominada. Rente a marginal. Direita, tenta no campo de ataque para Chacha, saiu da marcação do adversário, não passa pelo Noriega, sobra de bola do time do Grêmio, chega Krovinovic, encosta para receber o Marlon, recebe a bola, sai jogando errado o Marlon, vai lá agora o jogador camisa 77 do Grêmio, Giovano Cabral, comete a falta, falta marcada e falta cobrada, vem pro campo de ataque o time do Bragantino aqui pela direita com o Fabinho, a bola rola até Augustinho Santana, vai tentar o cruzamento, Isidro Pita na cara do gol, vai fazer, bateu pro gol, pra fora do gol! Incrível! Inacreditável! Graças a Deus, obrigado! Seu Pita! Na cara do gol, pegou mal, e ela foi embora pra fora, pra linha de fundo, Ober.
2: Nós podemos ser malvados, mas a nossa sorte é que eles são ruins. Cruzamento do Agostinho Santana, Isidro Pita completamente sozinho na pequena área, cabeceou sobre a meta do goleiro, o Everton, tiro de meta.
4: Sandro dos Anjos em Guaíba, junto com toda a galera tricolor, tirou essa bola com os olhos. Obrigado, Sandro. Leonel Teixeira em Palmeira das Missões. Alô, Leonel. Alô, Sandro. Prazer narrar pra você. Esse é o microfone potência máxima da Granal. Jogo parado ali na metade do campo. Então, vamos conferir os números contra a história do espetáculo. Pra tua informação, volume no rádio e na live pra conferir o tempo e o placar na apaixonada.
9: Grenal
4: no Cícero de Souza Marques, decorrido pelo meu cronômetro 33 minutos e 30. Segundo tempo, tempo segundo de jogo, marcador tá fechado, zero para todo lado, zero Grêmio, zero Bragantino.
0: Informa a Rádio Grenal 39, Palmeiras 3, Vasco 0, 35, Vitória 0, Bahia 1. Na Série B, Ponte Preta 0, Avaí 1, São Bernardo 1, Náutico 0. Série C tem mais tarde, Ipiranga e Ferroviária. 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
4: Aqui, Granal, o tempo todo, o seu tempo, conferindo Vermelho. Também o tempo e o placar. Opa!
2: Agora é o Vitor Severino, que foi expulso. Ele já estava pendurado com dois amarelos, o auxiliar técnico do Luiz Cássio. Agora ele tomou vermelho direto, está fora do próximo jogo.
4: Aqui, o treinador não treina nada, esses jogadores não auxiliam nada, pode mandar tudo embora, mas já manda com cartão vermelho para Portugal de uma vez. 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O tempo passa, torcedor, 34 minutos são decorridos, 34 minutos, 40 segundos de partida. Marcador tá fechado, zero para todo lado. Grêmio e Bragantino estão jogando e você se ligando na Granal. Tem falta o Grêmio ali na entrada da grande área, Ober.
2: Sei não, hein, pela reclamação. Acho que ele vai dar lateral mesmo.
4: É?
2: É nosso favor não dá nada, né? Aí quem tem que expulsar o auxiliar mesmo, né? Muito bom, hein, Gisão? Show de bola. Ô, Gisão, no começo da partida ele disse que ele já estava se colocando, talvez fizesse uma boa partida para fazer o Grenal, para o próximo Grenal da volta. Não, não queremos ainda fazer.
7: Mas eu no segundo tempo realmente não estou gostando da atuação do Felipe Fernandes Lima, mas para dupla Grenal, nem o arco serve. poderia ser a mãe dos jogadores, a mãe da torcida, a mãe de... Poderia
4: ser ela para apitar. Josiel Elias pro Granal.
7: É, a minha mãe pode também ser... que trabalha na Farrapos ali atendendo os homens de noite. Poderia ser minha mãe. Poderia ser minha mãe.
0: Ontem sonegaram um pênalti pro Inter, hoje anularam um gol legítimo.
8: Eu tenho uma dúvida, PC. Luiz Castro, ele tá tão... hoje ele tá totalmente diferente do que ele é, né? Que ele é uma água de salsicha na beira do campo. Hoje ele tá ali mais bravo, tá gesticulando bastante. A pergunta que eu tenho pro... Por que ele não tirou o Bert White?
4: Pois é, não.
8: Esse homem tem... Alguém já falou para esse treinador que ele tem 5 substituições para fazer no jogo? 5! Utiliza o teu elenco. Para que tu leva 20 jogadores para a Bragança Paulista se tu não vai usar todo mundo? Técnico burro, cara.
4: Olha o Fabinho, recolhe a bola pela meia esquerda no campo de ataque, recua, sobra de bola, vai ficando para Capixaba, dominou Capixaba, trabalha a bola, Rodriguinho está do lado, encosta, preferiu já sair jogando com Fabinho, Fabinho meteu para Mosqueira, Mosqueira trabalhou a bola pelo corredor esquerdo, partiu para cima da marcação, tirou do adversário, lá vai Mosqueira, na quina canhota da grande área, chega por baixo, bem colocado por ali o Cristiano Pavão, alivia para o time do Grêmio, bola longa no campo de ataque, Giovani Cabral, não, meu filho! Mas aonde está esse sapo? Giovani Cabral ia ficar sozinho na cara do gol, escorregou na casca da banana. O meu repórter se jogou no chão. Como é que eu vou chamar ele agora?
8: Ô, PC. Opa. Não, demite. Demite, sabe quem? Demite o roupeiro do Grêmio. Porque já é o terceiro, quarto jogador do Grêmio que escorrega lá no gramado lá do Nabi Bichedido.
2: Cícero de Souza Marques.
8: Já é o terceiro, quarto. Foi o TT no primeiro tempo, o Bright Light, agora o Giovani Cabral.
2: O Everton cobrando tiro
8: de meta. O Giovani Cabral tava sozinho. Era ir pra grande área e chutar pro gol, cara.
4: Olha a chance, a bola não tomou toda a grande área. Fechou Giovani Cabral, fechou Bright White. Afasta a zaga. Chega no atalho, bem colocado por ali, bem posicionado. Tira o zagueiro Gustavo Mar. Marques tocando a bola pra linha de lado. Lateral pro time do Grêmio. O Grêmio vai pra cima. 37 minutos, 30 segundos. Segura a informação, lá vem Grêmio pro campo de ataque. Fabinho alivia. Sobra de bola do Grêmio ainda. A bola passou na frente do Noriega. Respingou até o Wallace. Domina o Wallace. Puxa o carro. Abre na esquerda. Vai todo o time do Grêmio pra cima. Botando pra derreter agora com Wagner Leonardo. Tentativa na esquerda, na entrada da grande área. Fechou o Bright White, trabalhou, tocou, rolou, buscou na frente pra Noriega. Abriu o compasso pelo setor esquerdo no campo de ataque. Krovinovic fez a finta, limpou a jogada, girou de um lado para outro, trabalhou a bola, se aproximou, dominou a bola, partiu pro campo de frente. Krovinovic junto à linha de fundo, vai tentar o cruzamento, brecou a jogada na frente da marcação. Um para lá, dois para cá, outro na roda. Meteu no tumulto da grande área, tira dali Pedro Henrique. Chega o jogador da equipe do Bragantino, comete falta o atacante do Grêmio. Jogo tá parado, falta tá marcada. Passa limpo o Berrel.
2: Troca de passes pelo lado esquerdo. Giovani Cabral levou a bola pra linha de fundo. Na hora de tentar fazer o cruzamento, acertou o companheiro de time adversário. E aí no rebote acabou cometendo falta. Falta para a equipe do Bragantino. Faz assim, faz assim, faz. 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Vamos, Grêmio.
4: 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Pinhalzinho na Santa Ibela, Catarina. Alô, galera de Pinhalzinho. Lá vem Mosqueira pelo setor esquerdo. Meteu pro Chacha no tumulto da grande área. Toma elevador, vai lá em cima. Cabeçaço na bola. Alivia Wagner Leonardo. Sobra de bola da entrada da grande área. Rodriguinho, um balaço pro gol. Espalma o goleiro. Espalma o goleiro. Noriega lá de trás, afasta. Tira, a bola sobe, desce, aparece, chega a Mosqueira, tenta de cabeça, bola mais uma vez pela ponta esquerda no campo de ataque, vai pra briga o jogador da equipe, e o do Bragantino ganha a Chacha, fugiu da marcação do Matigas, Vila Sante, tocando, rolando, buscando pelo setor esquerdo, se apresenta a Mosqueira, recebeu, dominou, partiu, no mano a mano, X1, trabalhou na perna direita, tocou curtinho pra Chacha, Chacha na entrada da grande área, chega Giovani Cabral, afasta, tira, briga Noriega, chega por ali o Wagner Leonardo, a bola tava atravessada, tirou Wagner Leonardo, voltou mais uma vez pra Chacha, sobra de bola, vai ficar com o Marlon ali pelo setor esquerdo, na saída do campo de retaguarda do time tricolor. 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Já desce o Grêmio rapidamente buscando o campo de frente, bola invertida da esquerda para a direita até Cristiano Pavão, mata no peito, baixa no gramado, faz o passe recuado, se apresenta, busca a bola, o time do Grêmio vem pro campo de ataque, trabalhando a bola, mora o camisa número 77 da equipe tricolor, Giovani Cabral dali para Matigas, Vila Sante abrindo o compasso na esquerda para Wagner Leonardo, faz o passe pelo setor esquerdo, puxa o carro com Marlon volta para Wagner Leonardo. 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
7: Vai Fiorim primeiro, depois...
4: Fala, Fiorim.
0: Informa a Rádio Granal, mais um de Flaco Lopes, Palmeiras 4, Vasco 0, Dr. Clean, planos de saúde, perrengue não incluso, acesse o site, saiba mais.
4: Fala, Gesi.
7: Eu, no segundo tempo, não estou gostando da atuação do árbitro, principalmente pelo gol mal anulado do Grêmio, né?
10: Eu tô revendo o lance aqui no tablet. Não foi absolutamente nada. CMPC, viva o natural, PC Carvalho.
11: Falou, Gesiel Elias, no microfone, potência máxima da Granal, oferecimento da Futebol da Granal, Jeb Work, móveis de escritório. 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
10: Cartão para o Wallace, não sei porquê, né? Teve uma falta, mas o juiz deu cartão para o Wallace. E tem troca no Bragantino, mas lembrando sempre, cartão para a seleção Diniz, óculos completos a partir de 10 vezes de R$29,90, sem juros nas óticas Diniz. Consulte o regulamento, entrou camisa de número 22 no Bragantino, Gustavo Neves, já confirma quem é que saiu.
11: Gustavo Neves, da equipe do Bragantino, atenção, desceu o Bragantino para o campo de ataque, lá vem Mosqueira pela ponta esquerda, se escou de um lado para o outro, trabalhou, balançou o corpo, meteu no tumulto da grande área, apertou o lacre, soltou o lacre, chegou bem colocado para ali, Krovinovic, pé direito na bola, rechaça de qualquer maneira para a linha de lado, manual que vai cobrar a equipe de Bragança Paulista, base PVC, a maior fábrica de esquadrias de PVC da América Latina. 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Trabalha a bola mais uma vez para o campo de ataque, pois não.
10: Vini da Pose, chamado pelo técnico Luiz Castro, 42 da etapa final.
11: Vem aí o gol tricolor, Vini da Pose, daqui a pouquinho no gramado, bola rolada pelo setor direito no campo de ataque, trabalha a bola Augustinho Santana, levantamento no segundo pau, rasga a boca do gol, acompanha Christian Pavon, apenas arremesso lateral que cobra o time do Grêmio. Trocas. Quem entrou mesmo no Bragantino foi o
10: Yuri Alves, camisa de número 41 e o camisa de número 22, Gustavo Neves. Entraram nas vagas de Rodriguinho e Vinicinho. E agora a troca...
11: O outro é 42?
10: É 41, Yuri Alves.
11: Tá, e o outro?
10: E o outro o é 22, Gustavo Neves.
11: Gustavo Neves. Deixa eu anotar aqui. Gustavo Neves. Muito bem.
10: E no Grêmio...
11: Saíram quem mesmo?
10: Saiu os Inhos, Rodriguinho e Vinicinho, da equipe do Bragantino. Ah,
11: Rodriguinho e Vinicinho.
10: E no Grêmio... Tá saindo Krovinovic, camisa 10, para a entrada do 95, Vini da Ponte.
11: Krovinovic, o que, que tu achou desta alteração aí, ô Israel?
8: Talvez tenha... Essas trocas tenham sido feitas tardes, ô PC, porque, cara, o segundo tempo tá muito na mão do Grêmio pro Grêmio ganhar esse jogo, cara.
11: É.
8: Tá muito na mão do Grêmio. É isso que eu cobro demais do Luiz Castro. Parece que ele não faz a leitura do jogo, cara. Agora o Bragantino voltou a dar uma pressão no Grêmio nos minutos finais, mas o jogo tava controlado. O Grêmio já poderia estar ganhando essa partida bem tranquilo, sem precisar de muito esforço. Só que o Grêmio não se ajuda. E boa parte dessa culpa é do seu treinador, que deixa jogadores, como é que é, abaixo do esperado ainda dentro de campo e demora para tirar eles do jogo.
11: Olha lá, sobra de bola pro Capixaba, vai bater pro gol, chegou o Sacha! Se essa bola ia pro gol, o Sacha tirou! Deu uma de zagueiro e ela foi embora pra fora, pra linha de fundo, Ober!
10: Bola cruzada pra dentro da grande área e no rebote, Juninho Capixaba chegou finalizando de primeira, de perna esquerda, firme, buscando o canto esquerdo do goleiro Everton. Tentou o desvio, Eduardo Sacha, na linha da pequena área, acabou desviando de coxa pra fora. Foi muito longe da meta. Obrigado, Sacha, por nada. Tamo junto. É os guris do Grêmio Nadia.
11: 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Atenção, lá vem Bragantino pelo setor direito na entrada da grande área. Puxa o carro, abre luta contra a marcação. Yuri Alves tira a retaguarda do Grêmio. Sobra de bola para Augustinho Santana. Levantamento está feito no tumulto da grande área. Sobe Noriega. Chega por ali Matias Vilaçante. Domina mal. Sobra de bola, fica para Isidro Pitra, tentou com Sacha, veio de trás, o chute pro gol, a bola foi mascada, bem colocado, o goleiro do Grêmio sai pro jogo.
10: Sete.
11: Já sai ligando, legal. 7 minutos, Gesiel. Antes disso, vamos acompanhar o lance do Grêmio, desce com o Matias, com o Pavon, Christian Pavon, na roda gigante do gramado, estabeleceu o contato onde estava colocado para receber, partindo contra a marcação, Giovanni Cabral. Mas demora muito o time do Grêmio.
10: Mas
11: demora muito.

0: time do Grêmio. Matias Vilaçante trabalha a bola. Gol onde?
1: Desconto Vasco lá no Nubank Park, informa a Rádio Granal. Colídio, Palmeiras 4, Vasco 1. 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É. Ainda dá para o Vasco.
0: É, ainda dá para virar assim, é. 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Bola recuada para o goleiro do Grêmio, domina a bola ali, o Everton. 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Atenção, bola longa, espichada no campo de ataque, abandona a meta, o goleiro da equipe de Bragança Paulista faz a defesa. E atenção, torcedor ligado e conectado na Granal, para tua informação. Vem comigo, comigo e com o timaço da Granal. 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
0: No Cícero de Souza Marques, em Bragança Paulista. 45 minutos, vamos até 52 decorridos da etapa complementar. Grêmio, 0. Bragantino, também 0.
1: Informa a Rádio Granal, 51, Palmeiras 4, Vasco 1, 48 em Salvador. Vitória 0, Bahia 1. Daqui a pouco, Santos e Mirassol na Série B. Ponte Preta 0, Avaí 2. São Bernardo e Náutico 1-1. 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A persistir o resultado, quinto empate de 0-0 do Grêmio em 49 jogos na temporada.
3: Troca.
0: Diga.
3: Estreia no Grêmio Danilo Barbosa, camisa de número 15, entra na vaga de Eric Noriega, que saiu mancando com muitas câimbras. Aparentemente nada de lesão, tudo certo com ele, mas saiu com muitas câimbras. Danilo Barbosa, camisa 15 em campo, Porto.
0: Danilo Barbosa entrando no time do Grêmio. Esse aí eu acho que vai ser titular ainda.
4: Esse árbitro tá muito mal no segundo tempo, cara.
0: Ah.
4: Feijoada, pô, tomou uma burdoada lá, nem falta marcou, cara. Pelo amor de Deus.
0: Pela ponta direita, lá vem o Grêmio pro campo de ataque. Bola longa, espichada por Cristian Pavão. Antecipação ali do Juninho Capixaba.
5: E até agora não sei.
0: Para o goleiro.
5: Até diga. Agora eu não sei quanto foi de acréscimo. Agora vai aparecer ali 5.
0: Ah, eu... cinco, ah, não. 7 era o que queria o Gesiel.
5: 5 de acréscimo no CMPC. Viva Natural foi econômico em 2, PC Carvalho.
0: Pois é. Mosqueira, pelo lado esquerdo, entrega a bola para Juninho Capixaba, tenta o cruzamento, explode a bola em cima da marcação, transpõe a linha de lado, manual que cobra o time do Bragantino. 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
1: Final.
0: 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Terminou onde?
1: Terminou em São Paulo. Palmeiras 4, Vasco 1, Dr. Clean, planos de saúde, perrengue não incluso, acesse o site, saiba mais, informou a Rádio Granal.
0: 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Estamos agora com 47, vamos até 50. Até 50, restando 2,5. Alguém já quer abrir a votação para escolher o craque raiz CMPC, vivo, natural, gostaria? Israel Melo.
4: Olha, nesse mar de falta de criatividade do Grêmio, né, de falta de personalidade, eu vou dar um voto mais uma vez para o menino Wallace, que foi bem e acabou sendo crucial na partida, porque tirou uma bola em cima da linha que aquele gol foi validado e que depois a arbitragem, o VAR, corrigiu. O Wallace salvou em cima da linha, então eu vou votar de novo no menino Wallace.
0: Primeiro voto é do Wallace. Ô, Berrero.
3: Meu voto é em Cristian Portaluppi Pavon, o cara que melhorou o time do Grêmio. Não pode sair nunca mais, nunca mais, nunca mais. Nunca mais.
4: Tem um remedinho aí pra gente dar pra... Não, ele não pode.
3: Você melhorou com ele, não melhorou, Israel? Melhorou, então é isso aí, vamos, Grêmio. Uhul!
0: Oita, velho.
3: Pelo amor de Deus. Vai fazer gol neles quinta-feira, hein? Vai fazer gol lá dentro.
0: Eu não vou me meter nisso aí. Cristian Pavon ganhou um voto. Muito bem. Gesiel Elias.
5: Pelo preparo físico e ser um jogador muito bonito, o Giovanni Cabral, mas pela bola, o zagueiro tirou o gol dentro da linha ali, o Wilson.
0: Wilson. Wilson. Wallace. Parece, parece o Pato agora.
4: O zagueiro WW, Wilson Wallace.
0: Muito bem. E eu vou votar no Wallace, só o maluco do Oberreira aí para votar no Pavão. Muito bem. Olha lá, atenção, bola no tumulto, Magalhães, tá chegando o Bragantino, a cabeçada da Mosqueira, entrou, tá lá, Gustavo Marques,
5: cara que não gosta de mulher,
0: gol do Bragantino. 49 minutos de partida. O escanteio cobrado no tumulto da grande área. Sobe o zagueiro, sobe o capitão, sobe o homem do microfone e mete a bola pro fundo da rede. Ficou estático, não conseguiu fazer nada o goleiro do Grêmio, Everton. E o Bragantino está somando mais 3 pontos na tabela de classificação. É. Grêmio e Bragantino, só uma partida sem gols. Até hoje, nos confrontos. E tinha que ser do Bragantino, sabe por quê? Porque o Grêmio não ganha uma partida fora de casa. O Grêmio não tem uma vitória no Campeonato Brasileiro fora de casa. Time assim vai permanecer na Série A. Passa limpo, Oberré.
3: Com muita tristeza e dor no coração, PC Carvalho, escanteio cobrado do lado direito e no meio do Wallace do Carlos Vinícius, Gustavo Marques subiu mais do que os dois, testou firme no ângulo direito do goleiro Everton. Nem se tivesse ele, o Gabriel Grando e o Gabriel Menegon, conseguiriam fazer a defesa. O Bragantino abre o placar no Cícero de Souza Marques. E eu odeio torcer pro Grêmio de vez em quando, pelo amor de Deus, né?
4: Olha, PC, o jogo não terminou ainda, tem mais, talvez, um minuto ainda de jogo. O Grêmio tem uma falta lá, mas... Cara, parabéns aos envolvidos, cara. Time que não tem vontade de vencer, que não tem fome de vitória, não vai vencer nunca. Não vai vencer nunca, cara. O Grêmio teve o jogo na mão no segundo tempo porque amordaçou o Bragantino estava morto em campo e o Grêmio não soube se aproveitar disso. Ficou trocando passes, ficou, sabe, olhando o tempo passar e aí deixou o Bragantino vir para cima. O gol do Bragantino no final da partida é merecido porque eles quiseram ganhar o jogo. O Grêmio é um time omisso, é um time bunda mole.
1: 15º colocado, o Grêmio com 26

0: Campeonato Brasileiro são 259 dias, 37 semanas e 8 meses sem saber o que é vencer longe de Porto Alegre.
1: E termina o jogo em Bragança Paulista. Termina o jogo em Bragança Paulista. Gesiel, carimbo gol.
2: Gol legal do Bragantino PC. Pode carimbar. Aqui outra coisa, o pessoal aqui do nosso WhatsApp tá mandando que pegou na mão do jogador do Grêmio no lance anulado. Não pegou, ele matou a bola no peito. Eu até voltei aqui no tablet para ver se tinha pego 3 vezes. Aproximei a imagem, não pegou. Não pegou. Não foi por toque de mão, ele marcou falta do jogador por ter empurrado o adversário, provavelmente. Mas não foi nenhum, nem outro. Nem PC Carvalho, mas o gol foi legal, pode carimbar.
1: E tu para com essas meias aí, porque eu não tenho...
2: PC, tu tirou a meia e o Grêmio tomou o gol, PC. Não,
1: aqui com meia,
2: tá aqui sem... culpado, tá aqui com culpado,
1: meia,
2: PC.
1: Com meia,
2: Tu é culpado, PC, tu tirou a meia, PC.
1: Não jogam nada.
2: Tu tirou a meia, PC, o Grêmio tava bem no jogo, tu tirou a meia que eu te dei pra esquentar teu pé.
1: Que meia, rapaz, esses caras não jogam nada.
3: 20 meia preta.
1: Já fez a meia uma vez.
3: Jogam nada, não jogam nada. Um monte de jogo fora de casa, não ganhou uma partida. Nossa. Não ganhou uma partida fora de casa. Time assim.
1: 12 jogos, 4 empates e 8 derrotas.
3: Ah, mas que é isso, rapaz? Mas tu pode botar.
1: 4 pontinhos só
3: fora. Jesus Cristo pra
1: narrar. E nos acréscimos, o Bahia matou o Bavi 2-0, Jean Lucas.
3: Não, mas bota Jesus Cristo e mais todos os heróis da Bíblia que não vai dar certo. Não adianta. Não tem time pra ganhar dos adversários fora de casa. É uma vergonha. Grêmio Internacional são uma vergonha nesse campeonato brasileiro.
2: Acho que nem o Abraão salva a dupla Grenal.
3: Mas nem Abraão.
2: Pai da fé.
3: Não, mas nem o Moisés mandando abrir a defesa do adversário, como ele conseguiu.
1: Ele refazendo abrir os mandamentos também não adianta também.
3: Não tem mandamento, não tem mais nada. Esses caras não querem nada com nada. 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
0: O Grêmio tem fora de casa, um incrível aproveitamento no Campeonato Brasileiro de
3: 11%. 11%?
2: Sabe o que eu já falei, PC?
3: Qual é o aproveitamento total do Grêmio no certame, meu filho?
0: Tem aí? Não, no certame tem. Já te passo aqui.
3: Porque o Inter eu sei que tem 34 e tem que conseguir 50.
0: Tá?
2: Eu pensei, quem tem medo de defecar não pode almoçar. E o Grêmio tem intestino preso quando joga fora de casa.
3: É boa.
2: Essa eu vou botar na camiseta também, essa é uma baita frase.
0: Vai fazer essa camisa aí?
2: Ah, tem muitas que tem que fazer.
3: Pintou, a outra, reforma.
2: A outra é TT, volta pra Grécia.
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0: 36,2 com jogo atrasado ainda diante do Botafogo.
3: 36,2. Precisa fazer para não...
0: Mais 20 para fechar os 45.
3: Precisa de 6 vitórias, 2 empates, é isso aí, não?
0: Mais ou menos.
3: Em quantos jogos faltam?
0: Faltam agora, tem 23 jogos, 15? Faltam 15 jogos.
3: Né? 15 jogos, vai ter que melhorar, não? Melhorar.
0: E a questão é a seguinte, ó. Para ajudar a dupla Grenal, Santos e Mirassol tem que dar a vitória do Santos, que deu Santos a 28, ou dá empate.
3: Pedro Espinosa, olha o que tu vai ter de recado aqui, tá louco.
2: Vila Sante, vai falar o jogador do Grêmio.
3: Fala.
4: Não precisa falar, né? Acho que não adianta muito ficar falando do que a gente fez de bem nesse jogo. Acho que ali no final a gente acaba vacilando muito. No momento que a gente tá, não pode se permitir ficar perdendo pontos assim no final. Agora é focar no próximo jogo, que é muito importante também para nós. Corrigir os erros e continuar fazendo o que a gente fez bem hoje.
2: Tá aí o Vila Sante, que foi capitão do Grêmio hoje, falando que não pode perder as oportunidades que perdeu, não pode ficar tomando gol do jeito que tomou hoje e focar no próximo jogo. Boa sorte, Vila Sante, vamos copar lá.
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0: gostou, faz barulho.
1: Sucesso!
0: Beijo, gente. Muito obrigado.
1: Beijo, Tiazão.
2: 18 horas e 50 minutos.
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3: Boa noite.
4: Cleitinho, meu irmão, eu tô aqui, ó.

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0: Ei, mulher, hein? Bagunçou com nós tudo, viu, menino?
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0: Chris.
1: OK, e quem tá feliz?

0: Marcos e Velu! Faz barulho aí! Demais.
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0: Valeu, gente.
1: Obrigada.
2: 20 horas e 8 minutos.
3: Ah, que

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0: 7:28.
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1: Não tem jeito, meu compadre. Vambora. Ela vacilou comigo, nós estamos aí, né? Tudo certo.

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0: 20h48. 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